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0: taxa de desemprego na Madeira é de 3,5%, a mais baixa de sempre e abaixo da média nacional. Inflação de 2026 deve fixar aumento das rendas de casa nos 2,5% no próximo ano. Secretário do Turismo destaca crescimento do setor turístico na última década. Novenas do Monte já decorrem. Ainda o calor, pelo menos até sexta-feira, todo o arquipélago da Madeira está sob aviso amarelo. A Madeira registrou uma taxa de desemprego de 3,5% no segundo trimestre de 2026, a mais baixa de sempre na região e significativamente abaixo da média nacional. A Madeira atinge assim máximos históricos no mercado de trabalho, com cerca de 138 mil empregados numa população ativa de 143 mil pessoas. Com base nestas estatísticas, se verifica que o número de desempregados recuou para 5 mil, o registro mais baixo desde 2011. Na Madeira, a taxa de desemprego feminina situou-se nos 3,2%, valor inferior ao registado pelos homens, que foi de 3,8%. O mercado laboral regional destacou-se por incluir 20 mil profissionais em teletrabalho e mais de 7 mil com atividades secundárias, ou seja, ocupações exercidas por quem já tem um emprego principal ou recebe prestações sociais. É sempre a subir. A atualização das rendas de casa volta a ocorrer em janeiro do próximo ano e os mais recentes indicadores da inflação apontam para uma subida na ordem dos 2,5%. No caso do pagamento de prestações ao crédito à habitação, com taxa a 6 meses, a projeção indica que deve aumentar em média 42 euros. Na Madeira, os preços continuam a subir, com valores que atingem os 3.788 euros por metro quadrado, segundo dados divulgados pelo Idealista. Arrendar casa na Madeira também não fica barato. Nos últimos 12 meses, a região registou um aumento considerável de cerca de 12%, fixando o preço mediano na ordem dos 16 euros por metro quadrado. Por sua vez, o Funchal assume-se como a terceira capital de distrito e ilhas mais cara para arrendar, com um preço mediano por metro quadrado superior a 17 euros. Em junho de 2026, o total de dormidas no alojamento turístico registou uma ligeira descida na região, enquanto receitas aumentaram quase 6% em relação ao mesmo mês do ano anterior. Nesse período, foi contabilizada a entrada de cerca de 231 mil hóspedes, traduzindo-se em mais de 1 milhão e 100 mil dormidas, gerando quase 87 milhões de euros. E esta semana, o secretário regional do Turismo esteve no Palácio de São Lourenço. Na conversa com o representante da República, Paulo Barreto, o governante destacou a evolução do setor, especialmente durante os últimos 10 anos, que está retratado num livro que reúne os principais dados. Os números indicam que, numa década, as dormidas cresceram cerca de 80%. Eduardo Jesus fez também questão de destacar a subida dos salários do setor do turismo nos últimos 10 anos.
1: Nós temos valores reais na casa dos 14%, ou seja, retirando o efeito da inflação, a variação é de 14%. Há um ganho efetivo neste sector. E isto é importante porque, tendo a importância que tem e sendo um sector de mão de obra intensiva, porque é um serviço de pessoas para pessoas, é muito importante reter os bons profissionais. E só se retém os profissionais se dermos boas condições de trabalho.
0: O secretário do Turismo destacou também a diversificação dos operadores aéreos e o crescimento dos mercados emissores.
1: Onde se inclui os Estados Unidos da América e de onde dispomos neste momento de uma operação com uma grande companhia que é a United, que liga do aeroporto de origem para a Madeira outros 86 aeroportos nacionais dos Estados Unidos e por isso está integrada numa rede que é infindável para nós e que tem sido uma operação que tem corrido bem, que este ano já foi reforçada. Para nós é importante isto porquê? Porque se nós trabalharmos apenas com o mercado europeu, estamos na dependência de um único continente. Nós crescemos de 17 para 74 mil visitantes no espaço de 2 anos do mercado norte-americano. Temos neste momento esta operação da United, mas queremos outras companhias também a fazê-lo.
0: Eduardo Jesus anunciou que a região quer continuar a diversificar mercados, nomeadamente através de ligações com Miami e com a Europa de Leste, como a Polónia e a Hungria. O grupo parlamentar do Chega, na Assembleia Regional, não conseguiu visitar os utentes que foram recentemente transferidos para uma cave do Hospital João da Almada, no Funchal, no âmbito das altas problemáticas. Hugo Nunes diz que o Cesarame impediu a visita e acusa as autoridades regionais de saúde de quererem esconder alguma coisa.
2: Queríamos constatar aquilo que se passa, se realmente é tão grave quanto dizem, porque o Cesarame sacode a água do capote e diz que está tudo bem, mas depois temos os enfermeiros e os auxiliares a pedir escusas de responsabilidades, porque não há condições neste piso para albergar estes utentes. Sabemos desde logo, após a nossa denúncia, o Governo e o Cesarame já instalaram stores e já instalaram linhas telefónicas, que na cozinha deste hospital, neste momento, são 14 pessoas, mas estão só 10 a trabalhar, e com este reforço de 30 camas que veio para este hospital, não houve o reforço da equipa. Ou seja, o pessoal está sobrecarregado, sem condições de trabalho.
0: Deputados do Chega desconfiados em relação às condições em que se encontram os utentes recentemente transferidos para o Hospital João da Almada. O Partido Socialista acusa o Governo Regional de ter abandonado a EATAR do Porto da Cruz, que tem obras por acabar há 20 anos e nunca funcionou. A líder socialista, Célia Pessegueiro, pede uma solução urgente, já que, garante, as águas residuais da freguesia estão a ser diretamente enviadas para o mar sem tratamento, o que influencia naturalmente na qualidade da água da Praia da Maiata.
3: O que está a acontecer em todas as ligações que existem dentro da freguesia são mandadas diretamente para a praia, num dos emissários que existia até, aliás, junto ao emissário, mas num dos pontos que ligava até aqui esta etar foi cortado e a água, as águas residuais vão direitinhas para o mar. E neste momento as águas residuais a irem para o mar aqui nesta zona condicionam esta como uma praia de banhos que seria por excelência, porque a qualidade da água, os resultados das análises não apresentam uma boa qualidade da água que lhe permita, por exemplo, candidatar-se a uma bandeira azul e ser uma praia de banhos com vigilância.
0: A líder do PS pede uma solução urgente para esta situação. Ficou em prisão preventiva o homem de 38 anos, suspeito de esfaquear uma mulher na tarde do passado domingo, na Fundoa, no Conselho do Funchal. A vítima, de 28 anos, sofreu uma perda significativa de sangue depois de ter sido atingida com uma arma branca numa das pernas. Recebeu assistência hospitalar e teve alta. Festas de Nossa Senhora do Monte, as tradicionais novenas de preparação para a solenidade, que é celebrada a 15 de agosto, abrem o programa e decorrem até ao dia 13. As missas têm início às 20 horas e, em várias noites, são antecedidas por romagens, acompanhadas por bandas filarmónicas. Após a celebração litúrgica, o programa prossegue com atuações de grupos de folclore, conjuntos musicais e bandas, bem como com a tradicional Casa de Chá, espaço de convívio que há muitos anos integra as festividades. As celebrações do terço e das missas serão acompanhadas em direto pelo posto emissor do Funchal ao longo destes dias e através das plataformas digitais do PEF e da Paróquia do Monte.

Esta quinta-feira deve voltar a ser um dos dias mais quentes da semana no Funchal. A temperatura máxima deve chegar aos 30 graus. No Porto Santo, os termómetros devem subir até aos 28. Devido ao tempo quente, todo o arquipélago da Madeira está sob aviso amarelo, pelo menos até ao fim da tarde de sexta-feira. O céu nesta quinta-feira deve permanecer geralmente pouco nublado e o vento vai soprar fraco a moderado, entre os 10 e os 30 km por hora de nordeste.

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0: 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Bom dia, André.
1: Olá, bom dia. Termina hoje a primeira fase de acesso ao ensino superior. Nesta edição, os testemunhos de incerteza e de ansiedade de quem se candidatou depois de uma época conturbada de exames nacionais. A Liga não interfere em investigações envolvendo clubes de futebol. Garantia de Reinaldo Teixeira em entrevista à Renascença.
0: Temperaturas para esta quinta-feira, máximas de 24 graus em Ponta Delgada, Porto 25, Faro 30, Lisboa 31 e Funchal 36. Começa agora a edição das 7.
1: Chegou já ao fim a primeira fase do concurso de acesso ao ensino superior. Nesta altura, o número de candidatos já ultrapassa as vagas disponíveis. Até ao final do dia de ontem, já se tinham candidatado cerca de 58 mil estudantes para as mais de 56 mil vagas em universidades e politécnicos. Os candidatos ao ensino superior fazem contas depois de uma época de exames marcada pela polémica relacionada com a correção digital das provas. Cristina Nascimento.
2: Guilherme tem 18 anos e já fez a sua candidatura.
3: Isto é estranho, mas eu estou entre Engenharia Informática e Direito. Portanto, eu coloquei Engenharia Informática e depois saí, não entrar, coloquei Direito.
2: Fez 4 exames, não teve nenhuma nota suspensa e recebeu os PDFs dos exames sem erros. Teve sorte, diz, mas reconhece que o processo, como correu, vai sempre prejudicar alguém. E dá o seu exemplo que decidiu ir fazer a época especial de exames.
3: Eu vou começar a universidade 10 dias depois de fazer exames. Eu não tenho férias, basicamente, é isso.
2: Ao lado de Guilherme está a Daniela, quer ir para a arquitetura e pediu reapreciação do exame de português. Todas as décimas contam e confessa que tem sido difícil lidar com as confusões deste ano.
4: Nesta batalha de quem entra na universidade, quem fica para trás, um ponto pode ser tudo o que muda. Especialmente para pessoas que não conseguem lidar tão bem com o stress quanto eu, considero que foi realmente desespero.
2: Daniela e Guilherme, dois dos milhares de estudantes em contagem decrescente, para saber se entraram no curso que querem.
1: Testemunhos registados pela jornalista Cristina Nascimento. Para amanhã espera-se a divulgação dos resultados das reapreciações da primeira fase. Os alunos que estão à espera devem submeter a candidatura até ao final do dia de hoje. Podem alterar depois de conhecida a nota da reapreciação. O Tribunal de Contas detecta irregularidades na gestão de Luís Neves à frente da Polícia Judiciária, o que revela uma auditoria avançada pelo jornal Observador. Em causa estão contratos, utilização de cartões de crédito e outros procedimentos financeiros relativos a 2023. É o dado mais recente na polémica que envolve o atual ministro da Administração Interna. Não há interferência na instrução de processos sob investigação envolvendo clubes de futebol. A garantia é do presidente da Liga Portugal. Em entrevista à Renascença, na véspera do início do campeonato, Reinaldo Teixeira reage à polémica das declarações de Pedro Proença em causa do facto do presidente da Federação ter sugerido que a Liga controlaria a tramitação de processos envolvendo o Benfica. Reinaldo Teixeira garante que não interfere na instrução de processos e também diz que não acredita que Pedro Proença o tenha feito quando era presidente da Liga Portugal.
5: Não sei, digamos, o conteúdo da conversa, não sei detalhes dela e não acredito, sinceramente, que Pedro Proença, tal como eu também não o faço, e tenho, por princípio, acreditar nas pessoas, até prova em contrário, mas, enfim, é triste que isso tenha vindo a público, é triste que tenha acontecido, mas, como digo, compete ao próprio dizer o que devia dizer sobre isso, e a mim só desejo que não aconteça, e posso garantir aqui entre todos os ouvintes, da minha parte, isso não só não direi, como não farei.
1: Nesta entrevista à Renascença, o presidente da Liga diz confiar na qualidade dos árbitros e demarca-se das declarações atribuídas a Pedro Proença nas gravações tornadas públicas recentemente. Este é um excerto de uma entrevista conduzida por Luís Aresta para ler na íntegra a partir desta hora no site da Renascença. Auršnes e Ivanović são ausências certas do Benfica para o jogo da terceira pré-eliminatória da Liga Europa. Os encarnados recebem o Hearts da Escócia. Marco Silva quer o melhor resultado na primeira mão, disso dependerá a confiança com que a equipa vai enfrentar o segundo jogo na Escócia, diz o treinador do Benfica.
6: A ambição é claramente ganhar o jogo, não indo aqui pela questão de irmos confortáveis ou não para o segundo jogo com o resultado, nós temos é que vencer, é essa a nossa ambição, e poderemos sim ir mais confiantes para o segundo jogo, dependentemente do que fizermos no primeiro, mas só isso, porque nada ficará decidido.
1: O Benfica Hearts começa às 8 da noite desta quinta-feira no Estádio da Luz e tem relato no site da Renascença. Crise migratória em Ceuta. O rei de Espanha recebe hoje o presidente da cidade autónoma. Filipe VI quer manifestar o apoio da monarquia ao território. Entretanto, 11 pessoas foram condenadas em Marrocos por envolvimento na organização da travessia de migrantes para Ceuta. As penas vão até aos 6 meses de prisão e multas até 1.000 euros. Há ainda 20 pessoas que aguardam por uma decisão da justiça. Uma última nota para um ataque ucraniano na Rússia, uma vez mais contra instalações da Wildberries, é uma das maiores empresas russas. Desta vez, o ataque aconteceu na região de Tver, a cerca de 200 quilómetros de Moscovo. Desde meados de julho, pelo menos 20 armazéns pertencentes a esta empresa, Wildberries, foram atacados por drones ucranianos. Ponto final nesta edição às 7. Azizé, está tudo, como sempre, atualizado no site da Renascença.
0: Muito obrigada, até já.
1: Até já.
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1: Não dá, não pode e não se deve. Bom dia, 7 e 10 da manhã, quinta-feira, dia 6 para o mês 8 de 2026. Já cá estamos e, segundo o que reza a lenda, de manhã começa o dia com o PEF. Desejamos-lhe um bom verão, um bom despertar, um bom acordar, na melhor sintonia, no melhor som da cidade. O Funchal esse já vai despertando, aos poucos, é certo, para um grande e calorento dia. Mais um.

0: Grande som que fomos revisitar a década de 80 de uma das maiores bandas nacionais, os Heróis do Mar. São 7:15, bom dia, bom despertar com o PEF, nesta quinta-feira, dia 6 de agosto. Ali ao fundo já estamos a ver, claro, com este tempo todo, o fim de semana, um fim de semana carregado também de muito bom tempo e também, acima de tudo, de bons momentos, já que muitos dos nossos amigos já estão de férias e assim desta maneira podem usufruir em família ou com os amigos de bons momentos de convívio. Bom, e para já, para esta quinta-feira, para iniciarmos da melhor forma possível, depois da música, nada melhor que saber o que é que podemos contar com o tempo sobre o IPMA. Então, segundo o Instituto, temos aí então céu geralmente pouco nublado ou limpo e vento fraco. Já quanto ao estado do mar, costa norte, ondas de norte com 1 metro, na costa sul são as ondas inferiores a 1 metro, onde a temperatura da água do mar está ali entre os 23, 24 graus, 30. Voltamos a estar ali na conta redonda para este novo dia.
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0: Lá mais para o finalzinho do dia, temos aí a segunda novena das Festas do Monte. Hoje arrancam também a Feira Gastronómica do Peixe Espada Preto de Câmara de Lobos. É muita emoção para levar até si neste verão de 2026. Tudo em direto, em exclusivo para si, claro. Mas isto lá mais para o finalzinho do dia, logo após as 19h30 para já. É bom começar a abrir os olhos e deixar a emoção rolar.

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0: São 7:30 da manhã e andamos a recordar, não é, umas canções para nos reavivar a memória de outros tempos. Afinal de contas, começamos da melhor maneira possível esta edição de acordar para quinta-feira, penúltima edição da semana. Pois muito bem, uma vez mais, daqui a pouco trago-lhe o Madeira em Notícia, é a primeira das três edições que temos para esta quinta-feira. A edição é do jornalista José Pedro Correia, a 7:45. Tudo está praticamente preparado para levar até si, então, a informação regional. E neste dia 6 de agosto arranca também a festa gastronómica do Peixe Espada Preto. O PEF vai lá estar com uma emissão ao vivo no estúdio e lá no centro das atenções, a partir das 9:30 da noite. A verdade é que entre as 9:30 e as 11:30 da noite vamos estar consigo e naturalmente fazemos-lhe o convite para que esta animação ainda seja mais garantida. E a festa arranca em grande estilo, com a presença também do Augusto Canário, que sobe a palco por volta das 23 horas. Até lá, muita animação. Vai haver também show cooking, cocktail show, gastronomia variada e, naturalmente, também o convívio em dias de verão. O PEF está em direto, não só na festa do Peixe Espada Preto, como também um pouco mais cedo, a partir das 19h30. Estamos aí com a transmissão do Santo Rosário, do Santo Terço, que para depois, a partir das 20, voltamos ao Monte, para a transmissão em direto também da Missa da Eucaristia, nesta celebração de 2026 da Festa em Honra de Nossa Senhora do Monte. Está tudo em pef.pt. Passo por lá a ver se me enganei.
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0: Nem mais, pode começar o seu dia, por exemplo, com um exercício físico, uma caminhada, uma corridinha leve. Já lhe vou avisando que já vi pessoas a sabanarem nesta hora, 7:32. Mais um dia quente aproxima-se. É caso para dizer, como os chutes, o mundo está um tanto quanto ao contrário. Bom dia com o PFFM.

Estamos agora a 20 minutos das 8 da manhã, nesta manhã de quinta-feira, onde o calorzinho vai sendo nota dominante para este penúltimo dia útil da semana. E através do posto emissor do Funchal, damos-lhe aí uma vez mais os cumprimentos de um bom princípio de dia. Se madrugou hoje um pouco mais cedo do que o habitual, afinal de contas, é mais um dia de verão, é mais um dia que espera por si com, enfim, todo aquele ambiente, toda aquela natureza que já nos envolve e, acima de tudo, com aquele gosto também de preservar aquilo que vamos mostrando ao mundo através do PEF, seja através do WhatsApp, Facebook e em pef.pt, que levamos até em si o melhor da nossa região, além fronteiras. 20 minutos certinhos agora para as 8 da manhã, daqui a menos de 5 minutos. Entramos em informação com o Madeira em Notícia. Às 8, temos uma opinião que conta. A abrir em grande a parte 2 do Acorda.

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Bom dia, 7h45, hora das notícias no posto emissor do Funchal. Taxa de desemprego na Madeira é de 3,5%, a mais baixa de sempre e abaixo da média nacional. Novas regras e datas de pagamento do IUC têm período transitório no próximo ano e começam a vigorar definitivamente em 2028. Marítimo e Nacional já conhecem os árbitros para a primeira jornada da Primeira Liga neste fim de semana. Alerta amarelo para tempo quente foi prolongado até sábado.

0: Madeira registou uma taxa de desemprego de 3,5% no segundo trimestre de 2026, a mais baixa de sempre na região e significativamente abaixo da média nacional, que é de 5,3%. A Madeira atinge assim máximos históricos no mercado de trabalho, com cerca de 138 mil empregados, numa população ativa de 143 mil pessoas. Com base nestas estatísticas, verifica-se que o número de desempregados recuou para cerca de 5 mil. O Governo da República acaba, entretanto, de oficializar as novas regras de pagamento do Imposto Único de Circulação, o conhecido IUCA. O diploma aprovado pelo Parlamento Nacional já foi publicado em Diário da República. Prevê a liquidação do imposto em datas fixas, com um período transitório em 2027. O novo modelo determina que, a partir de 2028, o IUCA até 100 euros passa a ser liquidado até ao fim de abril. Dos 100 euros aos 500, é pago em duas prestações, em abril e outubro. Se for mais alto, é entregue em abril, julho e outubro. No próximo ano haverá, no entanto, um período transitório, com um calendário que só se aplica durante 2027, em que o imposto será pago numa única prestação durante o mês de outubro, se o seu valor for igual ou inferior a 500 euros. Nos restantes casos, é entregue em duas prestações durante os meses de julho e outubro, sem prejuízo da opção pelo pagamento integral no mês de julho. O diploma determina ainda que, nos casos das pessoas com deficiência cujo grau de incapacidade seja igual ou superior a 60%, e em relação a veículos das categorias A, B e E, a isenção do IUC, de que até agora beneficiavam em relação a um veículo em cada ano, passa a não poder ultrapassar o montante anual de 240 euros. Ao longo deste ano, continuam a vigorar as atuais regras de pagamento do IUC no aniversário da matrícula do carro. A Associação Portuguesa de Transportes e Automóveis Descaracterizados pediu ao Presidente da República que vete o regime jurídico dos TVDE aprovado no Parlamento. A associação considera que cria uma grave distorção da concorrência entre carros por aplicativo e os táxis. Numa nota, a APAD destaca que esta quarta-feira foi recebida em audiência na Presidência da República, tendo exposto razões pelas quais considera que o diploma, aprovado em 17 de julho, cria essa distorção e explica que, através da prestação do mesmo serviço, da mesma plataforma e perante o mesmo passageiro, a nova lei permite a concorrência de veículos sujeitos a estruturas de custos legalmente distintas que resultam diretamente dos diferentes regimes jurídicos e fiscais estabelecidos pelo próprio Estado. Bernardo Trindade, candidato a presidente da Confederação do Turismo de Portugal, defende o Porto Santo como plano B para o problema da operacionalidade do aeroporto. O atual presidente da Associação de Hotelaria de Portugal esteve reunido com a direção da ACIF, de quem recebeu apoio à sua candidatura.
1: Pensar que hoje o Porto Santo pode efetivamente ser uma plataforma segura que recebe as pessoas e não por via aérea, porque há uma contingência manifesta, mas nessas alturas podemos ter uma circulação marítima que permita, de forma segura, de forma previsível, fazer chegar as pessoas à Madeira como destino final.
0: Nestas declarações registadas pela RTP, Bernardo Trindade considerou fundamental que os agentes turísticos regionais tenham também opinião quando se trata de decidir onde aplicar as receitas das taxas turísticas.
1: Não há dúvida nenhuma que quer hoteleiros, quer agentes de viagem, interagem diretamente com o cliente. E o cliente dá-nos informações que são absolutamente ricas. Ora, essas informações devem ser partilhadas, porque em resultado dessa partilha nós tomaremos melhores decisões com as receitas que tivemos a oportunidade de recolher em prol da, digamos, da afirmação do destino Madeira.
0: Bernardo Trindade concorre à presidência da Confederação do Turismo de Portugal e na Madeira tem o apoio da ACIF. Uma missão conjunta constituída por representantes do Governo Regional, da Autarquia de Câmara de Lobos e das Juntas de Freguesia de Santo António e do Corral das Freiras está a acompanhar os trabalhos de prevenção de incêndios na Estrada Regional 107. Uma nota da Secretaria Regional de Equipamentos e Infraestruturas refere que estão a ser realizadas intervenções de mitigação de risco de incêndio ao longo da via de acesso ao Corral das Freiras e explica que está a ser feito o abate estratégico de árvores, a limpeza de vegetação e a consolidação de faixas corta-fogo. O JPP foi esta quarta-feira à Baía de Câmara de Lobos denunciar o que diz ser a falta de respostas e de medidas concretas em benefício dos pescadores do concelho. Nuno Freitas, eleito para a Assembleia de Freguesia de Câmara de Lobos pelo JPP, lembra que a autarquia chumbou uma proposta do Juntos pelo Povo para conceder apoios diretos aos profissionais da pesca.
2: Foi rejeitada pelo PSD uma proposta esta que vinha propor um apoio direto aos pescadores e às suas famílias. A verdade é que este executivo PSD rejeitou este apoio direto aos pescadores com a justificação de que não competia à Junta de Freguesia apoiar diretamente os pescadores. Ora, a verdade é que não, pode não competir à Junta de Freguesia, mas parece que compete organizar uma festa que estava orçada em 77 mil euros e que está, amanhã começa, uma festa que o JPP não é contra.
0: Nuno Freitas referia-se à festa do peixe espada preto que arranca hoje em Câmara de Lobos. Nestas declarações aos jornalistas, lembrou também promessas eleitorais do então candidato à Câmara, Celso Bettencourt, que diz estarem ainda por cumprir.
2: Prometeu infraestruturas de apoio à atividade pescatória, de apoio aqui aos nossos pescadores. Estamos a falar de arrecadações com dignas, estamos a falar de possíveis balneários, portanto, de várias infraestruturas de apoio que serviriam os nossos pescadores. A verdade é que 10 meses após ser eleito, após assumir a presidência da Câmara Municipal de Câmara de Lobos, não tem sido o mais direto para os pescadores, não tem respondido às solicitações dos vários pescadores para saber qual o ponto de situação da instalação destas infraestruturas.
0: O autarca do JPP diz que os pescadores têm o direito de saber quando é que podem contar com as prometidas infraestruturas. E depois dos deputados do Chega, foi a vez dos parlamentares do JPP verem rejeitada a autorização para visitar os utentes recentemente transferidos para uma cave do Hospital João da Almada, no Funchal, no âmbito das chamadas altas problemáticas. Em comunicado, o grupo parlamentar do Juntos pelo Povo diz ter esperado cerca de um mês pela resposta ao pedido, para, ao fim desse tempo, ver recusada a visita. E ao quinto ano consecutivo, a Madeira está duplamente nomeada para os Prémios Mundiais de Cruzeiros, depois de ter conquistado o Prémio de Melhor Destino de Cruzeiros da Europa em 2022, 23 e 25 e de ter sido eleita em 2024 como melhor terminal de cruzeiros do mundo em termos de sustentabilidade, a região volta a estar este ano entre os finalistas para estas duas categorias. As votações, gratuitas e abertas a todos, decorrem online até ao próximo dia 21 de agosto. Nacional e Marítimo já conhecem os árbitros para o arranque da Primeira Liga neste fim de semana. Sérgio Guelho será o árbitro do Marítimo Casa Pia, jogo que está marcado para as 15h30 de sábado nos Barreiros. O juiz madeirense Hélder Carvalho vai apitar o Santa Clara Nacional, que se realiza segunda-feira às 20h15 nos Açores. Hélder Carvalho é madeirense, natural do Porto da Cruz, mas está afiliado na Associação de Futebol de Santarém.

Tal como aconteceu ontem, esta quinta-feira deve voltar a ser um dos dias mais quentes da semana no Funchal. A temperatura máxima deve chegar aos 30 graus. No Porto Santo pode subir até aos 28. Devido ao tempo quente, todo o arquipélago da Madeira continua sob aviso amarelo, que o IPMA prolongou agora até ao fim da tarde de sábado. O céu deve permanecer pouco nublado, apresentando temporariamente períodos de mais nubosidade, e o vento vai soprar fraco a moderado de nordeste.

Está assim concluída o primeiro bloco informativo nesta manhã de quinta-feira. José Pedro Correia regressa às 21h15 com a revista de imprensa e a segunda edição do Madeira Notícias está marcada para 12h15.

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2: 4 minutos param-nos agora das 8 da manhã. Bom dia, bom acordar com o PF. Um bom verão, um bom dia de férias, o trabalho, se for o seu caso. Para abrir a parte 2 do Acorda, nada mais, nada menos, nada melhor do que uma opinião que conta. 30 são os graus de máxima apontados à região neste penúltimo dia útil da semana.

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1: É um prazer estar com os senhores ouvintes. Não sei se a minha opinião conta. Não sou especialista em tudologia, uma ciência que no fundo é a arte dos que sabem tudo. E com sinceridade, para além daquilo que faço há mais de um quarto de século, comunicar, pouco sei para opinar. Vejo programas de televisão, em sistema de zapping, e em futebol, no Médio Oriente, nas crises do petróleo, como se o petróleo tivesse crises, coitado, na Ucrânia, e claro, nos fediver que se sucedem com vários políticos de diferentes quadrantes, vejo alimento e pequenas ou grandes avenças para dezenas de comentadores. Alguns exemplos são extraordinários. Todos sabem que de manhã, de tarde, a audiência é tendencialmente menos qualificada que à noite. Por esta razão, certamente, os canais televisivos colocam a falar sobre as guerras nos períodos da manhã e da tarde uns senhores coronéis e tenentes coronéis. À noite, nas TVs por cabo, com menos audiência que os canais generalistas, peruram os majores generais. E nos canais de grande audiência aparecem os tenentes generais e os generais de full rank. Boa gestão de expectativas de comunicação, diria eu. No futebol, discute-se há uma semana um conjunto de episódios de 7 segundos cada, com as palavras sobre os árbitros ditas em campanha pelo atual presidente da Federação Portuguesa de Futebol. Não questiono que se discuta. Questiono quem discute e o que se omite. Quem discute que o candidato Pedro Proença acha que há muito para melhorar na qualidade dos árbitros de futebol são os mesmos que todas as semanas, ao longo de muitos anos, destroem a reputação dos ditos árbitros e do futebol com críticas gravíssimas e até atentatórias à dignidade dos árbitros. Agora, vá lá saber, sem que nome, aparecem quais anjos da guarda a defender a honra daqueles que maldizem. E o que se omite é interessante. Julga-se alguém por 2 ou 3 episódios de 7 segundos retirados de uma conversa de mais de 2 horas e esquece-se que se tratou de uma conversa e que os restantes participantes também falaram? Que teriam dito? Que perguntas fizeram a Pedro Proença para o levar a responder assim? Não estou a defender Pedro Proença porque nem conheço o teor da conversa toda. Estou a criticar quem critica sem saber o que diz. Já agora, que expressão feliz esta? Alguém questiona a canalhice de gravar uma conversa sem avisar os participantes e o interesse em divulgá-la 2 anos depois? Para terminar, com os fediver dos políticos, que tristeza de comentários e que tristeza de política nossa. O mais ridículo dos episódios é, claro, o de repentino assalto ao gabinete do Dr. Ventura, durante o qual são subtraídos documentos relativos ao PM e ao MAI. Terão partido em alguma mala furtada pelos Açores? Serão vendidos a 1 euro numa rede social? Bom, como só opino, deixo à consideração dos ouvintes estas notas. Despeço-me com amizade, até ao próximo programa.
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0: eles dois, ninguém vai adormecer.
1: Mais uma vez, bom dia. 8 minutos depois das 8 da manhã, há várias sensações boas que nós temos logo ao acordar. Uma delas é abrir os olhos e despertar. A outra é isso tudo, juntando o PEF.

0: Esta senhora foi uma das vozes mais bem conseguidas das Spice Girls. Emma Button, What Take You So Long. São 8:15 e sem música para já, mas com informação. Se nós estivéssemos já preparados com o José Pedro Correia para olharmos assim com os olhos todos para as capas dos principais matutinos. Pedro, bom dia mais uma vez.
1: Mais uma vez, bom dia. Vamos começar pelo JM, que traz na manchete: Câmara de Lobos aprova hoje 47 habitações em Câmara de Lobos, no Corral das Freiras e na Quinta Grande, num investimento de 13 milhões de euros. Também para ler na capa do JM, há 450 mil euros para jovens agricultores. E depois das estatísticas terem aumentado para 9 o número de vítimas mortais nas estradas da Madeira desde o início deste ano, o PS exige medidas de segurança. Esta é outra das chamadas de capa do JM. O grupo parlamentar socialista pergunta pelos radares de controlo de velocidade e sugere estratégia regional. Ora, no Diário de Notícias da Madeira há também uma referência a este assunto. Os radares devem ser o último passo. É a opinião do delegado regional da Prevenção Rodoviária, que insiste na educação dos condutores como ferramenta de combate à sinistralidade. Também para ler na capa do Diário de Notícias, teleférico do Corral avança sob exigências e a manchete é sobre o Casino da Madeira. A concessão é a troco de 15 milhões de euros. Concurso internacional para a exploração do complexo é válido por 15 anos e impõe um investimento obrigatório de 6 milhões na modernização das infraestruturas.
0: Obrigado, Pedro. José Correia esteve com, nada mais nada menos, a revista de imprensa do Diário e do JM nesta manhã de 6 de agosto. É mais um dia, mais uma manhã para começar assim. Está a ver? A sabanar.

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1: 18 minutos depois das 8 da manhã, vamos naturalmente olhando para este novo dia com olhos de ver, assim, os olhos bem abertos, para que possa descortinar tudo aquilo que mais gosta deste novo dia 6 de agosto. A verdade é que o PEF não vai descansar, já abrimos assim a pesteira logo cedinho e vamos ficar consigo até ao finalzinho do dia, literalmente. Até porque, se for a PEF.pt, vai ver o que é que vamos fazer. Vamos estar presentes na segunda novena, já vamos falar disso mais daqui a pouco, a segunda novena em honra de Nossa Senhora do Monte, e hoje abrimos espaço também a partir das 21h30 para ficar consigo até quase ao finalzinho do dia na feira ou na festa gastronómica do Peixe Espada Preto. E tem outro nome, mas disso falaremos mais logo.

Vamos em direção às 8h30 da manhã, nesta manhã de quinta-feira, dia 6 de agosto. Um bom verão, umas boas férias, se for o seu caso. Acima de tudo, com aquele gosto de querer respirar ar puro. Acima de tudo, respirar fundo. Finalmente as férias chegaram. E assim, só por aí, já pode ter uma diferente maneira de olhar o seu novo dia. Se for com a ajuda do PEF, tanto melhor. Seja através do WhatsApp, Facebook e em pef.pt. Aliás, se passar por lá agora, vai encontrar algumas coisas bem interessantes. Coisas novas, coisas para hoje. Ou será uma quinta-feira de arromba até ao finalzinho, até a última gota do dia. A não perder.

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8: É isso mesmo, 8h32, já acordou? Tão bom, eu sei que é difícil sair da cama ainda por cima de férias. Cedinho, ninguém merece, não é? Mas tem que ser, e aquilo que tem que ser é sempre mais forte. Não se preocupe, daqui a pouco vamos dar parabéns a gente famosa que hoje, a 6 de agosto, completa mais uma volta ao sol aqui no PEF. Som nacional de altíssima qualidade. Primeiro os Cabeça no Ar e depois os Calema. Tão bom.

O sucesso não para de os perseguir e ainda bem que assim é. Os Calema, prova de bala. 8h40 no PEF, nesta manhã bonita, calorenta de quinta-feira de verão. Parabéns para quem hoje completa o seu aniversário. Mais uma volta ao sol, não é? Acontece a todos. Não há ninguém que não faça essa completa volta ao sol uma vez por ano, pelo menos. Ora bem, fomos aqui encontrar meia dúzia de pessoas que, de uma forma ou de outra, deixam ou deixaram o seu cunho pessoal em várias áreas da sociedade, nacional e internacional. Como começámos por falar de nacional, começamos em Portugal. Em 1957, neste dia, nascia o político e empresário português Rui Rio. Saímos de Portugal por dupla ocasião, em 72, já vamos ouvi-la, já a seguir, Jerry Halliwell, a cantora britânica. Em 73, ou seja, um aninho mais tarde, nascia outra cantora, desta feita, também deve ser vizinha da Jerry Halliwell, Donna Lois. E agora terminamos em Portugal, também duplamente. Ana Malhoa está aí de parabéns, nascia em 79 e em 2003, um dos grandes ases do desporto português, o tenista Jaime Faria. Ele anda a ter muito sucesso nos cortes de ténis. Ora, esta menina faz anos hoje, vamos dar-lhe palco. Jerry Halliwell, Mi Chocolatino. 20 minutos separam-nos das 9. Cafezinho e um bom pequeno almoço sabem sempre bem. Calor, pronto, não se pode ter tudo, não é? Haja saúde, que é o mais importante.

As novenas preparatórias da festa em honra de Nossa Senhora do Monte já arrancaram ontem a padroeira da Madeira e prosseguem hoje, naturalmente, com a segunda celebração, a da Boa Esperança, do sítio do Corral dos Romeiros. A Eucaristia começa às 20, no entanto, na Onda Média do PEF, pode acompanhar a recitação do Santo Terço a partir das 19h30. Duas horas mais tarde, vamos malas e bagagens para Câmara de Lobos. Estamos aí também a acompanhar, entre as 9h30 da noite e as 23h30, a Festa do Peixe Espada Preto, um sabor a PEF. Um sabor a verão.

Em jeito de despedida desta hora 2, mas fazendo já um convite para regressar logo após as 9 connosco, em jeito de despedida, duas notas. A primeira, o pensamento do dia para esta quinta: as coisas só vão dar certo quando pararem de dar errado. Pronto, eu sei, às vezes temos que dar um pouco de humor na vida, porque ela também precisa, não é? Chegou hoje às salas de cinema Playback. É homenagem, acima de tudo, para conhecermos melhor este fantástico e grandioso artista que foi Carlos Paião. O filme protagonizado por Rafael Ferreira, escolhido em casting, recorda-nos um fabuloso Carlos Paião.

Playback chega às mais de 55 salas de cinema, incluindo na nossa região. É um filme de Sérgio Graciano e que recorda e reinterpreta alguns dos maiores momentos da vida do Carlos Paião. A não perder, se tiver a oportunidade, é um bom filme para ver.

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Bem-vindo então à Hora 3 do Acorda aqui no PEF. Pode continuar a acompanhar-nos através do WhatsApp, Facebook e em pef.pt. No dia em que a Ponte 25 de Abril comemora hoje 60 anos de vida, damos os parabéns aí a uma das maiores, se não mesmo a maior infraestrutura de Portugal, utilizada diariamente por mais de 150 mil veículos e 174 comboios. Era inaugurada no dia de hoje, em 1966. 60 anos depois, continua linda e bela. É a gêmea da Golden Gate de San Francisco. Bem-vindo ao PF até às 10. Comigo depois temos outros pacientes na casa. Já tarde.

0: Sérgio Mendes aqui bem acompanhados pelos Black Eyed Peas e este Mais Que Nada. São 9:15 no PEF. Votos de uma ótima, tranquila manhã de quinta-feira. Boas férias, bom trabalho, boa viagem, bom pequeno almoço. Tudo a correr pelo melhor. E a água, onde é que fica? Quando se trata de saúde e bem-estar, manter-se hidratado é fundamental. A água é essencial, como bem sabe, para praticamente todas as funções do corpo. Ajuda a regular a temperatura, transportar nutrientes, remover resíduos e manter as articulações e tecidos bem lubrificados. Qual a quantidade de água que precisa de beber por dia? Bom, segundo o National Academy of Medicine, sugere 3,7 litros para os senhores e 2,7 litros para as ladies.
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0: 9:16, o importante aqui é ficar bem hidratado, não esquecer a água, fonte importante de vida. Virgo, não está fácil.

Temperatura está alta com o som nacional de altíssima qualidade. João Só, Tiago Nogueira, Bergui, Bossa e Si. E este Mabel faz 11 aninhos que foi colocado cá fora. São 9h25 e falamos em temperaturas. Bom, em concreto no dia de hoje as temperaturas máximas vão chegar ali novamente a bater nos 30 na Madeira, 29 Porto Santo. As mínimas esperadas são de 20.

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1: Porque somos o melhor som da cidade. Este é apenas mais um dos grandes sons que trouxemos de propósito para esta manhã de quinta-feira, a primeira parte da manhã, já que a segunda arranca às 10. E depois, durante o dia inteiro, o PEF tem grandes músicas, mais e melhores do que músicas, para o continuar a acompanhar neste verão de 2026. Mais logo, a partir das 19h30, na Onda Média, temos aí a transmissão do Santo Terço, que depois irá em simultâneo entre o FM e a Onda Média, naturalmente transmitir a Eucaristia em honra da solenidade de Nossa Senhora do Monte. Por volta das 21h30, vamos mudar de rumo, vamos até Câmara de Lobos, espreitar e levar até si, entre as 21h30 e as 23h30, Festa do Peixe Espada Preto, ao vivo, com 2 horas dentro e fora de estúdio. Cabeça de cartaz, Augusto Canário, entra só para palco por volta das 23 horas, mas a festa, digamos assim, arranca por volta das 18 com a homenagem ao pescador. Depois, show cooking com o chefe Reinaldo Sousa. O desfile das bandas arranca às 20 horas. Será um primeiro grande tomar o pulso a esta festa do Peixe Espada Preto. E, claro, está tudo em pef.pt. Vá até lá e espreito que por lá anda.
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Há um quarto para as 10 da manhã, cidade do Funchal já se apresenta quente, quente, quente. A máxima que nos leva hoje até aos 30 graus Celsius, em pleno mês de verão, em pleno verão de 2026. Proteja-se da exposição ao sol, já sabe, temos sempre dicas importantes e, se porventura não ouviu das mais importantes, sempre há informações adicionais que podem encontrar, seja em pf.pt, seja em outro órgão que possas ter aí mais à mão. Estamos a entrar nos últimos instantes desta edição penúltima da semana do Acorda, aqui no PF. Cidade do Funchal, bonita como sempre, com o Astro Rei a brilhar intensamente. Muita gente já com um abanico ou algo do género, nesta manhã quentíssima de quinta.

0: Dois minutinhos, separa-nos das 10.
1: E se eu fosse como elas?
0: E está no final a edição penúltima da semana do Acorde. Amanhã ainda temos uma última edição para fecharmos da melhor forma esta semana. Grande abraço, boa quinta, bom verão, bom trabalho, boa viagem. Nós já vamos apanhar o barco.

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0: É o ritmo reggae que abre a nossa emissão do Bom Dia desta quinta-feira. Aqui trouxemos os jamaicanos In a Circle, UB40 e também Maxi Priest nas honras de abertura de mais esta emissão que vai acompanhá-lo nesta manhã de verão. E que manhã, já temos muito calor neste sexto dia do mês de agosto. Bom dia, Beatriz Jardim. Cá estamos para termos o gosto de acompanhar os nossos ouvintes até ao meio-dia.
1: É verdade. Bom dia, Paulo. Bom dia a todos os nossos ouvintes. Hoje é um dia fantástico, não é? Quinta-feira, sol brilha e nós temos aqui uma pequena surpresa para os nossos ouvintes.
0: Nem mais, porque às quintas-feiras temos as grandes estreias nos cinemas. Nós vamos, obviamente, oferecer mais bilhetes para, assim, os nossos ouvintes serem justamente dos primários a assistirem às grandes estreias dos cinemas nós.
1: É verdade, estamos muito generosos no dia de hoje.
0: Nada mais, nada menos do que 6 bilhetes. Vamos ter nessa oportunidade de premiá-lo a si ou 20 PF. Por isso, fique atento, daqui a pouco abrimos linha.

0: Sorry Papi, música de Topic com Becky G, na nossa emissão do Bom Dia de hoje, também com Que Calor, canção a combinar bastante bem com esta manhã de verão, e antes disso, um pouquinho mais de De Oro. E vamos ter mais para os nossos ouvintes, nomeadamente daqui a poucos minutos vamos ter o Passatempo Cinema, e hoje temos também festa
1: é verdade,
0: em Câmara de Lobos.
1: Hoje começa a nossa festa do Peixe Espada Preto.
0: É verdade, na cidade vizinha vamos ter aí muita animação e, claro está,
1: gastronomia.
0: O Peixe Espada Preto, exatamente, vai ser confeccionado de várias formas que vamos ter a oportunidade de saborear já a partir desta quinta-feira até ao próximo domingo, e o PEF vai lá estar.
1: É verdade, lá vamos estar, por isso faça-nos companhia, venha connosco, venha aproveitar aqui o Peixe de Espada Preto, e nós vamos cobrir o evento a partir das 21h30 às 23h30.
0: Portanto, a animação está mais que garantida. Hoje vamos ter, neste dia 6 de agosto, a atuação de Bruna Band, que vai assim alegrar e de que maneira este arranque de festa, sendo que por volta das 23 horas vamos ter nada mais, nada menos do que Augusto Canário. Conheces com certeza o Augusto Canário?
1: Claro, claro que sim. Ora, quem é que não conhece?
0: Pois é, ele vai trazer com certeza ritmos bem animados para trazer esta edição muita alegria à Baixa da cidade de Câmara de Lobos, que volta a ser anfitriã desta grande festa, que com certeza muitos daqueles que estão na nossa companhia em anos anteriores já tiveram a oportunidade de por lá passar, e com certeza farão questão de também este ano saborear, até porque vai haver novidades na forma de como
1: sim,
0: é confeccionada.
1: Sim, é confeccionar. Eu estou curiosíssima para ver como é que é espada preta seca. Já provaste
0: pois,
1: alguma vez?
0: Não.
1: Pois, nem eu. Por isso, se você não estiver a trabalhar, não vejo qual é que possa ser a desculpa para não ir lá experimentar.
0: Vamos lá ver como é que vai ser essa forma.
1: Eu estou muito curiosa.
0: Confeccionar a espada, ou pelo menos de saborear o peixe espada preto. Vamos à música, e agora seguimos com El Merengue, Marshmello e Manuel Torisó.

0: Quem és tu, miúdo? Um dos primeiros êxitos da carreira dos Azeitonas, depois de termos aqui ouvido o ritmo bem contagiante de El Merengue. Marshmello e Manuel Torriço também connosco. São agora 10 horas 33 minutos. A seguir, vamos abrir linha.
1: É verdade, vamos abrir linha. Por isso, já sabe, ligue 291 20 89 54.
0: Vamos entrar em tempo de passatempo. Não tarda nada.
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0: Tainted Love, regresso à pop eletrónica dos anos 80 com a dupla Soft Cell, abrindo a segunda meia hora da nossa emissão do Bom Dia de hoje, neste dia em que, novamente, vamos ter a oportunidade de premiar aqueles que estão connosco. Ah, sim, Beatriz.
1: Sim, sim, exato. Aliás, vamos agora mesmo ver quem é que vai ter direito ao seu primeiro bilhete.
0: É verdade, temos já aqui o primeiro ouvinte em linha. Vamos cumprimentá-lo, bom dia.
1: Bom dia.
0: Olá, bom dia.
2: Um abraço.
0: E...
2: Os meus estão a jogar no Brasil, na Filipe, disse amigo Luís Fleming.
0: É o nosso amigo Luís Fleming. Tudo então,
2: bem,
0: Luís, está começando bem o dia?
2: Tudo bem. Bem, obrigado, tudo bem.
0: Ótimo, assim é que é. Luís, então, vamos ter o gosto de premiá-lo neste Passatempo Cinema. Nós já sabe, a partir de hoje e até à próxima quarta-feira,
2: então,
0: poderá
2: usufruir
0: de uma bela sessão de cinema. Muito obrigado, um abraço.
1: Obrigada.
0: Tudo bom,
1: obrigado.
0: Muito obrigado. Seguimos para outra chamada, bom dia.
1: Bom dia.
0: Olá. Hello. Olá. Bom dia. Não nos está
3: bom
0: a ouvir,
3: dia.
0: Será?
1: Bom dia, já está
0: sim.
1: Aqui connosco.
0: E falamos com...
3: Luís Sousa.
1: Hoje
0: Sousa.
1: É o dia dos Luíses, então.
0: Pois, parece que sim, é o segundo. Será que vamos ao terceiro? Então, Luís, como é que está a começar o seu dia?
3: Está a começar bem.
0: Está a começar bem, de férias, no seu local de trabalho?
3: De férias.
1: E com direito a um bilhete para o cinema.
0: Ora.
1: Acho que a quinta-feira está a começar bem.
0: É verdade, uma boa sugestão, sem dúvida. E com este calor, ali, veres um belo filme com a melhor qualidade de som e imagem numa sala bem climatizada.
1: Era isso que eu estava a pensar.
0: Maravilha.
1: Eu penso mais no facto de estar na sala
0: é
1: com o ar-condicionado.
0: Pois é. Luís, fica então entregue este bilhete para este ouvinte. A chamada caiu. Não sei se temos o Luís.
4: Bom dia.
0: Sim, já é outra chamada.
1: Bom dia.
0: Bom dia.
4: Bom dia.
0: Falamos com...
4: Laura Ferreira.
0: Olha, não foi um Luís, mas foi um L.
1: Pois, hoje é o dia dos L's, claramente.
0: Laura...
4: Ferreira.
0: Laura, bem-vinda.
1: Bom dia, Laura.
0: Passatempo.
4: Obrigada. Bom dia.
0: Então, e o dia, como é que está a correr até o momento?
4: Bem.
0: Está a correr bem?
1: Está de férias.
4: Da praia.
0: Maravilha. E qual é a praia já agora?
4: Do Vigário, em Câmara de Lobos.
0: Ora, ótimo. Vamos ter festa aí em Câmara de Lobos.
1: Pois, já vai ficar, com a espada.
4: Sim, então.
0: Ora bem, começa mais logo e vamos ter muita animação e também muita coisinha boa para saborear.
4: Pois é.
0: A Laura costuma participar nessa festa?
4: Sim, sim.
1: E depois de um dia de praia, sabe sempre bem, uma espadinha preta, não é verdade?
0: Exato,
4: uma
0: tanta
4: espada.
0: Já está a crescer água na boca. Muito obrigado, Laura. Um dia feliz. Aproveite bem.
4: Obrigada, muito obrigado.
1: Laura.
0: Vamos à música e logo depois vamos conhecer quais os filmes que vai assim ter a oportunidade de ver a partir de hoje. E são nada mais, nada menos do que três grandes filmes. O trailer pode desde já espreitar no nosso site em pef.pt. 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

0: Larry Spryers, regresso aos anos 80, desta feita para recordarmos a banda Danny Wilson nesta manhã de verão. 291-2089-54, continuamos em tempo de passatempo neste dia em que temos a estrear mais três grandes filmes, sendo que um deles é um filme de terror. Gostas do género de terror?
1: Olha, Paulo, eu não sou nada fã de filmes de terror. Eu sou aquela pessoa que para ver um filme de terror tem de estar com um olho aberto e o outro fechado.
0: E há quem realmente não perca um só filme de terror. Se é o seu caso, ora, fique sabendo que hoje estreia o filme Ice Cream Man. Durante o verão, a tranquilidade de uma pacata vila suburbana é abalada pela chegada de um misterioso vendedor de gelados. Os seus doces ou as suas doces tentações depressa revelam efeitos aterradores, sobretudo entre as crianças. À medida que os habitantes descobrem que algo monstruoso se esconde por detrás da aparência inocente do caminhão de gelados, a comunidade mergulha numa espiral de loucura, violência e terror. É um filme realizado por Eli Roth. Está em exibição a partir de hoje nas salas dos cinemas. Nós, para aqueles que gostam de filmes arrepiantes, esta é sem dúvida uma boa sugestão dos cinemas. Nós, o trailer, volto a lembrar, está disponível em pf.pt.
1: É engraçado porque o próprio nome induz em erro, não é?
0: Pois,
1: Ice Cream Man.
0: Eu Ice
1: pensar,
0: Cream Man,
1: olha,
0: uma figura
1: é um...
0: simpática. Exato.
1: Exato. Mas não se deixe enganar.
0: É verdade. Há um lado bastante perverso e que vai conhecer um pouco melhor através do trailer que está disponível no nosso site em pf.pt. Estamos avançando para as 11 desta quinta-feira, mais um dia de muito calor. Lembro-vos que a máxima prevista para hoje é nada mais, nada menos do que 30 graus Celsius, portanto, há que proteger-se convenientemente, manter-se sempre muito bem hidratado e, por que não, visitar os cinemas nós para assistir a uma destas grandes estreias.
1: Olha, o nome está mesmo apelativo. Uhum. Ice Cream.
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0: Glory Days, música de Bruce Springsteen, The Boss, para também recordarmos na reta final do Passatempo Cinema Nós desta manhã de verão, em que estamos a oferecer bilhetes para os Cinemas Nós no Fórum Madeira. Vamos falar de mais uma grande estreia, Beatriz, é o filme Playback, que não é apenas um biopic sobre Carlos Paião.
1: Pois não, é uma viagem ao universo criativo de um dos maiores génios da música portuguesa, Carlos

0: Tudo a medicina vive entre livros, exames e expectativas. Mas é no segredo das melodias, das palavras e da imaginação que encontra o lugar onde verdadeiramente respira. Num país ainda a descobrir novos sons, arrisca trocar a segurança de uma bata branca pela incerteza dos palcos, das canções e de um sonho maior do que ele próprio. Entre o dever e o desejo, a razão e a intuição, o medo e a coragem, Carlos constrói um caminho singular, feito de talento, humor, obsessão criativa e uma urgência quase luminosa de deixar a sua marca. Playback revela não apenas as canções que fizeram de Carlos Paião uma figura inesquecível da música portuguesa, mas também o universo íntimo de onde nasceram.
1: O trailer está disponível no nosso site e é, sem dúvida, uma boa sugestão que aqui deixamos a todos os nossos ouvintes. Vão assim ter a oportunidade de recordar a vida e obra de Carlos Paião. Olá, bom dia.
0: Bom dia.
2: Olá, bom dia.
1: Olá, bom dia. E temos a oportunidade de falar com...
2: Leonilde Rodrigues.
1: Leonilde Rodrigues. De onde é que nos liga, Leonilde?
2: Do Funchal, aqui pertinho de vocês.
0: Ah, Funchal. Então é mesmo aqui ao lado.
2: É, aqui ao lado.
1: E então, Leonilde, como é que está a passar esta quinta-feira? De férias, de descanso?
2: Não, trabalhar. Por
1: trabalhar.
2: Cá.
1: Trabalhar. Ah, ainda bem que fez uma pausazinha para ligar-te para o passatempo. E como é que vai ser o dia? Trabalhar e mais logo? Há espaço para passar por
0: preta.
1: Câmara de Lobos?
2: Sim, vou tentar ir à Câmara de Lobos hoje.
0: Acho que faz muito bem.
1: É
0: depois de um dia de trabalho, dar lá um saltinho, comer uma sandocha ou outra coisa qualquer, porque com a espada dá para fazer imensas coisas.
1: É verdade. Leonilde, parabéns antes de mais e bom cinema.
0: Oh, é verdade.
1: Muito obrigado. Muito obrigado.
2: Obrigada,
1: bom. Muito obrigado. Ficam entregues os bilhetes de hoje, não temos mais, queríamos mais, mas não temos.
0: Olha, eu pessoalmente eu estou muito entusiasmada para ir ver o playback, para já é com um dos meus atores favoritos, é com o Albano Jerónimo e é um grande artista para mim.
1: É verdade, Carlos Paião que partiu cedo demais para o seu talento e teria dado muito mais à música portuguesa e hoje continua a ser de facto um artista que inspira muitos dos novos talentos da música nacional. Parabéns ao Luís Fleming, ao Luís Souza, Laura Ferreira, Gonçalo Ferreira, Carolina Alves e também à Leonilde Rodrigues, que por nossa conta vão visitar os cinemas nós no Fórum Adar e assistir a uma bela sessão de cinema. Sem dúvida, uma boa sugestão para este dia quente de calor. E vamos ouver, de princípio a fim, playback de Carlos Paião. Vamos ouvi-lo.

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1: Ora, muito bem, está praticamente completa esta primeira parte do nosso Bom Dia de hoje. Oferecemos já os 6 bilhetes para este passatempo, o primeiro, feitas as contas, deste mês de agosto. Parabéns novamente ao Luís Fleming, Luís Souza, Laura Ferreira, Gonçalo Ferreira, Carolina Alves e Leonilde Rodrigues. Vão sim ter a oportunidade de, já a partir de hoje e até à próxima quarta-feira inclusive, de usufruir de uma bela sessão de cinema.
2: Por isso, depois, se quiserem dar o feedback de qual o filme que foram ver, nós estamos aqui prontos para vos ouvir.
1: Exatamente, e convém também lembrar-se que a escolha fica inteiramente ao critério dos ouvintes premiados. Basta apresentarem o vosso cartão de cidadão na bilheteira dos Cinemas Nós para daí poderem usufruir deste bilhete. Portanto, não esqueçam, a partir desta quinta-feira até à próxima quarta-feira. Estamos agora com 1 minuto e meio no Esperando das 11. A seguir, assinalamos a hora certa e vamos continuar lado a lado consigo nesta quinta-feira, dia em que vamos ter, igualmente, a oportunidade de acompanhar, mais logo ao final da tarde, mais uma novena que aqui vamos transmitir. Vamos ter novamente ligação em direto com a Igreja do Monte para acompanharmos a segunda novena Boa Esperança, hoje com a pregação do Padre Rua Noite, algo que daqui a pouco vamos novamente voltar a falar.
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0: A nossa vez, António e Frantic, os irmãos Galeme, abrindo a segunda parte da nossa emissão do Bom Dia de hoje. E agora cumprimentamos também aqueles que nos escutam através do canal 1, Onda Média, em simultâneo os canais 1 e 2 do posto emissor de Funchal para a segunda parte da nossa emissão.
1: É verdade, e agora fique connosco com Dire Straits, Walk of Life. Mas que excelente forma de iniciar estas 11 da manhã.
0: Mais uma grande música para recordarmos juntos no nosso Bom Dia.
1: Bom Dia.

0: A continuação de uma ótima manhã, bom verão, se for caso disso, umas ótimas férias, toca aproveitar da melhor forma mais este dia na boa sintonia PEF. Estamos lado a lado consigo e com muito gosto neste dia em que vamos ter muito calor, por isso é conveniente, claro está, e não descansamos de o referir, manter-se sempre muito bem hidratado.
1: Exatamente, hidratado. E se quiser ir ao cinema, tem mais uma estreia para o dia de hoje, com apenas uma noite, uma realização de Will Gluck.
0: Mais um grande filme que há pouco também fizemos referência e lembramos rapidamente a respectiva sinopse de mais esta grande produção cinematográfica que vai com certeza ter a oportunidade de visualizar o respectivo trailer no nosso site em pef.pt, este filme realizado por Will Gluck, que, recordo, é um filme que chega hoje ao cartaz dos cinemas nós, exemplo de Ice Cream Man e Playback. Vamos, entretanto, voltar ao nosso telefone. Temos mais alguém com quem conversar neste dia. Será que nos ligam da praia?
1: Será? Será que é para nos fazer inveja?
0: Ora bem, vamos lá saber. Bom dia!
1: Bom dia!
0: Olá, bom dia!
2: Bom dia, menino Paulo.
0: Olá, bom dia.
2: Bom dia, menina Beatriz.
1: Muito
0: que
1: bom
0: voz,
1: dia.
0: Que voz preguiçosa.
2: Estou maravilhosa.
1: Estou a ver que hoje foi uma slow morning.
0: Pois é, está a despertar o nosso amigo Plácido.
2: É verdade.
0: Sempre nas calmas e de forma descontraída. Plácido Nóbrega.
2: É assim. Já bebi um copo de água antes de tomar o café.
1: Ah, então segui os nossos conselhos, porque ou foi ontem ou foi anteontem que nós falámos disso mesmo.
0: É verdade. Dizem que é bom.
2: É muito bom.
0: Depois de termos passado a noite sem
2: chegar a qualquer
0: líquido.
2: Tenho uma vizinha no Porto Nunes, ela aquecia a água para beber. Ela nunca bebeu água natural, nem frio.
1: Era água aquecida.
0: Pois.
1: É um chá sem chá.
0: Pois.
2: É um chá sem gosto.
0: Quer dizer, na altura de inverno até pode-se justificar aquecer um pouco, mas...
2: Mas de verão, foi.
0: Penso que é melhor ao natural.
1: Olha, eu gosto de todas as bebidas frias, inclusive o café. Eu, para mim, eu sou aquela pessoa que quando tiro o café da manhã, eu tiro o café e depois vou fazer tudo o que tenho a fazer e só o tomo no fim.
2: O café também
0: não é já fica frio.
1: Mas já fica frio, pois. Exato. É controverso este tema, não é?
0: Café quente ou café frio, Plácido?
2: Depois que o café é quentinho.
0: Quentinho,
1: pois.
0: Também
2: no...
0: jogo nessa equipa. Café quentinho. É a escaldar, claro.
1: Eu acredito quentinho. Que esteja em desvantagem, porque para mim, eu até se for preciso, se eu tiver pressa para sair de casa, eu vou ao congelador e tiro uma pedra de gelo.
0: Pois, agora está na moda.
1: Sim, os ice coffees.
0: Exatamente, estão muito na moda. O que é certo é que o Plácido, tal como nós, gosta da sua bela dose de cafeína.
2: Gosto muito de cafezinho e bebo café à noite, né? Só precisa às 9, 10 da noite de máquina.
0: Ah, não
1: e consegue ir dormir a seguir?
2: Ia dormir.
0: Ora bem.
2: Felizmente.
0: Não lhe afeta, portanto, o sono?
2: Não meter o sono, o café.
0: Bem, também é verdade, na verdade diga-se que se ficar mais uma hora ou menos uma hora não lhe vai afetar muito logo pela manhã, ou despertar.
2: Trabalho.
0: Pois, quem tem que acordar um bocadinho mais cedo, como nós, já é um bocadinho mais complicado.
1: E espada? O Plácido gosta de espada?
2: Ora, quem nem gosta.
1: Então já sabe onde é que vai hoje. Hoje ou amanhã?
0: Começa já esta quinta-feira. E o Plácido é, senhor, para preparar um belo prato de espada?
2: Eu já fiz muitos pratos de espada. Gosto de uma fragateira.
0: Eu já fiz o tradicional.
1: Espada com molho de cebolada.
0: Exatamente.
1: Com arrozinho de tomate.
0: Não, arrozinho não.
1: Arroz não.
0: Mais uma saladinha.
1: Ah, pronto.
0: Mas aquilo dá uma trabalheira.
1: Pois, limpar a espada.
0: É a farinha. É o ovo.
1: Pois, por isso, se quiser aproveitar para não ter esse trabalho, já sabe.
0: Exatamente. Nada melhor do que passares pela cidade de Câmara de Lobos, onde vamos ter Plácido hoje também, o conhecido Augusto Canário, Conheces?
2: Canta que nem um canário.
0: É
1: canta
0: verdade.
1: Que nem um canário.
0: Ele para rimas é número um.
1: O Plácido gosta?
2: Ainda vou pedir o chapéu amarelo.
1: mas para isso é tem de estar lá na fila da frente.
0: Exatamente.
2: Fila da frente.
0: Vai ser de facto um grande dia. O programa de animação abre às 18 horas com homenagem ao pescador pelas 19 horas. Muito interessante este show cooking e cocktail show com o chefe Reinaldo Sousa, que com certeza neste mesmo vai demonstrar perante aqueles que lá estiverem as formas de confeccionar o peixe espada preto, as diferentes receitas e não só. Temos também desfile de bandas, a banda Associação Filarmónica Liberalities de Évora, a banda Filarmónica Os Infantes, a banda Aliança Velha, a banda Recreio Camponês e a banda, claro, anfitriã da festa, banda municipal de Câmara de Lobos. Pelas 21h30 do programa de animação consta Leonor Oliveira, 23 horas a Augusto Canário sob o palco e pela meia-noite e 30 temos o DJ Nélio Diniz. Portanto, este primeiro dia de festa promete, Plácido.
1: Exato, não há mão para tanta festa.
2: É. Promete. Também vai haver um coquetel.
0: Pois é.
1: Pois é.
2: Ver aqueles sabores lá de Cabadouro. É uma maravilha.
0: É verdade. Sempre com...
2: Para dar besoin no outro dia.
0: Exatamente. Sempre com conta, peso e medida.
1: Exatamente.
0: Nem mais. E agora, Plácido, vamos endereçar cumprimentos a quem?
2: Olha, em primeiro lugar, para essa equipa maravilhosa. Eu antes dizia que era a dupla maravilha, agora está maravilhosa, tem aí um jardim à sua volta.
1: Muito simpático, Plácido.
2: Toda a equipa do PF não dorme, nem tem de férias, está sempre no ar para todos os ouvintes da Madeira e todo o mundo. Dar um recado à menina Joana, tanto pedia para os imigrantes.
0: Férias, é verdade.
2: E quem estava de férias a ligar, ela também tem de ligar. Não fiquei salto. Teve uma semana que ainda liguei para o PF, estava a chamar com uma canava plástica e não liguei. Agora
1: está a cobrar.
2: Da menina Joana.
0: Ora,
2: ela é colega.

0: Muito gravoso novamente. Um abraço também para a esposa e boas férias para a sua filhota também. Para toda essa equipa do PEF, um resto de dia feliz. E para toda a nossa família do PEF, cumprimentar todos que nos ouvem lá em casa, no café, no carro.
1: Em todo até lado.
0: O meu compadre na careta pendurou o rádio lá para o esquerdo e vai ouvindo e vai quebrar.
1: Ou seja, companhia não falta.
0: É 1530.
2: É
0: a onda média.
2: Exatamente.
0: A moda antiga.
2: E, com certeza, a mulher dele, como é que se chama? Agora escapa-se o meu nome. No outro dia, disse, a mulher do José de Abreu?
0: Dona Madalena,
2: Dona
0: minha
2: Madalena. Dona Madalena, já está mais ambientada às novas tecnologias, também poderá colocar a nossa emissão em pef.pt. Uma outra forma de nos ouvir. Pois é.
0: Já dá para cá que era aquele telefone antigo.
2: Um smartphone. Muito bem, Plácido.
1: Obrigado,
2: muito
1: Plácido.
2: Obrigado pela chamada. Um grande dia.
0: Um abraço para todos os nossos imigrantes espalhados pelo mundo, o nosso Ricardo Cassiano.
2: E não sei se eles já estão de férias, se já estão por cá. Temos que perguntar a esta malta que se escreve também via WhatsApp se já estão em pleno negócio de férias ou já estão a preparar as malas para cá virem à nossa ilha.
0: Vem a Cambardouros hoje, amanhã e de manhã. Também há a minha chica a semana, este nome, que é bem uma maravilha.
2: Olha,
0: um beijinho à nossa cantadeira, Dona Alexandra.
2: Jorge Ferreira, foi ontem.
1: Foi ontem
2: o Jorge Ferreira, em Machico.
0: E a nossa cantadeira, vai um beijinho à Dona Alexandra, deve estar a puxar o número e toda a sua família. Ela também é natural de Cambardouros, é capaz de lá ir hoje.
2: Certamente.
0: Um mergulho na Praia do Viário, que é a praia dela. E
1: ainda agora tivemos um ouvinte que ia agora para lá, para a praia, para essa mesma praia.
0: Os bilhetes fez tudo com L, menos um que foi com o Salves. Todos os nomes começaram com L.
1: Verdade. Eu estou a ver que o Plácido está sempre muito atento.
2: O L, um, dois, três,
1: foram
2: quatro.
1: Foram três L's.
2: Quatro.
1: Quatro?
2: Ali o Nildo,
1: pois foi, foram quatro.
0: Já foi um que foi com um G.
1: É verdade.
2: É verdade.
0: Não foi?
1: Foi.
0: Olha, para todo mundo que nos ouve, um resto de dia feliz, a companhia do PEF.
1: Igualmente, Plácido. Continuação de um bom dia para si.
0: E para a menina Beatriz, um beijinho grande. Eu, amigo Paulo, aquele abração, como sempre.
2: Muito obrigado, Plácido. Um grande dia.
0: Um fim de semana.
2: Muito obrigado. Tudo bom. Muito obrigado. De facto, foi na terça-feira que Jorge Ferreira atuou na cidade de Machico, por ocasião desta Semana Gastronómica que também por lá acontece. Vamos agora passar justamente pelo nosso WhatsApp, saber como é que estão passando os nossos amigos ouvintes que, além fronteiras, estão connosco.
1: E se ainda não mandou mensagem, já sabe, mande para o 936-363-970.
2: Vamos à Venezuela, vamos a isso. Temos aqui uma mensagem da Maria Ascensão. Mi prato de comida es espada.
1: Que bien!
2: Já me deu fome só de falar. Pois bem, é realmente um filetezinho de espada que calha sempre bem. Há quem goste também rolo de espada, enfim, tanta maneira de confeccionar e de saborear a espada. Uns gostam de uma maneira, outros de outra. E essa imensa variedade vai ser possível saborear em Cambardouros já
1: a partir de hoje.
2: Exatamente. Muito obrigado, Maria, pela sua mensagem. Vamos a outra mensagem agora do nosso amigo Raul.
1: Olá, Raul.
2: Bom dia, Paulo. Continuação de um bom trabalho para quem aí trabalha no posto emissor de Funchal. Está, de facto, bom para ir para a praia. A água do mar está ótima. Acredito que sim.
1: Está
2: porque,
1: fantástica,
2: Raul,
1: sem dúvida.
2: A temperatura da água do mar à superfície para hoje é de 24 graus. Está,
1: é quase um jacuzzi.
2: Ótima. É verdade, sem dúvida. Uma temperatura bem simpática para usufruir de um belo mergulho. Mas, atenção, seguir atentamente sempre nas indicações dos nadadores salvadores e atentos também à própria bandeira, que já sabemos também que é um guia para passarmos bem este verão. E não se esqueça da velha máxima: a mar e mar, a ir e voltar. É uma velha máxima que convém, quando em vez lembrar

0: Iron Lion Zion, um dos grandes clássicos da carreira de Bob Marley, para também aqui a recordarmos nesta nossa emissão do Bom Dia desta quinta-feira. Ora, vamos novamente ao telefone. Olá, bom dia.
1: Olá, bom dia.
0: Olá, quem será que está do outro lado? Viva, bom dia.
2: Bom dia, Sr. Paulo Madruga.
0: Bom dia. O nosso amigo António Silva, como está? Tudo bem?
1: Bom dia. Tudo bem consigo?
2: Estou mais bonito também para ser menina que está lá, que agora não me recordo.
0: Beatriz Jardim.
2: Falar,
0: Beatriz Jardim.
2: Ah, Beatriz, tudo bem. Também para ela, para todos que pertencem, depois temos tudo funcional.
0: Muito obrigado, António. O António que está mesmo no centro da festa.
1: Ah, é?
0: Okay, okay. É, de Câmara de Lobos.
1: Ah, então já está aí a ver os preparativos todos a serem
2: feitos.
1: Estou
2: lá de cima, mas por acaso não estou lá agora, que não fui guardar a carne.
1: E que tal a festa? Promete?
2: É, mas vai ser animadinho.
0: Pois é.
1: Ah, pois,
0: António,
1: lá cartaz,
2: o pior é o trânsito. O trânsito agora já começa a andar. Aquele atraputo e um iute na respeita. Eu já cortinho ali a estrada em Santa Cecília. Depois estou a descer para um lote, quase a de facilitando.
0: O trânsito fica mais complicado.
1: Ah, pois. Isso melhor às vezes é deixar mesmo o carro longe, sem preocupações, e ir a pé.
0: Exatamente.
2: Perto, com fazer a festa é melhor. Esse carro já pode beber água com açúcar melhor e tudo.
0: António, e conte-nos lá, tem jeito para a cozinha? Gosta de confeccionar filé de espada?
2: Tenho mais jeito para comer, para falar a verdade.
0: Eu também jogo nessa
1: então,
0: equipa.
1: Pois, eu acho que está na nossa equipa.
2: Eu estou assim.
1: Gosta mais de comer do que de
2: gosto
1: fazer?
2: Gosto mais de comer, de fazer, mas sei que preparar, sei fritar. Gosto muito, apesar de que faz muito assim mal, mas.
1: Então, esta festa é perfeita para si, porque só tem de ir e comer, não é? Usufruir.
2: Pois.
1: Não é preciso sujar louça?
0: É verdade.
2: Não é, mas se não sujar, a melhor vai sujar, depois tem que lavar. Igual.
0: Exatamente.
2: É mas porque
0: facto...
2: aqui em casa toda meia, Sr. Paulo.
0: É, e assim
2: ela
0: é que tem
2: faz como, ela suja, ela limpa, aqui é toda meia.
0: É verdade. Temos que realmente repartir tarefas.
2: O Sr. Paulo não compreendeu muito, aqui deixa na casa toda meia, mas isso, ela... Venha como, e suja ela limpa.
1: Você está a dizer isso porque a sua mulher não está a ouvir.
2: Não,
1: se
2: por acaso
1: tivesse...
2: está que ela está de férias, mas ela sabe que não é uma cena. Por acaso até ela está de férias.
0: Ela está de férias, ah, maravilha.
2: Graças
0: então
2: a Deus,
0: então vão
2: merece.
0: Ter

0: Vão ter, exatamente, vão ter a oportunidade de juntos passarem mais
1: um
0: logo
1: bom
0: pela
1: momento.
0: Festa.
1: Exato.
0: E quem sabe assistir ao concerto do Augusto Canário.
1: Gosta? Gosta de Augusto Canário?
2: Gosto de ver. Eu acho que lá vez cantam as canções que é muito rápido, a gente não compreende muito. Mas
0: pois.
1: É preciso estar atento.
0: Olha, uma das coisas
2: atento.
0: Que eles se queixam relativamente aos madeirenses.
1: Pois,
0: às vezes
1: exato.
0: Falamos de rápido e eles não compreendem.
1: E muitas vezes dizem que falamos açoriano.
0: Pois, isso é a parte pior.
2: Depois muitas vezes também não é, no início começava aqueles agrupamentos com as colunas altas, que a pessoa não percebia a coisa, mas também estava muito alta, que passava tudo.
0: Pois, exatamente. Às vezes é difícil de compreender. Mas bem, o António é de bom dente e não se roga um bom filé de espada, um rolo de espada.
2: Ai,
0: qual é a maneira que gosta mais de...
2: Eu gosto com o mamelinho, quando a mulher pode. Eu gosto com o sabelote, mas também sim. Gosto de escabeche.
1: Não é esquisito, gosto, portanto.
2: Gosto de cozido, tipo de uma caldeirinha que o motor dela, que é a cabeça, a guerra. Cozido com alho e pimenta, para comer milho friguinho, não lhe digo nada.
1: Então, eu estou a ver que o senhor António vai fazer jejum até chegar ao final do dia, que é para chegar com fome.
2: Pois. Não se pode brincar.
1: Agora é ficar a aguinha, que é para logo.
2: Para terem uma afontadinha, para estarem.
0: É verdade.
1: Claro.
2: Para poder meter dentro da mula, mas dizia antigamente.
0: É isso.
1: Há todo um preparativo.
0: Nem mais.
2: Mas acho que a espada faz muita coisa.
0: Sim,
1: é
0: verdade.
1: É um prato muito versátil.
2: Agora, não seja muito cozinheiro, muito... Olha, há muita gente que não gosta, mas eu já comi espada assada. Não sei se você, Paulo, já comeu alguma.
0: Espada
1: assada?
2: Espada assada, espada assada.
1: Olha, e espada seca, já provou?
2: Olha, já provei, mas era antigamente quando o meu pai era vivo e que eu era muito mais jovem. Sim. Que
1: então...
2: não havia figueiroso que eles punha aquele a ficar ao sol.
1: Então vai ter a oportunidade de provar durante estes dias a espada seca.
0: Mas, ó António, deve ser um bocadinho como se faz no caniçal, será?
1: Sim.
0: Com o gagado?
1: Eu penso que há de ser o mesmo género.
2: O meu pai é briguela, não havia. Então havia figueiroso que eu ficava no rolo assim na minha frente e depois dava uns talhinhos. Deitava a sala, depois punha em cima de um corredor que a gente ia lá com as tábuas, eu punha lá que ia ficar. E depois guardava como se fosse para guardar, para contar, porque agora a gente está sempre garoto porque aquilo era saudável.
1: É como o gaiado.
0: Penso que sim.
2: É como o gaiado, é como o gaiado. Leva um estilinho. Tudo o que é para ter entrado um pouco de...
0: Isso nunca provei, a espada...
1: Eu também nunca provei, mas se for
2: mas
1: como o gaiado, é bom.
2: Não,
1: não deve haver muito como falhar.
2: Mas é muito bom também.
0: Ora bem.
2: Fica mais rica, não é?
1: Claro.
0: Mais uma boa sugestão, sem dúvida,
2: mas
0: para
2: é muito bom.
0: Este...
2: Não havia figura que as pessoas...
0: Exatamente.
2: Que...
1: Pois.
2: Desarrascar.
1: É preciso arranjar alternativas, não é? Passar fome é que não.
2: Não, cá nada. Já, quando eu trabalhava, às vezes o meu patrão me dizia uma coisa assim normal, mas se a gente fizesse ir para trás, o trabalho não azeda, mas o comer azeda. A hora de comer é respeitada.
1: É sagrada, é verdade.
2: Dava uma horinha, António Batilhadas, trabalhar. É, comer para não trabalhar.
1: Pois é, António. Olha, e diga uma coisa, os seus cumprimentos vão para quem?
2: Olha, vai para o senhor, para o seu Polaco, eu já dá para aqui o compadre dele. Olha, Alexandre, Maria, e todos estão a ver o programa.
1: Para todos os que estão a ouvir.
2: Todos
1: que
2: estão a ouvir.
1: Ora, muito bem, será tudo entregue.
0: Muito obrigado.
1: Obrigada por ter ligado.
2: Uma quinta-feira feliz.
1: Igualmente.
0: Já agora, António, café quente ou frio?
1: Exato.
2: Olha, quer que eu diga uma coisa, eu não gosto nem quente nem frio, mas não gosto muito quente.
1: Então...
2: Mas veja bem que há desvolendo um pouquinho de ar e uma coisa...
1: Então, se fosse para jogar, jogava na minha equipa.
2: Não, mas também não gosto de frio, frio.
0: Ali,
1: então, olha, fica no banco. É melhor.
0: Muito obrigado, António. Um abraço.
2: Obrigado,
1: bom dia, António.
0: Muito obrigado, muito obrigado. Mais uma chamada antes de voltarmos à música. Bom dia.
1: Olá, bom dia.
3: Bom dia, Paulo. Bom dia, Ana Beatriz.
1: Bom dia.
0: Ana Paula.
1: Está tudo bem? E consigo?
3: Olha, muito calor e tu ainda mandou a toalha, ainda mais calor.
0: Ah, pois, ainda mais.
1: Pois é.
3: Olha, tem água a correr para o carabós.
0: Não é das tarefas mais simpáticas, e particularmente em dias quentes.
1: Pois é, ainda mais difícil
3: é. Tem que sair.
1: Então já sabe, tem de beber muita água, porque se está a transpirar...
3: Ah, sim, uma garrafa me apoia.
1: Ah, pois.
3: Eu estou com os boias, a garrafa do banho apoia.
0: Ao menos... Essa não prejudica. Ana, e já agora, por curiosidade, café quente ou frio?
3: Olha, nem quente nem febre, não.
1: Mais uma para ficar no banco.
0: Na temperatura certa.
3: E então, oxe, a minha Paula gosta de frio, gosto de para água. Oxe, gosto de mar para água. Gosto, já fiz, gosto.
1: Pois.
0: Há muita gente que gosta de colocar numa garrafinha e vai.
1: E vai beber.
0: Ao longo do dia.
1: É uma alternativa à água. Ainda há dias, ontem, eu não sei, estivemos a falar e vimos outras formas de hidratar sem ser só água pura. E falámos de água com limão, água com pepino, água com melancia também fica muito bem.
3: Minha Beatriz, eu gosto de água com limão.
1: É bom, não é?
3: Gosto.
1: É refrescante.
3: Hoje de manhã, a primeira coisa de manhã, eu quero beber um copo de água com limão.
1: E faz muito bem. Ainda também estivemos a falar sobre isso. Devemos sempre iniciar o nosso dia com água, seja de que forma for. Arranjemos as alternativas que melhor nos agrada, mas água para começar o dia é logo uma alavanca.
3: É verdade, para limpar tudo o que está por dentro.
1: Exatamente, dá logo ali uma volta e já começamos bem. E depois, se por acaso acontecer, com o decorrer do dia, nos esquecermos, porque o tempo passa tão rápido, não é? Ao menos aquela já está salvaguardada.
3: Ai, minha Beatriz, quando eu acabo de engomar estas toalhas grandes, ponho-me, e deixo as toalhas e dobro, deixo arrefecer para pôr um bocadinho no saquinho.
1: Pois.
3: E assim, me faço um copo de água, deixo uma pedrinha de gelo, que eu tenho sempre gelo no frigorífico, para aqueles copos de gelo.
1: Sim.
3: E dentro do fundo da copa, espremo até água, espremo o mel e bebo, parece que já não tenho nada, é fica relaxada.
1: Ah, pois é. Faz muito bem.
0: Uma boa sugestão. E a Ana também gosta de confeccionar espada?
3: Espada, eu não gosto de espada.
1: E como é que gosta mais da sua espada?
3: Olha, eu gosto. Eu gosto de freio, fazer tabuada, gosto de escabacha, gosto de um assadinho de espada.
1: Um assadinho de espada? Já anteriormente falaram da espada assada. Eu, por acaso, acho que nunca experimentei.
3: Deve ter sido no tabuleiro, dentro do bastante cebola, pimentão, bastante óleo,
0: pois
3: fazer aqueles agregantes todos.
1: Pois.
3: Depois deixas de fazer aquele tabuleiro no forno. A espada é a última coisa, tantas que some, depois eu faço uma camadinha com a colher das coisas para não ficar para cima da espadinha. Fica tudo cremadinho, fica tudo assim, tudo amarelinho.
1: Já estou a ficar com água na boca, e tu, Paulo?
3: Vais, eu um arrozinho branco, vais, a minha Beatriz, e um arrozinho branco, um arrozinho de cenoura e pronto.
1: E está feito.
3: E já está bom.
1: Bem bom. Olha, e espada seca, já experimentou?
3: Não, minha, isso então não.
0: Também não.
1: Mas olha, se quiser experimentar,
3: pode... Gaiado sim.
1: Gaiado,
3: eu gosto de gaiado.
1: Então olha, se quiser experimentar a espada seca, já sabe onde é que deve vir hoje. Hoje ou amanhã, porque
3: é
1: vai
3: que
1: decorrer
3: problema, deste
1: dia. Exatamente.
0: E vamos lá estar, claro, entre as 21h30 e as 23h30. Vamos levar a animação a todos os nossos ouvintes.
1: Exato.
0: Nesta primeira noite de festa.
3: Na minha 3, mas a gente tinha para a luz, é para o que me vê, tem que fechar São Roque.
0: É verdade, é verdade.
1: É só festas.
3: Eu estou a meio das feias, das olhas, tudo São Roque a meio. É Monte e Câmara de Lourdes.
1: Então, já vi, não tenho desculpa para não dar um saltinho a cada uma delas.
3: O meu filho mora lá, mas o meu filho não é de lá, mas mora lá. Tem. Mas para eu ir para lá, não dá para pôr o pequeno de para quem pôr, não. Mas eu vou na São Roque.
0: Pois, quem sabe no fim de semana, talvez dê mais jeito.
1: Talvez no fim de semana.
3: Ana,
0: muito obrigado pela chamada.
3: Obrigada, beijinhos. Obrigadíssima. Para todos que programa. Hoje não dá para mais, que já está quase na hora. E até amanhã, se vocês quiserem, um bom trabalho para vocês e obrigada pelas presenças.
1: Muito obrigada, Ana. E obrigada pela sua boa disposição.
3: E Paulo, muito obrigada. Obrigada.
0: Estamos com 19 minutos no Esperanto do Meio-Dia. Quem está de parabéns é Jerry Halliwell, esta ex-Spice Girl, celebra hoje mais uma primavera. Vamos recordá-la com a canção Lift Me Up da sua carreira solo.

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0: Stay the Night, uma canção que há muitos, muitos anos não aqui a recordávamos. É de facto uma grande viagem no tempo que nos proporcionou na voz de Benjamin Oz, com esta canção que remonta aos anos 80, uma balada que de facto marcou a sua carreira, que hoje aqui quisemos recordar já na parte final da nossa emissão do Bom Dia de hoje. Já vamos passar pelo nosso WhatsApp, mas temos aqui sinal de linha ocupada por cá e vamos novamente ao telefone. Bom
1: Olá,
0: dia.
1: Olá, bom dia.
2: Bom dia.
0: Olá, Olá. Bom dia. Marta, bom dia. Como está?
2: Então...
1: Estou sentada.
0: Ah, maravilha.
2: À frescura.
0: Ah, que bom.
1: Ah, então não está a padecer do calor.
2: Ah, senhora, a menina dia 3 com calor. Nem sequer lhe conto.
0: Está realmente muito calor.
2: Mas para casa aqui onde estou está sombra. Para casa agora está sombra.
1: Mas a sombra também não está a arrefecer.
0: Pois.
2: Como?
1: A sombra também está calor?
2: Aqui está-se bem, aqui onde estou está-se bem, está sombrinho. À tarde, não, aqui posso estar aqui no quintal.
0: E já agora, Marta, ontem sempre passou pelo monte?
2: Não passei pelo monte, mas do hospital hoje está no vinho do monte. E havia quando disse que sai às 9, ainda estava o vinho na rádio, no posto de todo o funchal.
0: Exatamente. E hoje vamos ter

0: novamente a recitação do Terço do Santo Rosário pelas 19h30 e vamos acompanhar a segunda novena Boa Esperança, hoje com a pregação do Padre Juan Noite.
1: Por acaso ainda foi, mas amanhã é tudo folga.
2: Então amanhã consegue dar lá um pezinho.
0: Ou quem sabe se a Marta vai até a Câmara de Lobos. Ainda há pouco fazíamos ligação.
1: Olha, mesmo que falca, há tanta coisa boa.
0: Exato.
2: Pois é.
0: Ainda há pouco falávamos. O Daniel Gonçalves estava em Câmara de Lobos para fazermos aqui a ligação. Para ver se estava tudo ok, com ligação para o especial de mais logo à noite. E estava já no soundcheck o Augusto Canário, já estava a afinar as coisas.
2: Ou seja, já promete.
0: É.
1: Já vi eu cantar o Augusto Canário num ano que levei a Madeira, em Campanário, numa capelinha de TNA, eu veio lá cantar.
2: E gostou?
1: Aí sim, porque estava para vê-lo.
0: Pois acredito.
1: Fiquei meio desiludida, mas pronto.
2: Mas isso só significa que tem que dar segunda oportunidade. E nada melhor do que ir hoje à Câmara de Lobos.
1: E prefiro ouvir na rádio as músicas dele ou na televisão. Eu parece que canta melhor do que ouvir isto com o Tom. O Tom, ao vivo.
2: Então vai ficar connosco na mesma, não é?
1: Olha, o concerto do Tom ao vivo. Ah, minha amiga.
0: É diferente.
1: Não recomendo muito.
2: Eu, por acaso, ainda não tive a oportunidade de o ouvir ao vivo, não.
0: Sim, sim, foi na festa de São Roque, exatamente.
1: Não recomendo.
0: E este ano, há algum artista assim convidado?
1: Veio o Irene Costa. Vamos lá ver.
0: Vai ser quando?
1: Acho que é quando os Mordomo chega. Ainda
0: tá
1: vou ver o programa de ter o envio.
0: Irene Costa também vai animar e que maneira. O bicho vai rolar.
2: Então a Marta está à parte de tudo. Estou a ver.
1: O Eduardo Santana, não sei se o Paulo conhece, sim, também sim. Com o cantor do continente, também tem músicas bonitas. Mas também.
0: Exatamente. É isso, todo o género musical tem sempre o seu lugar.
2: Exato.
1: É verdade, haja vontade e dinheiro para cá.
2: E sabe o que é que haja mais? Haja boa disposição. Porque com boa disposição nós já ouvimos.
0: Olha, uma das canções do Augusto Canário, toda a gente bem disposta.
2: Olha, nem de propósito, Paulo, já viste?
0: Ele com certeza vai interpretar esta. Marta, estamos quase em cima do final da nossa emissão. Pois é, pois é. E já agora, mesmo a fechar, Marta também gosta de confeccionar de que maneira a espada?
1: Olha, eu às vezes que fico triste, e vou falar assim, quando eu vou ao supermercado e que vejo as pessoas deixarem-lhe a cabeça e a ventrecha não querem
0: sim,
1: voar.
0: Pois.
1: O que é que lhe faz uma boa caldeira?
2: Pois é, faz um caldo fantástico.
1: Faz. A mim faz uma confusão com as pessoas. Deixa aqui do lado.
2: Olha, Marta.
1: Cá estou antiga. Cá estou.
2: E outra pergunta muito importante. O café, quente ou frio?
1: Ah, eu queria, eu gosto mais quentinho.
2: Gosta de mais quentinho.
1: Olha, e não passo sem ir ao café, diz-me livre. Meu Deus.
0: É um hábito que já está enraizado em que maneira.
1: Há 40 anos, a beber café sempre de manhã, ainda vou ao café logo de manhã quando acordo.
2: O dia não começa sem a dose de cafeína,
0: parece que não funciona bem.
1: Uma senhora para ir trabalhar logo de manhã.
2: É preciso o café para ligar os motores.
0: É verdade, é verdade. Marta, muito obrigado pela chamada, um dia feliz.
2: Um bom dia, Marta.
0: Muito obrigado.
2: Muito obrigada.
1: Aparece em para pagar a estada.
2: Aparece em Câmara de Lobos para nos ouvir.
1: Olha, quem sabe se for e vou provocá-la.
2: Então ficamos à espera.
0: Muito obrigado, Marta. Um
2: obrigada,
0: dia feliz, tudo
2: um
0: bom.
2: Dia.
0: Muito obrigado. E rapidamente passamos pelo nosso WhatsApp. Vamos aqui cumprimentar uma nossa amiga ouvinte, a Teresa Moura. Muito obrigado pela partilha. Teresa, bom dia, Paulo e Beatriz. Ouço todos os dias os vossos programas, chego às 9 da manhã ao trabalho e ligo o rádio e só desligo às 5 da tarde quando saio. Desejo tudo bom a essa dupla que nos anima todos os dias. Sou de Câmara de Lobos e com respeito à espada seca, sou, na verdade, desse tempo. Meu pai era pescador e antigamente não havia frigorífico, por isso o peixe era seco. Muito bom. Experimentem que vão gostar. Um grande beijinho. Assina a Teresa Moura, que já juntou à sua lista de contactos o nosso WhatsApp. Muito obrigado
2: por isso. Muito obrigada. E as expectativas estão altas para a espada seca.
0: Uhum. Ora, o nosso amigo Ricardo Cassiano, desde a ilha de Jersey, também nos envia a sua mensagem para nos desejar.

0: desejar um dia bem feliz para todos naqueles que estão também na escuta do posto emissor de Funchal. Férias só no fim de setembro. Ora, está quase.
1: Aguente firme.
0: E também aqui deixo um grande abraço ao Ricardo Cassiano para o seu sobrinho, que hoje está comemorando o seu aniversário, o Hugo Vieira Cassiano. Parabéns para ele. E adianta ainda que conhece a receita que a Ana Paula há pouco nos falava da espada no forno com a cebolada. É muito bom, imagino que sim.
1: Eu estou muito intrigada para fazer essa...
0: E quase na hora do almoço já estamos aqui a salivar. Bom, mas antes de fecharmos, continuamos por terras da sua majestade. Agora vamos até à Inglaterra. Bom dia, Paulo e Beatriz. Bom dia a todos nesta linda Rádio PEF. Um feliz dia. Bora lá, festa da espada. Adoro espada. Deixa-me cá ver. Vou sentado um prato de milho. Ah, gosta de comer espada com milho. Com muitas saudades, com certeza. Mas brevemente vou matar as saudades. A ver se chego a tempo dessa festa.
1: Então venha a correr.
0: Zita Souza, desde Londres, beijinhos a todos. Muito obrigado, Zita, para si também. Um dia feliz e quem sabe se não nos encontramos um destes dias, eventualmente em Câmara de Lobos, onde também Vasco Freitas vai lá estar, claro. Filho da Terra, como não poderia deixar de atuar nesta festa, ele que será o grande animador da noite de amanhã. E vamos, de facto, ao som de Vasco Freitas, fechando a nossa emissão, com a promessa de voltarmos amanhã para o nosso bom dia, depois das 10 e até ao meio-dia.
1: Até já.
0: Tchau, tchau.
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1: No Evangelho de hoje, Jesus sobe ao monte com Pedro, Tiago e João. Ali diante deles transfigura-se. O seu rosto brilha como o sol e as suas vestes tornam-se resplandecentes. Por um instante, os discípulos contemplam a glória de Cristo e compreendem que Ele é verdadeiramente o Filho de Deus. Mas no meio daquela luz, escuta-se uma voz do céu. Este é o meu Filho muito amado. Escutai-o. Também nós vivemos momentos de escuridão, dúvida e sofrimento. Nestas horas, Deus recorda-nos que a resposta está em escutar Jesus, confiar na Sua Palavra e caminhar com Ele, mesmo quando o caminho passa pela cruz. A transfiguração não afasta os discípulos da realidade, mas antes prepara-os para enfrentarem as dificuldades com um olhar novo, iluminado pela esperança. Que hoje encontremos alguns momentos de silêncio para escutar a voz do Senhor.

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0: mau tempo nos Açores provocou avarias no sistema de abastecimento de água na Madalena, Ilha do Pico, que está a comprometer o abastecimento a um número significativo de pessoas. É uma informação avançada pela autarquia. Há nesta altura necessidade urgente de substituir duas bombas de água, tendo o Executivo anunciado a interrupção da tolerância de ponto e das férias dos trabalhadores cuja presença seja indispensável para garantir a normalização do abastecimento. Já que lhe demos conta também do impacto da chuva no Parque de Campismo da Praia da Vitória, na Terceira, ficou sem condições de utilização, 67 pessoas foram realojadas. Há também notícia de inundações em São Jorge e São Miguel. A Polícia Judiciária anunciou a detenção em Faf de uma mulher de 30 anos por suspeitas de ter iniciado um incêndio florestal com um isqueiro. A ignição terá ocorrido ao final da tarde, dia 11 de julho, num dia com vento e temperaturas altas na freguesia de Arões. Presente a tribunal, a mulher fica sujeita a apresentações às autoridades 4 vezes por semana. Está também proibida de sair do concelho de Faf e de circular em espaços florestais. A PSP deteve um homem de 31 anos em Reguengos de Monsaraz no cumprimento de um mandado de detenção internacional emitido pela Moldova por tráfico de seres humanos, crime de que o suspeito é acusado. De acordo com a PSP, o homem, juntamente com outro suspeito, terá recrutado um compatriota alegadamente explorado a sua vulnerabilidade financeira através de falsas promessas de um contrato de trabalho legal em Portugal. O detido foi presente ao Tribunal da Relação de Évora, que determinou a prisão preventiva. Aguarda agora a decisão relativa ao processo de extradição. O eclipse solar previsto para dia 12 vai provocar uma queda de curto prazo na produção de energia solar na Europa. Contudo, o porta-voz da Comissão Europeia garante esta manhã que a Associação de Operadores da Rede Elétrica Europeia está a preparar-se para o impacto do fenómeno astronómico que pode reduzir a produção de energia solar nos países da União em cerca de 9.700 megawatts, o que representa cerca de 3,7% da capacidade solar instalada. As maiores reduções de produção de energia estão previstas para a Alemanha, também para a Espanha. Ainda assim, redes transeuropeias de energia garante que os consumidores não vão sofrer quedas de energia. O Papa alerta os cristãos para a importância de se libertarem de inimigos inventados pelo medo e pela ignorância. Na homilia da missa, que encerrou o Encontro Internacional da Juventude Franciscana em Assis, Leão XIV lembrou o exemplo de São Francisco para apelar a um mundo onde o serviço se sobreponha à exploração.
1: Se por não essere compresi.
2: Como aconteceu com São Francisco, é possível que não sejamos compreendidos, mesmo pelos da própria casa. No entanto, evitar a cultura do poder e derrubar os muros que separam os seres humanos uns dos outros não é, de forma alguma, trair a família, a cidade ou a tradição, mas sim libertá-las dos seus fantasmas, dos inimigos inventados pelo medo e pela ignorância, da violência com que se quer impor o próprio pequeno ordenamento sobre uma realidade que nos ultrapassa por todos os lados. Confiar em Deus é reencontrar, tal como Francisco e Clara, um mundo de irmãos e irmãs a valorizar e servir, não a explorar nem a dominar, um mundo não para defender, mas para abraçar.
1: Não um mundo da defender, mas da abraçar.
0: O Papa Leão XIV, na homilia da missa que presidiu esta manhã na Basílica de Santa Maria dos Anjos, em Assis, é um tema que está já desenvolvido, Zé, no site da Renascença.
3: Ok, foi a edição do meio-dia com o Vítor Mesquita.

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4: Meio-dia, 45 minutos, é tempo de atualizarmos a informação de âmbito regional. Para já vamos conhecer os principais temas em destaque nesta edição do Madeira em Notícia com José Pedro Correia. Boa tarde.
5: Boa tarde. Taxa de desemprego na Madeira de 3,5%, a mais baixa de sempre e abaixo da média nacional. Novas regras e datas de pagamento do IUC têm período transitório no próximo ano e começam a vigorar definitivamente em 2028. Marítimo e Nacional já conhecem os árbitros para a primeira jornada da Primeira Liga neste fim de semana. Alerta amarelo para tempo quente prolongado até sábado. A Madeira registou uma taxa de desemprego de 3,5% no segundo trimestre de 2026, a mais baixa de sempre na região e significativamente abaixo da média nacional, que é de 5,3%. A Madeira atinge, assim, máximos históricos no mercado de trabalho, com cerca de 138 mil empregados numa população ativa de 143 mil pessoas. Com base nestas estatísticas, verifica-se que o número de desempregados recuou para 5 mil. O Governo da República já oficializou as novas regras de pagamento do Imposto Único de Circulação, o conhecido IUC. O diploma aprovado pelo Parlamento Nacional já foi publicado em Diário da República. Prevê-se a liquidação do imposto em datas fixas, com um período transitório em 2027. O novo modelo determina que, a partir do ano seguinte, 2028, o IUC até 100 euros passa a ser liquidado até ao final de abril. Dos 100 aos 500 euros, é pago em duas prestações, em abril e outubro. Se for mais alto, é entregue em três, abril, julho e outubro. No próximo ano, 2027, haverá, no entanto, um período transitório em que o imposto será pago numa única prestação durante o mês de outubro, se o valor for igual ou inferior a 500 euros. Nos restantes casos, é entregue com duas prestações, durante os meses de julho e outubro, sem prejuízo da opção pelo pagamento integral no mês de julho. O diploma determina ainda que, nos casos das pessoas com deficiência cujo grau de incapacidade seja igual ou superior a 60%, e em relação a veículos das categorias A, B e E, a isenção do IUC, de que até agora beneficiavam em relação a um veículo em cada ano, passa a não poder ultrapassar o montante anual de 240 euros. Ao longo deste ano, de 2026, continuam, entretanto, a vigorar as atuais regras de pagamento do IUC no aniversário da matrícula do carro. A Associação Portuguesa de Transportadores em Automóveis Descaracterizados pediu ao Presidente da República que vete o regime jurídico dos TVDE aprovado no Parlamento. A associação considera que cria uma grave distorção da concorrência entre carros para aplicativos e os táxis. Numa nota, a APAD destacou que esta quarta-feira foi recebida em audiência na Presidência da República, tendo exposto as razões pelas quais considera que o diploma, aprovado em 17 de julho, cria essa distorção e explica que, através da prestação do mesmo serviço, da mesma plataforma e perante o mesmo passageiro, a nova lei permite a concorrência de veículos sujeitos a estruturas de custos legalmente distintas que resultam diretamente dos diferentes regimes jurídicos e fiscais estabelecidos pelo próprio Estado. A Madeira destaca-se na comercialização de imóveis em menos de 7 dias. Em Portugal, segundo o Idealista, cerca de 15% das casas são transacionadas nesse período, colocando a região no topo do mercado nacional a par do Porto. Já a capital, o Funchal, apresenta uma velocidade mais moderada, com apenas 9% das vendas numa semana. Bernardo Trindade, candidato a presidente da Confederação do Turismo de Portugal, defende o Porto Santo como plano B para o problema da operacionalidade do aeroporto. O atual presidente da Associação de Hotelaria de Portugal esteve reunido com a direção da ACIF, de quem recebeu o apoio à sua candidatura.
6: Pensar que hoje o Porto Santo pode efetivamente ser uma plataforma segura que recebe as pessoas e não por via aérea, porque há uma contingência manifesta, mas nessas alturas podemos ter uma circulação marítima que permita, de forma segura, de forma previsível, fazer chegar as pessoas à Madeira como destino final.
5: Nestas declarações registadas pela RTP, Bernardo Trindade considerou fundamental que os agentes turísticos regionais tenham também opinião quando se trata de decidir onde aplicar as receitas das taxas turísticas.
6: Não há dúvida nenhuma que quer hoteleiros, quer agentes de viagem, interagem diretamente com o cliente. E o cliente dá-nos informações que são absolutamente ricas. Ora, essas informações devem ser partilhadas, porque em resultado dessa partilha nós tomaremos melhores decisões com as receitas que tivemos a oportunidade de recolher em prol, digamos, da afirmação do destino Madeira.
5: Bernardo Trindade concorre à presidência da Confederação do Turismo de Portugal e na Madeira tem o apoio da ACIF. Uma missão conjunta, constituída por representantes do Governo Regional, da Autarquia de Câmara de Lobos e das Juntas de Freguesia de Santo António e do Corral das Freiras, está a acompanhar os trabalhos de prevenção de incêndios na Estrada Regional 107. Uma nota da Secretaria Regional de Equipamentos e Infraestruturas refere que estão a ser realizadas intervenções de mitigação de risco de incêndio ao longo da via de acesso ao Corral das Freiras e explica que está a ser feito o abate estratégico de árvores, a limpeza de vegetação e a consolidação das faixas corta-fogo. E em tempo de festa, o JPP lembrou as dificuldades que ainda vivem os pescadores de Câmara de Lobos, Igor Caetes.
7: O Juntos pelo Povo deslocou-se à Baía de Câmara de Lobos para manifestar solidariedade aos pescadores. Nuno Freitas, membro da Assembleia da Freguesia eleito pelo JPP, relembrou o executivo camarário da promessa feita há 10 meses.
8: Candidato do PSD, atual Presidente da Câmara, Sousa Betancourt, prometeu infraestruturas de apoio à atividade pescatória de apoio aqui aos nossos pescadores. Estamos a falar da recuperação dos condigos, estamos a falar de possíveis balneários, portanto, de várias infraestruturas de apoio que servariam os nossos pescadores. A verdade é que 10 meses após ser eleito, após assumir a presidência da Câmara Municipal de Câmara de Lobos, não tem respondido às solicitações dos vários pescadores para saber qual o ponto de situação da instalação destas infraestruturas. Hoje já é uma profissão muito difícil e não ter arrecadações, não ter balneários, portanto, complica muito mais a vida destes pescadores.
7: Na semana das comemorações da Festa do Peixe Espada Preto, Nuno Freitas salientou a necessidade de prestar auxílio a estes profissionais.
8: Aproveitamos também que estamos aqui na véspera do arranque da Festa do Peixe Espada Preto para relembrar aquela que foi a proposta do JPP na discussão da última Assembleia, da última Orçamento da Junta de Freguesia, da Junta de Freguesia de Câmara de Lobos, foi rejeitada pelo PSD, uma proposta esta que vinha propor um apoio direto aos pescadores e às suas famílias. A verdade é que este executivo do PSD rejeitou este apoio direto aos pescadores, com a justificação de que não competia à Junta de Freguesia apoiar diretamente os pescadores. Ora, a verdade é que não, pode não competir à Junta de Freguesia, mas parece que compete organizar uma festa que estava orçada em 77 mil euros.
7: Nuno Freitas fez questão de referir que a festa é importante para a divulgação do produto regional, mas defendeu que os pescadores merecem a devida atenção durante todo o ano.
5: E depois dos deputados do Chega, foi a vez dos parlamentares do JPP verem rejeitada uma autorização para visitar os utentes recentemente transferidos para uma cave do Hospital João de Almada, no Funchal, no âmbito das chamadas altas problemáticas. Em comunicado, o grupo parlamentar do Juntos pelo Povo diz ter esperado cerca de um mês para ver uma resposta ao pedido, para ao fim desse tempo ver então recusada a visita. Mais de 400 utentes beneficiaram da comparticipação a 90% nos medicamentos para o tratamento da infertilidade na Madeira em 2025. A informação foi avançada pela Secretaria Regional de Saúde. A medida abrange especialmente a procriação medicamente assistida. O apoio definido pelo Governo entrou em vigor há pouco mais de ano e meio e já beneficiou 411 utentes, permitindo a compra de 1.424 medicamentos num investimento superior a 228 mil euros. No comunicado, a Secretaria Regional sublinha que a média do apoio concedido em 2025 foi de 19 mil euros por mês. E ao quinto ano consecutivo, a Madeira está duplamente nomeada para os Prémios Mundiais de Cruzeiro. Depois de ter conquistado o prémio de melhor destino de cruzeiros da Europa em 2022, 23 e 25 e de ter sido eleita em 24 como melhor terminal de cruzeiros do mundo em termos de sustentabilidade, a região volta a estar este ano entre os finalistas para estas duas categorias. As votações gratuitas e abertas a todos decorrem online até ao próximo dia 21 de agosto. Nacional e Marítimo já conhecem os árbitros para o arranque da Primeira Liga. Sérgio Guelho será o árbitro do Marítimo Casa Pia, jogo que está marcado para as 15h30 do próximo sábado nos Barreiros. O juiz madeirense Hélder Carvalho vai apitar o Santa Clara Nacional, que se realiza segunda-feira às 20h15 nos Açores. Hélder Carvalho é madeirense, natural do Porto da Cruz, mas está afiliado na Associação de Futebol de Santarém.

0: Esta quinta-feira deve voltar a ser um dos dias mais quentes da semana no Funchal. A temperatura máxima deve chegar aos 30 graus. No Porto Santo, os termómetros podem chegar aos 28. Devido ao tempo quente, todo o arquipélago da Madeira continua sob aviso amarelo, que o IPMA prolongou agora até ao fim da tarde de sábado. O céu deve permanecer pouco nublado, apresentando temporariamente períodos de maior nebulosidade e o vento vai soprar fraco a moderado de nordeste.
1: Foi a informação regional com mais uma edição do Madeira em Notícia com José Pedro Correia. As notícias de âmbito regional regressam à sua companhia às 18 horas e 45 minutos. Já a seguir temos uma opinião que conta hoje com o Dr. António Cunha Vaz.

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1: É um prazer estar com os senhores ouvintes. Não sei se a minha opinião conta. Não sou especialista em tudologia, uma ciência que no fundo é a arte dos que sabem tudo. E com sinceridade, para além daquilo que faço há mais de um quarto de século, comunicar, pouco sei para opinar. Vejo programas de televisão, em sistema de zapping, e em futebol, no Médio Oriente, nas crises do petróleo, como se o petróleo tivesse crises, coitado, na Ucrânia, e claro, nos faits divers que se sucedem com vários políticos de diferentes quadrantes, vejo alimento e pequenas ou grandes avenças para dezenas de comentadores. Alguns exemplos são extraordinários. Todos sabem que de manhã, de tarde, a audiência é tendencialmente menos qualificada que à noite. Por esta razão, certamente, os canais televisivos colocam a falar sobre as guerras nos períodos da manhã e da tarde uns senhores coronéis e tenentes coronéis. À noite, nas TVs por cabo, com menos audiência que os canais generalista, peruram os majores generais. E nos canais de grande audiência aparecem os tenentes generais e os generais de full rank. Boa gestão de expectativas de comunicação, diria eu. No futebol, discute-se há uma semana um conjunto de episódios de 7 segundos cada, com as palavras sobre os árbitros ditas em campanha pelo atual presidente da Federação Portuguesa de Futebol. Não questiono que se discuta. Questiono quem discute e o que se omite. Quem discute que o candidato Pedro Proença acha que há muito para melhorar na qualidade dos árbitros de futebol são os mesmos que todas as semanas, ao longo de muitos anos, destroem a reputação dos ditos árbitros e do futebol com críticas gravíssimas e até atentatórias à dignidade dos árbitros. Agora, vá lá saber, sem que nome, aparecem quais anjos da guarda a defender a honra daqueles que maldizem. E o que se omite é interessante. Julga-se alguém por 2 ou 3 episódios de 7 segundos retirados de uma conversa de mais de 2 horas e esquece-se que se tratou de uma conversa e que os restantes participantes também falaram? Que teriam dito? Que perguntas fizeram a Pedro Proença para o levar a responder assim? Não estou a defender Pedro Proença porque nem conheço o teor da conversa toda. Estou a criticar quem critica sem saber o que diz. Já agora, que expressão feliz esta? Alguém questiona a canalhice de gravar uma conversa sem avisar os participantes e o interesse em divulgá-la 2 anos depois? Para terminar, com os faits divers dos políticos, que tristeza de comentários e que tristeza de política a nossa. O mais ridículo dos episódios é, claro, o de repentino assalto ao gabinete do Dr. Ventura, durante o qual são subtraídos documentos relativos ao PM e ao MAI. Terão partido em alguma mala furtada pelos Açores? Serão vendidos a 1 euro numa rede social? Bom, como só opino, deixo à consideração dos ouvintes estas notas. Despeço-me com amizade, até ao próximo programa.
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E depois desta grande voz de Dulce Pontes com a arrepiante música Canção do Mar, deixo-vos com um grande som. Luz Vaga, mantenha-se connosco no posto emissor do Funchal. Até já.

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Ora, muito bem, ouvimos Shakira com Dai Dai, música que marcou o Mundial de 2026. E de seguida temos Teddy Swims com The Door.

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6: E estamos cada vez mais perto das 14 horas desta tarde de quinta-feira, 6 de agosto. E já sabe, fique connosco para garantir uma tarde de boa música e na melhor companhia com o posto emissor do Funchal.

0: Um homem muito maior do que o seu tempo e a sua geografia. É com estas palavras que a reitora da Universidade Católica Portuguesa recorda o professor Francisco Carvalho Guerra, um grande português e um extraordinário católico, diz, em declarações à Renascença, Isabel Capelo Gil.
1: A morte é uma certeza que nós temos na vida, mas é sempre surpreendente. E, sobretudo, com personalidades como o professor Carvalho Guerra, que foi um homem muito maior do que o seu tempo e a sua geografia. Ele era um verdadeiro visionário, um homem de ideias grandes, com uma generosidade imensa na partilha do seu coração e do seu intelecto. Ele era um homem, de facto, com uma visão extraordinária, com uma dedicação absolutamente marcante à sua cidade, ao Porto, que ele amava, ao país. Era um grande português, um extraordinário católico.
0: A reitora da Universidade Católica Portuguesa, ouvida pelo jornalista Pedro Mesquita, Carvalho Guerra, morreu aos 93 anos, esteve à frente da Católica do Porto mais de 20 anos. Foi professor catedrático na área de bioquímica. Pelos Açores, o tempo que se fez sentir na última madrugada provocou inundações nas ilhas de São Jorge e de São Miguel e também problemas no abastecimento de água na Ilha do Pico, obrigou ainda ao realojamento de 67 jovens. Estavam numa zona de campismo da Praia da Vitória, Ilha da Terceira, para assistir a concertos no âmbito das festas do concelho, explica a autarca Vânia Ferreira.
2: Face às chuvas que caíram, efetivamente tivemos que realocar todos estes jovens. Foram transportados pelos nossos funcionários em transporte municipal para um parque de estacionamento de uma escola profissional, portanto uma zona coberta, completamente seca. Conseguimos ceder com a ajuda da Proteção Civil Regional alguns sacos-cama e cobertores, uma vez que alguns deles teriam ficado todos encharcados face às chuvadas, e portanto todos os jovens passaram bem a noite de forma segura.
0: Vânia Ferreira, presidente da Câmara da Praia da Vitória, ouvida pelo jornalista João Cunha. O governo garante que não há irregularidades nos concursos de contratação de terapeutas da fala para escolas públicas. Em resposta à Renascença, o Ministério da Educação diz que as regras estão a ser respeitadas e que as escolas têm autonomia para escolher os próprios profissionais que contratam. A Associação Portuguesa de Terapeutas da Fala denuncia, por outro lado, a avaliação dos candidatos e pede a suspensão de todo o processo de contratação de mais de 1.400 profissionais. Entende a Associação que o concurso não salvaguarda a continuidade de quem trabalhava há anos com contratos ditos precários. A fechar, Paulo, viajamos até ao Rio de Janeiro. Numa noite como tantas outras, em Copacabana, os bombeiros foram chamados para ajudar um homem que tinha ficado preso no elevador. Não sabiam quem era este homem. O resgate correu bem, dentro do normal, mas a surpresa estava no interior do elevador. De lá, quando se abriram as portas, saiu o cantor brasileiro Gilberto Gil, que acabou por tirar uma fotografia com os bombeiros que o ajudaram e depois acabaram por publicá-la nas redes sociais com um enorme sorriso.
3: Deve ter sido aquelas reações impagáveis, não é? A cara daqueles bombeiros a verem quem era. Enfim, não é todos os dias, como se costuma dizer.
0: Vale muito a pena consultar a fotografia pelas redes sociais.
3: João Maldonado com a edição das duas. Um abraço, João. Até já.
0: Um abraço.
3: Daqui a pouco...

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E assim passamos a nossa tarde deste quente mês de agosto. Hidrate-se, coloque protetor solar e, acima de tudo, aproveite este magnífico dia de verão. Com vocês, agora Miley Cyrus, Midnight Sky.

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E assim passam poucos minutos das 14h30, continuação de uma boa tarde e não se esqueça, é verão, logo à boa disposição.

0: O Primeiro-Ministro lamentou esta tarde a morte de Francisco Carvalho Guerra, considerando que o fundador da Universidade Católica do Porto foi um distintíssimo cientista e académico, além de líder carismático, católico empenhado e um grande empreendedor. Numa nota publicada na rede social X, Luís Montenegro assinala que Carvalho Guerra dedicou a vida à causa da educação, às relações com a África de língua portuguesa, às florestas e à afirmação da região norte no panorama nacional e internacional. Garante ainda que o seu humanismo e o seu exemplo de serviço ao próximo e ao país não serão esquecidos. Francisco Carvalho Guerra morreu hoje aos 93 anos. À Renascença, o cardeal Dom Américo Aguiar recorda a proximidade do antigo professor catedrático aos alunos e aos professores e lembra que a Universidade Católica é o seu maior legado à cidade do Porto.
1: O professor Guerra era carinhosamente tratado pelos universitários, pelos alunos, como pai Guerra. Eu acho que esse que é o maior legado, a sua relação com os alunos, com os professores, com a cidade, e aquilo que acho que se lhe pode atribuir, ele ter sido o fundador daquilo que nós chamamos carinhosamente da Católica do Porto. O professor Carvalho Guerra tinha já uma longa carreira académica na Faculdade de Farmácia, na Universidade do Porto, em organismos internacionais, mas o legado maior que ele deixa para a cidade não deixa de ser, objetivamente, a Católica do Porto, que muito lhe agradeço.
0: O cardeal Dom Américo Aguiar, ouvido pela jornalista Ana Catarina André, em rr.pt, pode conhecer outras reações à morte de Francisco Carvalho Guerra, bem como o percurso do fundador do Centro Regional do Porto da Universidade Católica Portuguesa, que dirigiu durante mais de 20 anos. O Governo garante que não há irregularidades nos concursos de contratação de terapeutas da fala para escolas públicas. Em resposta à Renascença, o Ministério da Educação afirma que as regras estão a ser respeitadas e que as escolas têm autonomia para escolher os profissionais. Recordo que a Associação Portuguesa de Terapeutas da Fala denunciou a avaliação dos candidatos e pediu a suspensão do processo de contratação de mais de 1.400 profissionais, entendendo que o concurso não salvaguarda a continuidade de quem trabalhava há anos com contratos ditos precários. O Papa alerta os cristãos para a importância de se libertarem de inimigos inventados pelo medo e pela ignorância. Na homilia da missa que encerrou o Encontro Internacional da Juventude Franciscana em Assis, Leão XIV lembrou o exemplo de São Francisco para apelar a um mundo onde o serviço se sobreponha à exploração.
2: Se por não essere compresi.
3: Como aconteceu com São Francisco, é possível que não sejamos compreendidos, mesmo pelos da própria casa. No entanto, evitar a cultura do poder e derrubar os muros que separam os seres humanos uns dos outros não é, de forma alguma, trair a família, a cidade ou a tradição, mas sim libertá-las dos seus fantasmas, dos inimigos inventados pelo medo e pela ignorância, da violência com que se quer impor o próprio pequeno ordenamento sobre uma realidade que nos ultrapassa por todos os lados. Confiar em Deus é reencontrar, tal como Francisco e Clara, um mundo de irmãos e irmãs a valorizar e servir, não a explorar nem a dominar, um mundo não para defender, mas para abraçar.
2: Não um mundo da defender, mas da abraçar.
0: Leão XIV, na homilia da missa que presidiu na Basílica de Santa Maria dos Anjos, em Assis.
4: Foi a edição das três na Renascença com Miguel Coelho. Até já, Miguel. Daqui a pouco, Teddy Swims, mas antes...

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0: O Ministério da Justiça ordenou uma auditoria e uma avaliação interna à Polícia Judiciária. A auditoria vai ficar a cargo da Inspeção-Geral dos Serviços da Justiça. É uma decisão que acontece na sequência da sucessão de casos que envolvem o atual Ministro da Administração Interna, que foi durante cerca de 8 anos Diretor Nacional da Judiciária. Quanto ao caso específico do atrelado apreendido numa operação de combate ao tráfico de droga e transferido para instalações da empresa de um empreiteiro amigo de Luís Neves. Quanto à abertura de um processo de averiguações, o Ministério da Justiça entende que não se justifica, na medida em que a questão está já a cargo de um inquérito dirigido pelo Ministério Público. Luís Neves vai, entretanto, ser julgado no Tribunal de Contas. Em causa estão atos que remontam ao período em que liderou a Judiciária. Falta apenas saber a data para que o julgamento se realize. A informação é confirmada à Renascença pelo próprio Tribunal de Contas. Contactado também pela Renascença, João Maldonado, o agora Ministro da Administração Interna, garante que foi o próprio a pedir para ser julgado.
1: Tudo começa com uma auditoria do Tribunal de Contas aos números de 2023, na PJ, uma auditoria que revelou irregularidades e, de acordo com o Jornal Público, atropelos à lei e muita informalidade nos procedimentos financeiros. Pelas ações que praticou, mesmo que de forma considerada negligente, Luís Neves foi condenado a pagar uma sanção com a qual não concorda. Em resposta à Renascença, Neves garante que foi o próprio a pedir ao Tribunal de Contas que avançasse com o julgamento contra esta decisão do Ministério Público. Entende o Ministro que as irregularidades identificadas foram plenamente justificadas e que não faz por isso sentido pagar a sanção imposta. Diz ainda Luís Neves que, no caso em particular de que é alvo, se tratava de uma operação urgente no âmbito de crime organizado e que obrigou a que, palavras do ministro, a despesa tivesse de ser realizada como foi, acrescentando ainda que a irregularidade é culpa da empresa de transporte por não ter enviado a tempo a fatura. Em tribunal, Luís Neves garante que vai provar que as suas ações resultaram numa poupança de milhares de euros ao Estado, ficando agora a faltar a data do julgamento.
0: Deverá ser em setembro que a data será conhecida após as férias judiciais. A marcar esta quinta-feira a notícia da morte de Francisco Carvalho Guerra, fundador da Universidade Católica do Porto. Numa nota divulgada esta tarde, o primeiro-ministro fala num distintíssimo cientista e académico, além de um líder carismático, católico empenhado e um grande empreendedor. Garante ainda que o seu humanismo e o seu exemplo de serviço ao próximo e ao país não serão esquecidos. Já o patriarca de Lisboa lembra a dedicação e a proximidade com que Carvalho Guerra se relacionava com todos. Dom Rui Valério, na qualidade de magno chanceler da Universidade Católica, destaca o modo como o professor catedrático concebeu o Centro Regional do Porto.
2: Além, obviamente, de toda a cultura de proximidade que ele sempre cultivou, não apenas ao nível dos responsáveis, dos diretores, do corpo docente da Universidade Católica, mas também com os alunos e, sobretudo, e eu gostaria muito de enfatizar esta dimensão, a maneira como ele sempre quis que a Universidade Católica estivesse situada num contexto geográfico, num contexto regional, num contexto de uma cidade, de um povo, e a maneira como ele sempre promoveu o relacionamento. Nunca concebeu a Universidade Católica como um estabelecimento de ensino fechado, mas sempre aberto à sociedade.
0: Patriarca de Lisboa, ouvido pela jornalista Ana Catarina André, Francisco Carvalho Guerra morreu hoje aos 93 anos. Em rr.pt pode conhecer outras reações à morte de Francisco Carvalho Guerra, bem como o percurso do fundador da Católica do Porto, que dirigiu durante mais de 20 anos. Ainda à garantia do Ministério da Educação, as notas da segunda fase de exames vão ser enviadas hoje às escolas e afixadas amanhã. É o que o Ministério indica numa nota que foi divulgada nos últimos minutos. Assinala que os resultados vão ser enviados às escolas até às 5:30 da tarde, pelo que, de acordo com o Júri Nacional de Exames, segundo o Ministério, estão reunidas as condições para a fixação e disponibilização das classificações aos alunos e às famílias amanhã de manhã, tal como previsto. Inês, a confirmar-se, será uma boa notícia depois de toda a tribulação que rodeou os exames na primeira fase. Pelos vistos, as datas vão ser agora cumpridas nesta segunda fase de exames.
3: Exatamente. Eu já não me lembro de um ano em que tenha sido tão complicada esta história dos exames, não achas, Miguel?
0: O já aí é que está mais. Ninguém se lembra, na verdade.
3: Exatamente. Obrigada e até já.
0: Até já.

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0: Grande regresso aos anos 90, ao som deste You're Gorgeous, de Baby Bird, um tema que marcou a carreira de Stephen Jones, por detrás desta canção que ficou-nos no ouvido do verão de 1996. Está assim aberta mais uma hora desta tarde musical PEF. Comigo, Paulo Madruga, continuamos a desejar-lhe uma ótima quinta-feira. Aproveite bem com a sua rádio.
1: Seu

Love Shine a Light, uma canção que há já algum tempo não aqui recordávamos na antena do PFFM, uma canção da banda Catherine and the Wives, que valeu a última grande vitória até à data do Reino Unido no Festival Eurovisão. Já lá vão alguns aninhos, uma bonita música a fechar esta sequência, onde trouxemos para a mesma o ritmo de Bruno Mars, I Just Might, também música nova de Manigo e a canção Frágil, e com nova remistura o velhinho clássico Se Esta Rua Fosse Minha, na versão de Branco e Tainá, Nessa Rua. Ao encontro das 4h30, a música não para. Agora mesmo seguimos com as Dona Carioca.

Love's a Game, a música de Adriante com Bipolar Sunshine, nesta tarde de musical PF também, com o ritmo bem descontraído que nos trouxeram os Dona Carioca, Canto a Felicidade. São 4:30, aproveite bem o resto desta quinta-feira, dia em que vamos estar em Câmara de Lobos. Não esqueça, começa mais logo a festa gastronómica do Peixe Espada Preto. O PF vai lá estar ao princípio da noite para levar a todos os nossos ouvintes à animação que com certeza

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Something Got Me Started, para recordarmos a música dos Simply Red. Ouvimos também a nova dos Fingertips, de Zé Manel. E antes disso, uma outra grande balada com a assinatura de Luís Capaldi, Die, Die, Die, Die. Estamos com 17 minutos nos parandos das 17 desta quente tarde de verão. A temperatura essa ronda os 29 graus na cidade do Funchal.

Seven Inch Army, os White Stripes, nesta tarde de Musical PF, também com um outro Fighting Wise, It Fly Love Rock and Roll, Joan Jett com os Black Hearts e Pretty Fly for a White Guy, já no passado mais recente, a música dos Offspring, para também recuperarmos aqui na Sintonia PF. Não esqueça, estamos também ligados a si online em pf.pt, o som verão, aqui está consigo. Através do seu smartphone, tablet ou PC, não esqueça, 24 horas por dia. Antes que a hora certa chegue, há tempo para recordarmos On The Beach com a Chris Raya e logo depois os Queen até aos traços do sinal horário das 17.

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Unchain My Heart, a inconfundível voz de Joe Cocker, para recordarmos no arranque desta hora 17, que fez também ao som do inesquecível Footloose de Kenny Loggins, uma marcante canção dos anos 80, que, se bem estão lembrados, fez parte da banda sonora do filme com o mesmo nome. E por falar nisso, habitualmente às quintas-feiras, depois das 17, temos o Cine Música, que neste mês de agosto está na habitual pausa de verão. Sinto certo que depois vamos voltar em setembro com outros grandes filmes em destaque neste Cine Música. Hoje já passamos pelo cinema, fui logo pela manhã que ficamos a conhecer as grandes estreias da semana. Daqui a pouco vamos recordar quais os filmes que poderá assistir já a partir desta quinta-feira. Para já no seu rádio, Ella Langley e Morgan Wallen.

0: tema a combinar bastante bem com nesta tarde quente de verão, Billy Idol nos trazendo à memória este Hot Cine City da primeira metade dos anos 80. Nesta tarde musical PF também com passagem pelo som nacional, ouvimos Romeu e Julieta com Noninho Navarro. Quinta-feira, Dia das Estranhas, nos cinemas nós no Fórum Madeira e também de Passatempo Cinema. Pela manhã tivemos a oportunidade de não só conhecer os filmes que estrearam neste sexto dia do mês de agosto, assim como presentear os nossos ouvintes com vários bilhetes para, desta forma, serem dos primeiros a assistirem às estreias da semana. Três grandes filmes a estrear neste dia, Apenas Uma Noite, um filme realizado por Will Gluck, também o filme de terror Ice Cream Man e Playback. Playback que não é apenas um biopic sobre Carlos Baião. É uma viagem ao universo criativo de um dos maiores génios da música portuguesa. Carlos estuda medicina, vive entre livros, exames e expectativas. Mas é no segredo das melodias, das palavras e da imaginação que encontra lugares onde verdadeiramente respira. Num país ainda a descobrir novos sons, arrisca trocar a segurança de uma bata branca pela incerteza dos palcos, das canções e de um sonho maior do que ele próprio. Entre o dever e o desejo, a razão e a intuição, o medo e a coragem, Carlos constrói um caminho singular feito de talento, humor, obsessão criativa e uma urgência quase luminosa de deixar a sua marca. Playback revela não apenas as canções que fizeram de Carlos Baião uma figura inesquecível da música portuguesa, mas também o universo íntimo de onde nasceram. Mais uma grande sugestão dos Cinemas Nós, naturalmente recomendada pelo PEF.
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0: Entretanto, não deixe de passar pelo nosso site, empf.pt, aí vai ter a oportunidade de espreitar o trailer de cada uma destas grandes estreias dos Cinemas Nós. Ao encontro das 5h30, vamos aos anos 90 com Anaway e Corona.

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E grande som de Dermot Kennedy, recordávamos ainda Regret, da banda New Orders, mais uma canção marcante do passado para aqui revisitarmos já na maior final desta tarde musical PF desta quinta-feira, dia em que vamos voltar ao monte. Continuamos a acompanhar a grande festa da nossa padroeira, Nossa Senhora do Monte. Será pelas 19h30 que vamos ter a ocasião de transmitir a recitação do Terço do Santo Rosário, seguida da segunda novena. Hoje, Boa Esperança, com pregação do Padre Juan Noite, para acompanhar, como disse, a partir das 19h30 e uma vez mais através dos canais 1 e 2 do Posto Emissores do Funchal. Depois do Monte, seguimos até à cidade vizinha de Câmara de Lobos. Também começa hoje a grande festa gastronómica do Pão Espada Preto. O PF vai lá estar a partir das 21h30. Vamos também levar as imagens sonoras de toda a animação desta grande festa que começa hoje em Câmara de Lobos.

Grande dueto este de Matias Damasio com Heber Marques, Loucos, depois de recordarmos Sweet Harmony com Beloved, já na reta final desta tarde musical PEF, tarde de calores que vai continuar. Aliás, convém lembrar que até o próximo sábado vamos continuar sob aviso amarelo devido aos valores elevados de temperaturas. Portanto, previsão para amanhã, vamos ter um céu com poucas nuvens. O vento vai soprar com fraca intensidade e a temperatura é esperada que suba até aos 29 graus Celsius. Daqui a pouco vamos acompanhar uma opinião que conta hoje com o Dr. António Cunha Vaz, sendo que logo depois Jacinta Rodrigues vai estar consigo deste lado até às 18h45, altura certa para atualizarmos a informação de âmbito regional, com mais uma edição do Madeira em Notícia. A fechar esta hora, ainda tempo para recordarmos Moby, Why Does My Heart Feel So Bad, e até aos traços do sinal horário das 18, Jerry Halliwell, esta ex-Spice Girl que está hoje de parabéns. Um abraço, bom fim de tarde.

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1: É um prazer estar com os senhores ouvintes. Não sei se a minha opinião conta. Não sou especialista em tudologia, uma ciência que no fundo é a arte dos que sabem tudo. E com sinceridade, para além daquilo que faço há mais de um quarto de século, comunicar, pouco sei para opinar. Vejo programas de televisão, em sistema de zapping, e em futebol, no Médio Oriente, nas crises do petróleo, como se o petróleo tivesse crises, coitado, na Ucrânia. E claro, nos faits divers que se sucedem com vários políticos de diferentes quadrantes, vejo alimento e pequenas ou grandes avenças para dezenas de comentadores. Alguns exemplos são extraordinários. Todos sabem que de manhã, de tarde, a audiência é tendencialmente menos qualificada que à noite. Por esta razão, certamente, os canais televisivos colocam a falar sobre as guerras nos períodos da manhã e da tarde uns senhores coronéis e tenentes coronéis. À noite, nas TVs por cabo, com menos audiência que os canais generalistas, peruram os majores generais. E nos canais de grande audiência aparecem os tenentes generais e os generais de full rank. Boa gestão de expectativas de comunicação, diria eu. No futebol, discute-se há uma semana um conjunto de episódios de 7 segundos cada, como as palavras sobre os árbitros ditas em campanha pelo atual presidente da Federação Portuguesa de Futebol. Não questiono que se discuta. Questiono quem discute e o que se omite. Quem discute que o candidato Pedro Proença acha que há muito para melhorar na qualidade dos árbitros de futebol são os mesmos que todas as semanas, ao longo de muitos anos, destroem a reputação dos ditos árbitros e do futebol, com críticas gravíssimas e até atentatórias à dignidade dos árbitros. Agora, vá lá saber, sem que nome, aparecem quais anjos da guarda a defender a honra daqueles que maldizem. E o que se omite é interessante. Julga-se alguém por 2 ou 3 episódios de 7 segundos retirados de uma conversa de mais de 2 horas e esquece-se que se tratou de uma conversa e que os restantes participantes também falaram? Que teriam dito? Que perguntas fizeram a Pedro Proença para o levar a responder assim? Não estou a defender Pedro Proença porque nem conheço o teor da conversa toda. Estou a criticar quem critica sem saber o que diz. Já agora, que expressão feliz esta? Alguém questiona a canalhice de gravar uma conversa sem avisar os participantes e o interesse em divulgá-la 2 anos depois? Para terminar, com os fé diversos dos políticos, que tristeza de comentários e que tristeza de política a nossa. O mais ridículo dos episódios é, claro, o de repentino assalto ao gabinete do Dr. Ventura, durante o qual são subtraídos documentos relativos ao PM e ao MAI. Terão partido em alguma mala furtada pelos Açores? Serão vendidos a 1 euro numa rede social? Bom, como só opino, deixo à consideração dos ouvintes estas notas. Despeço-me com amizade, até ao próximo programa.
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Olá, Vivi, muito boa tarde. Seja bem-vindo ao Canal 2 do Posto de Emissão do Funchal. Estamos com 12 minutos passados das 18. Esta é a 18ª hora do Tardes do PEF. Começámos com Heal the World, uma mensagem deixada por Michael Jackson, porque cada gesto conta. Já sabe também que hoje teremos, por volta das 20, a segunda novena transmitida a partir da Igreja do Monte. Logo depois, aí pelas 21h30, deixamos os nossos estúdios, vamos para a baía mais bonita de Portugal, de onde vamos estar a celebrar a festa do peixe espada preto. Mas pronto, daqui a pouco vamos lhe dando indicações sobre isso. Para já, Billy Ocean, when the going gets tough, the tough gets going, é o que diz a música.

Muito bem, estamos com 28 minutos passados das 6 da tarde para trás. Deixe-me cá ver, tenho que me socorrer aqui das nossas cábulas. Para trás, Lara Fabiana, We Love Again, In the Erasure Always e Steps Tragedy.

para recordar bons velhos tempos. Aí está os a música chama-se Take On Me, para recordar bons velhos tempos.

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0: Novas regras e datas de pagamento do IUC têm período transitório no próximo ano e começam a vigorar definitivamente em 2028. Marítimo e Nacional já conhecem os árbitros para a primeira jornada da Primeira Liga neste fim de semana. Alerta amarelo para tempo quente prolongado até sábado. O Governo da República já oficializou as novas regras de pagamento do Imposto Único de Circulação, conhecido IUC. O diploma, aprovado pelo Parlamento Nacional, já foi publicado em Diário da República. Prevê a liquidação do imposto em datas fixas, com um período transitório em 2027. O novo modelo determina que, a partir de 2028, o IUC até 100 euros passa a ser liquidado até ao final de abril. Dos 100 aos 500 euros, é pago em duas prestações, em abril e outubro. Se for mais alto, são três as prestações e é entregue em abril, julho e outubro. No próximo ano haverá, no entanto, um período transitório, com um calendário que só se vai aplicar durante o ano de 2027, em que o imposto é pago numa única prestação durante o mês de outubro, se o seu valor for igual ou inferior a 500 euros. Nos restantes casos, é entregue em duas prestações durante os meses de julho e outubro, sem prejuízo, no entanto, da opção pelo pagamento integral no mês de julho. O diploma determina ainda que, nos casos das pessoas com deficiência, cujo grau de incapacidade seja igual ou superior a 60%, em relação a veículos das categorias A, B e E, a isenção de IUC, que até agora beneficiavam em relação a um veículo em cada ano, passa a não poder exceder o montante anual de 240 euros. Ao longo deste ano, 2026, continuam, entretanto, a vigorar as atuais regras de pagamento do IUC, ou seja, no aniversário da matrícula do carro. A Associação Portuguesa de Transportadores em Automóveis Descaracterizados pediu ao Presidente da República que vete o regime jurídico dos TVDE aprovado no Parlamento. A associação considera que cria uma grave distorção da concorrência entre carros por aplicativo e os táxis. Numa nota, a APAD destaca que esta quarta-feira foi recebida em audiência na Presidência da República, tendo exposto razões pelas quais considera que o diploma aprovado em 17 de julho cria essa distorção. E explica que, através da prestação do mesmo serviço, da mesma plataforma e perante o mesmo passageiro, a nova lei permite a concorrência de veículos sujeitos a estruturas de custos legalmente distintas, que resultam diretamente dos diferentes regimes jurídicos e fiscais estabelecidos pelo próprio Estado. Nos primeiros seis meses deste ano, a produção de energia elétrica na região aumentou 4,5% em relação ao mesmo período de 2025, segundo dados fornecidos pela empresa de eletricidade da Madeira. A produção emitida de janeiro a junho rondou os 490 gigawatts-hora, impulsionada pelo crescimento das fontes fotovoltaica e eólica. Por consequência, a fatia de energia total emitida com recurso à fonte térmica desceu cerca de 2% face ao primeiro semestre do ano passado, fixando-se em 54% do total. Em sentido inverso, a quota de fontes renováveis registrou um aumento de 2%, fixando-se nos 46%. O gás natural continua a ser a maior fonte de produção, representando aproximadamente 20% do total de energia produzida. A Madeira destaca-se na comercialização de imóveis em menos de 7 dias em Portugal. Segundo o Idealista, cerca de 15% das casas são transacionadas nesse período, colocando assim a região no topo do mercado nacional, a par do Porto. Já a capital, o Funchal, apresenta uma velocidade mais moderada, com apenas 9% das vendas numa semana. Bernardo Trindade, candidato a presidente da Confederação do Turismo de Portugal, defende o Porto Santo como plano B para o problema da operacionalidade do aeroporto. O atual presidente da Associação de Hotelaria de Portugal esteve reunido com a direção da ACIF, de quem recebeu apoio à sua candidatura.
1: Pensar que hoje o Porto Santo pode efetivamente ser uma plataforma segura que recebe as pessoas e não por via aérea, porque há uma contingência manifesta, mas nessas alturas podemos ter uma circulação marítima que permita de forma segura, de forma previsível, fazer chegar as pessoas à Madeira como destino final.
0: Nestas declarações registadas pela RTP, Bernardo Trindade considerou fundamental que os agentes turísticos regionais tenham também opinião quando se trata de decidir onde aplicar as receitas das taxas turísticas.
1: Não há dúvida nenhuma que quer hoteleiros, quer agentes de viagem, interagem diretamente com o cliente. E o cliente dá-nos informações que são absolutamente ricas. Ora, essas informações devem ser partilhadas, porque em resultado dessa partilha nós tomaremos melhores decisões com as receitas que tivemos a oportunidade de recolher em prol da afirmação do destino Madeira.
0: Bernardo Trindade concorre à presidência da Confederação do Turismo de Portugal e na Madeira tem o apoio da ACIF. E em tempo de festa, o JPP lembrou as dificuldades que ainda vivem os pescadores de Câmara de Lobos. Igor Caetes.
2: O Juntos pelo Povo deslocou-se à Baía de Câmara de Lobos para manifestar solidariedade aos pescadores. Nuno Freitas, membro da Assembleia da Freguesia eleito pelo JPP, relembrou o executivo camarário da promessa feita há 10 meses.
3: Candidato do PSD, atual Presidente da Câmara, Sócio Betancur, prometeu infraestruturas de apoio à atividade pescatória, de apoio aqui aos nossos pescadores. Estamos a falar da recolha dos seus condigas, estamos a falar de possíveis balneários, portanto, várias infraestruturas de apoio serviriam os nossos pescadores. A verdade é que 10 meses após ser eleito, após assumir a presidência da Câmara Municipal de Câmara de Lobos, não tem respondido às solicitações dos vários pescadores para saber qual o ponto de situação da instalação destas infraestruturas. Hoje já é uma profissão muito difícil e não ter arrecadações, não ter balneários, portanto, complica muito mais a vida destes pescadores.
2: Na semana das comemorações da festa do Peixe Espada Preto, Nuno Freitas salientou a necessidade de prestar auxílio a estes profissionais.
3: Aproveitamos também que estamos aqui na véspera do arranque da festa do Peixe Espada Preto para relembrar aquela que foi a proposta do JPP na discussão do último orçamento da Junta de Freguesia de Câmara de Lobos, foi rejeitada pelo PSD, uma proposta esta que vinha propor um apoio direto aos pescadores e às suas famílias. A verdade é que este executivo PSD rejeitou este apoio direto aos pescadores com a justificação de que não competia à Junta de Freguesia apoiar diretamente os pescadores. Ora, a verdade é que pode não competir à Junta de Freguesia, mas parece que compete organizar uma festa que estava orçada em 77 mil euros.
2: Nuno Freitas fez questão de referir que a festa é importante para a divulgação do produto regional, mas defendeu que os pescadores merecem a devida atenção durante todo o ano.
0: E depois dos deputados do Chega, foi a vez dos parlamentares do JPP verem rejeitada a autorização para visitar os utentes recentemente transferidos para uma cave do Hospital João da Almada, no Funchal, no âmbito das chamadas altas problemáticas. Em comunicado, o grupo parlamentar do Juntos pelo Povo diz ter esperado cerca de um mês para receber a resposta ao pedido, para, ao fim desse tempo, ver recusada a visita. E ao quinto ano consecutivo, a Madeira está duplamente nomeada para os Prémios Mundiais de Cruzeiro. Depois de ter conquistado o Prémio de Melhor Destino de Cruzeiros da Europa em 2022, 23 e 25 e de ter sido eleita em 24 como melhor terminal de cruzeiros do mundo em termos de sustentabilidade, a região volta a estar este ano entre os finalistas para estas duas categorias. As votações, gratuitas e abertas a todos, decorrem online até ao dia 21 de agosto. Nacional e Marítimo já conhecem os árbitros para o arranque da Primeira Liga. Sérgio Guelho será árbitro do Marítimo Casa Pia, jogo que está marcado para as 15h30 do próximo sábado nos Barreiros. O juiz madeirense Hélder Carvalho vai apitar o Santa Clara Nacional, que se realiza segunda-feira às 20h15 nos Açores. Hélder Carvalho é madeirense, natural do Porto da Cruz, mas está filiado na Associação de Futebol de Santarém. E o Clube Verde Rubro anunciou Brian Limbombe como novo reforço para a época 26-27. O jovem avançado, de nacionalidade belga, com 25 anos, chega oriundo dos Países Baixos, num contrato válido por duas temporadas. Com esta contratação, são já cerca de uma dezena as novas opções de Mitchell van der Gaag para a temporada que arranca no próximo fim de semana.

Devido ao tempo quente, o IPMA mantém o arquipélago da Madeira sob aviso amarelo até ao fim da tarde de sábado. Nesta sexta-feira, o céu deve permanecer pouco nublado, apresentando temporariamente períodos de maior nebulosidade. O vento vai soprar em geral fraco, até 20 km por hora de norte-nordeste. Há uma pequena subida de temperatura nas terras altas. As máximas serão de 29 graus no Funchal e 28 no Porto Santo.

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0: Olá, Viva, muito boa tarde. Se só agora entrou na nossa sintonia, está com o canal 2 do posto emissor do Funchal. Estamos com 12 minutos antes de pararem das 20, altura essa em que estabeleceremos contacto direto com a Igreja do Monte. Hoje estamos a celebrar a segunda novena em honra de Nossa Senhora do Monte. É a denominada Boa Esperança. A pregação estará a cargo do Padre Juan Noite. Este será depois um simultâneo com a Onda Média, portanto são os dois canais do posto emissor do Funchal. Logo a partir das 21h30, o Pedro Silva e eu aqui no estúdio, e também o Gilberto Teles e a Betty Gomes na Baía de Câmara de Lobos, vamos estar a fazer um especial dedicado, entretanto, à festa do peixe espada preto. Fique connosco, deixe-se ficar.
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Irmãos e irmãs, queridos peregrinos deste santuário de Nossa Senhora do Monte, sede todos bem-vindos a esta casa da Mãe, da Nossa Mãe e Padroeira, a Senhora do Monte. Estamos reunidos nesta segunda novena, neste caminho espiritual de preparação para a festa da Padroeira, tendo como especial intenção nesta novena da Boa Esperança todas as pessoas do sítio da paróquia do Curral dos Romeiros, todos quantos deram o melhor de si a preparar esta novena, todos aqueles responsáveis que estiveram também assim na linha de frente a preparar esta referida novena, a cumprimentar o seu padre Juan, que é o pregador desta novena, a cumprimentar também o seu padre Fernando, o sacerdote responsável pela comunidade paroquial do Curral dos Romeiros, cumprimentar as autoridades aqui presentes, o seu vice-presidente da Câmara Municipal do Funchal, o seu presidente da Junta de Freguesia do Monte e demais autoridades. Queremos estar todos unidos em oração, estando também em comunhão com aqueles que nos acompanham através da rádio e também da internet, sobretudo os doentes, os idosos, aqueles que estão nas prisões, rezando todos à Nossa Mãe do Céu pela paz no mundo, rezando também por todas as famílias do Curral dos Romeiros, todas as pessoas que ali vivem, que ali têm também a sua referência e que nasceram. Rezamos também de forma particular nesta novena pela família Neves Gonçalves, pelas famílias Freitas falecidas, em ação de graças por Miguel Gonçalves, pela família Ferreira, por Braulio Santos, pela saúde de Sónia Reis, por nosso irmão falecido Januário Cecílio Fernandes, por Maria Nunes Branco, pelas intenções que certamente cada um de nós traz no seu coração de súplica e ação de graças para esta novena da Boa Esperança. Demos glória a Deus.

0: Leitura da profecia de Daniel. Estava eu a olhar quando foram colocados tronos e um ancião sentou-se. As suas vestes eram brancas como a neve e os cabelos como a lã pura. O seu trono eram chamas de fogo com rodas de lume vivo. Um rio de fogo corria, irrompendo diante dele. Milhares de milhares o serviam e miríades de miríades o assistiam. O tribunal abriu a sessão e os livros foram abertos. Completava eu as visões da noite, quando, sobre as nuvens do céu, veio alguém semelhante a um filho do homem. Dirigiu-se para o ancião venerável e conduziu-no à sua presença. Foi-lhe entregue o poder, a honra, a realeza e todos os seus povos e nações. O serviriam. O seu poder é eterno, que nunca passará, e o seu reino jamais será destruído. Palavra do Senhor.
1: Graças a Deus.

Naquele tempo, enquanto Jesus estava a falar à multidão, chegaram sua mãe e seus irmãos. Ficaram do lado de fora e queriam falar-lhe. Alguém lhe disse: Tua mãe e teus irmãos estão lá fora e querem falar contigo. Mas Jesus respondeu a quem o avisou: Quem é minha mãe e quem são meus irmãos? E apontando para os discípulos, disse: Estes são a minha mãe e os meus irmãos. Todo aquele que fizer a vontade do meu Pai, que está nos céus, esse é meu irmão, minha irmã e minha mãe.

Padre Vítor, Padre Fernando, as autoridades aqui presentes, cara comunidade desta paróquia do Monte, é com alegria que estamos aqui a celebrar esta novena de preparação para a festa da vossa e da nossa padroeira, Nossa Senhora do Monte, sobretudo neste dia em que celebramos, em que lembramos esta invocação da Boa Esperança. Maria como Mulher da Esperança. Unimos-nos na nossa oração também ao sítio do Curral dos Romeiros, por quem é celebrado, que lembramos também nesta novena, e que invoca também, aqui como temos aqui ao nosso lado, a vossa padroeira, Senhora Rainha do Mundo. É com este cenário que a liturgia hoje nos ajuda também a viver este momento, esta celebração. A liturgia que hoje nos coloca num lugar muito especial, que é este lugar da transfiguração, a festa da transfiguração do Senhor. Coloca-nos diante desta subida de Jesus, que chama Pedro, Tiago, João, ao cimo do monte, para lá terem uma experiência diferente de Deus. O Monte Tabor. Hoje, ao iniciarmos também esta noite, esta nossa novena, Jesus faz o mesmo connosco. Convida-nos a subir literalmente ao monte, tirem-nos da nossa planície, da nossa rotina, das nossas preocupações, do barulho do mundo, e diz a cada um: sobe comigo, vem comigo a este lugar tão, tão bom, tão importante, a este monte como lugar da revelação, como lugar da presença de Deus. Não subimos sozinhos, a esta subida não se faz sozinha. Subimos segurando a mão de Nossa Senhora, ela é invocada Nossa Senhora do Monte, aquela que para nós também é sinal da boa esperança. Ela é a nossa companheira de subida. E se esse monte muitas vezes parece alto, se esse caminho parece difícil de lá chegar, a presença da Mãe dá-nos essa certeza de que a meta vale a pena, de que a meta custa, mas esta experiência é verdadeiramente uma experiência transformadora. E é disto que a liturgia de hoje nos fala, desta experiência da transformação, desta experiência da glória de Deus, que se manifesta no cimo do monte. Jesus

prepará-los, porque os momentos que seguiam depois deste momento da transfiguração iam ser momentos duros, iam ser momentos impactantes. Esse rosto que eles viram luminoso no alto do monte seria desfigurado pela dor, seria desfigurado pelo sangue, pela coroa de espinhos. E por isso é que Jesus proporciona esta experiência, uma experiência de transfiguração. É sobretudo uma experiência pedagógica. Jesus leva-os para que, antes de passarem pela escuridão da cruz, antes de passarem por todo aquele momento de verdadeira dor, Jesus dá-lhes esta injeção de esperança, que é isto mesmo, a transfiguração. É uma injeção de esperança. Mostra-lhes que o final da história não é o sofrimento, mas o final da história é a vitória, a ressurreição, a glória eterna. E por isso este percurso que Jesus está a fazer é um percurso já preparado desde há muito tempo. E por isso que nesta experiência da transfiguração é importante a presença de Moisés, a presença de Elias, que representam a lei e os profetas, que representam toda a história da salvação que converge para Cristo. E poderemos dizer que esta experiência é verdadeiramente uma experiência transformadora. Maria também vive esta experiência transformadora do seu encontro com Deus. E por isso ela foi escolhida como filha predileta para trazer ao mundo a luz, para trazer a luz do mundo no seu ventre. Esta voz que eles ouvem no alto do monte: este é o meu filho muito amado, escutai-o. E a partir daqui poderemos também ler a vida, poderemos ler aquilo que é a experiência de Maria. Não sei se sabem, mas as últimas palavras que Maria diz nos Evangelhos é nas bodas de Caná, quando diz: fazei o que ele vos disser. De uma certa forma, é esta continuidade da experiência da transfiguração, em que Deus diz aos seus discípulos: este é o meu filho muito amado, escutai-o. Maria é aquela que durante todo o seu percurso de vida, que durante a sua experiência de vida, foi uma mulher sempre inundada de esperança. Celebramos esta novena intitulada da Boa Esperança. Esta Boa Esperança, que não é simplesmente um otimismo de dizermos que está tudo bem, que vai correr tudo bem. Essa Boa Esperança que é sobretudo a certeza de que quem vive com Deus, o sofrimento não tem a última palavra. O sofrimento não é o fim da história. É interessante que quando se viveu o jubileu, das passagens da carta, da bula, proclamação jubileu, esta spes non confundit, tinha um pequeno trecho sobre Nossa Senhora, que eu gostava de recordar aqui, porque dá todo o sentido também àquilo que também hoje estamos a celebrar. E diz o seguinte no número 24: a esperança encontra na Mãe de Deus a sua testemunha mais elevada. Nela vemos como a esperança não seja um efêmero otimismo, mas dom de graça no realismo da vida. Como todas as mães, cada vez que olhava para o filho, pensava no seu futuro. E certamente no coração trazia gravadas aquelas palavras que Simeão lhe dirigia no templo: este menino está aqui para a queda e ressurgimento de muitos em Israel e para ser sinal de contradição. Uma espada despedaçará a tua alma. E aos pés da cruz, enquanto via Jesus inocente sofrer e morrer, embora atravessada por terrível angústia, repetia o seu sim, sem perder a esperança e a confiança no Senhor.
Assim, ela cumpre.

prava a nosso favor no cumprimento do que dissera o seu filho ao anunciar que ele teria de sofrer muito, ser rejeitado pelos anciãos, pelos sumos sacerdotes e pelos doutores da lei, ser morto e ressuscitar depois de 3 dias. E no parto, da dor oferecida por amor, tornava-se nossa mãe, mãe da esperança. É esta mesma Virgem da Esperança que nós contemplamos e de uma certa forma, também aprofundamos. Esta pequena citação desta bula da Spes non confundit dá-nos um olhar sobre aquilo que foi o exemplo de Maria. Nossa Senhora que viveu o seu Tabor na Anunciação, um momento de grande alegria, um momento de grande júbilo, quando soube que ia ser a mãe do Salvador. E isso para ela foi uma experiência verdadeiramente transformadora. Mas também teve a sua experiência de Tabor, também que se revelou no Calvário, na cruz, vendo o seu filho desfigurado, onde é que ela encontra as forças para resistir ao Sábado Santo, quando parecia que tudo tinha acabado? Na esperança. Ela, várias vezes no Evangelho diz que guardava todas as coisas no coração. Ela sabia da promessa de Deus, que essa promessa de Deus não falha, e por isso resistia firme, esperançosa, confiante. É essa voz do Pai no Tabor, escutai-o. Maria vai vivê-lo de uma forma muito, muito concreta. Maria é a Virgem da Escuta. Não questionou em vários momentos da sua vida. Não questionou Deus, mas guardou tudo no seu coração. É uma das expressões que se vai ouvindo ao longo do Evangelho sobre Maria. Ela guardava todas estas coisas no coração e obedecia. Ter boa esperança é também esta, existe também de nós que escutemos Jesus no meio, às vezes, das nossas crises, às vezes no meio das dificuldades, da doença. A quem é que estamos a ouvir? Às vozes do desespero do mundo ou à voz daquele que transfigura a nossa dor? Maria dá-nos essa certeza, ilumina esse nosso caminho para que possamos encontrar na sua proteção, para que possamos encontrar no seu manso a esperança e a confiança que nos guiam até o seu filho. Ela, Senhora da Boa Esperança, é essa nuvem protetora que com o seu manto não nos esconde da realidade, mas protege a nossa fé para que não desfaleça ao longo do caminho. E uma pequena história para iluminar tudo isto. Conta-se que no século XIX, um jovem e talentoso pintor foi contratado para pintar o teto de uma belíssima catedral na Europa. Ele passou meses e meses subido a um andaime altíssimo, a muitos metros do chão, pintando minuciosamente o rosto de Jesus transfigurado. Esse jovem pintor era extremamente perfeccionista. Todos os dias subiu o andaime, olhava para a sua pintura, retocava cada detalhe. Os olhos de Cristo, o brilho das vestes, a luz que emanava do rosto do Senhor. Certo dia, fascinado com a beleza da sua própria obra, o pintor começou a dar passos para trás no andaime para conseguir contemplar a pintura por inteiro. Encantado com o rosto brilhante de Jesus, que tinha acabado de pintar, deu um passo para trás, depois outro e depois outro. Lá embaixo, o seu mestre, que estava no chão da igreja, um homem já mais velho e mais experiente, ficou, a uma certa altura, ficou com muito receio, porque este jovem pintor, sem se aperceber, já estava mais um passo e caía do andaime abaixo. Então, o que é que ele se lembrou de fazer? Se ele
gritasse com ele, ele era capaz de se assustar e de cair mesmo. O mestre precisava de agir rapidamente, mas com sabedoria. Sabem o que é que ele fez? Ele pegou num pincel sujo, tinta preta, correu até à lata de tinta e atirou com força contra a parede onde estava essa imagem de Cristo que o jovem tinha pintado, estragando assim a obra de arte. Lá em cima, o jovem pintor, horrorizado e furioso ao ver a sua obra destruída, deu imediatamente 3 passos rápidos para a frente para ver o que tinha acontecido. Ao virar-se, percebeu que tinha acabado de salvar a sua própria vida. Chorou, abraçou o mestre, compreendendo que a sua obra foi manchada para que a sua vida fosse salva. Meus irmãos, minhas irmãs, quantas vezes na nossa vida nós estamos a contemplar os nossos planos perfeitos? Construímos a nossa vida ideal, a nossa família ideal, os nossos projetos, e de repente parece que uma tinta preta é atirada contra nós. Uma doença inesperada, desemprego, a perda de um familiar, uma desilusão amorosa. E choramos revoltados e perguntamos-nos: Deus, porquê? Porque permites que a tinta preta do sofrimento estrague a beleza da minha vida? Hoje, no Monte Tabor, a liturgia da Transfiguração e Nossa Senhora, que invocamos também neste título de Boa Esperança, dão-nos a resposta. Às vezes Deus permite que a tinta preta da provação toque a nossa história, não para nos destruir, mas para nos fazer dar passos para a frente, para nos tirar da beira do abismo, do nosso abismo, do abismo do orgulho, do abismo do pecado ou da ilusão do mundo. Quando a nossa vida parece manchada pela dor, não olhemos apenas para a tinta preta. Olhemos para Nossa Senhora, a mulher da esperança. Ela sabe que por trás da tinta preta, da Sexta-feira Santa, Deus já preparou a beleza resplandecente do domingo da ressurreição. Tenhamos a boa esperança de que Deus nunca estraga um plano nosso, se não for para salvar a nossa vida eterna. Muitas vezes podemos correr o risco, tal como Pedro, depois de toda esta experiência de transfiguração, de querermos ficar ali. Como é bom estarmos aqui. Façamos 3 tendas. Não quero ir para mais lado nenhum. Estamos aqui tão bem. Estamos aqui tão aconchegados. Parece que tudo é perfeito. Mas Jesus diz: desce. Tens que descer. É preciso descer. Não podemos ficar nessa bolha, nesse momento. A novena, este momento de festa, este momento de celebração, não é para nos isolarmos do mundo. Rezamos aqui, contemplamos a glória de Deus aqui, para podermos ganhar forças para descer até à planície da nossa vida, essa vida que, com a nossa fé, tem de transformar-se em obras. Lá fora, na nossa rua, no nosso trabalho, na nossa família, há tantas pessoas que vivem na mais profunda escuridão. Pessoas sem esperança, deprimidas, sozinhas. Nós que subimos o monte nesta noite com Maria, temos a missão de descer e levar a luz da transfiguração a esses corações. Sermos testemunhas de que Jesus está vivo e transfigura qualquer uma das nossas situações. Ó Maria, Senhora do Monte, Senhora da Boa Esperança, Mãe da Escuta e da Luz, no Monte Tabor o Teu Filho mostrou a Sua glória para que os discípulos não temessem a cruz. Hoje pedimos-te, olha para as cruzes que cada um de nós traz no coração desta novena. Transfigura as nossas dores em ofertas de amor. Afasta de nós o desespero, ensina-nos a escutar sempre a voz do Teu Filho. Que ao descermos, sejamos faróis da Tua boa esperança para o mundo. Nossa Senhora do Monte, rogai por nós.

0: Invoquemos a Deus nosso Pai, que nos revelou a divindade do Seu Filho muito amado e nos mandou escutá-lo, dizendo com alegria: ouvi-nos, Senhor.
1: Para que Deus transfigure a Santa Igreja, peregrina nos quatro cantos da terra e a faça brilhar de santidade, oremos.
0: Ouvi-nos, Senhor.
1: Para que Deus transfigure os homens públicos, os ensine a trabalhar para o bem comum e a promover a paz e a justiça, oremos.
0: Ouvi-nos, Senhor.
1: Para que Deus transfigure aqueles que sofrem, os ajude a levar a sua cruz e a seguir os passos do seu Filho, oremos.
0: Ouvi-nos, Senhor.
1: Para que Deus transfigure o nosso olhar e nos ensine a descobrir, dia após dia, a sua presença na pessoa dos que sofrem, oremos.
0: Ouvi-nos, Senhor.
1: Para que Deus nos transfigure inteiramente e nos faça ver, como aos apóstolos, a glória de Jesus no Monte Santo, oremos.
0: Ouvi-nos, Senhor.
1: Para que Deus transfigure os moribundos e os leve a contemplar, na eternidade, o rosto de Jesus, o Redentor, oremos.
0: Ouvi-nos, Senhor. Ouvi, Senhor, as nossas súplicas e envolvei-nos com a luz santíssima que aos apóstolos foi dado ver brilhar para escutarmos a voz do vosso Filho, imagem e esplendor da vossa glória. Por Cristo nosso Senhor.

0: Oremos. Santificai, Senhor, estes dons pelo mistério da transfiguração do vosso Filho e com o esplendor da sua glória, purificai-nos das manchas do pecado. Por Cristo nosso Senhor.
1: Amém.
0: O Senhor esteja convosco.
1: Corações
0: ao alto. Demos graças ao Senhor nosso Deus. Senhor Pai Santo, Deus Eterno e Omnipotente, é verdadeiramente nosso dever, a nossa salvação, dar-vos graças sempre e em toda a parte, por nosso Senhor Jesus Cristo. Na presença de testemunhas escolhidas, Ele manifestou a sua glória e no seu corpo, semelhante ao nosso, fez resplandecer a luz da sua divindade para tirar do coração dos discípulos o escândalo da cruz e mostrar que devia realizar-se no corpo da Igreja o que de modo admirável resplandecia na sua cabeça. Por isso, com os coros celestes, proclamamos na terra a vossa glória, cantando numa só voz.

Vós, Senhor, sois verdadeiramente santo, sois a fonte de toda a santidade. Santificai estes dons, derramando sobre eles o vosso Espírito, de modo que se convertam para nós no corpo e sangue de nosso Senhor Jesus Cristo. Na hora em que ele se entregava para voluntariamente sofrer a morte, tomou o pão e, dando graças, partiu-o e deu-o aos seus discípulos, dizendo: Tomai todos e comai. Isto é o meu corpo, que será entregue por vós.

De igual modo, no fim da ceia, tomou o cálice, de novo vos deu graças, e deu-o aos seus discípulos, dizendo: Tomai todos e bebei. Este é o cálice do meu sangue, o sangue da nova e eterna aliança, que será derramado por vós e por todos, para remissão dos pecados. Fazei isto em memória de mim.

0: Celebrando agora, Senhor, o memorial da morte e ressurreição de vosso Filho, nós vos oferecemos o pão da vida e o cálice da salvação e vos damos graças porque nos admitiste à vossa presença para vos servir nestes santos mistérios. Humildemente vos suplicamos que, participando no corpo e sangue de Cristo, sejamos reunidos pelo Espírito Santo num só corpo.
1: Lembrai-vos, Senhor, da vossa Igreja, dispersa por toda a terra, e tornai-a perfeita na caridade, em comunhão com o nosso Papa Leão XIV, o nosso Bispo Nuno, com todos os ministros sagrados e todo o povo por vós redimido.
2: Lembrai-vos também dos nossos irmãos que adormeceram na esperança da ressurreição e de todos aqueles que na vossa misericórdia partiram deste mundo, admiti-os na luz da vossa presença. Tende misericórdia de nós, Senhor, e dai-nos a graça de participar na vida eterna com a Virgem Santa Maria, Mãe de Deus, São José, seu Esposo, os bem-aventurados apóstolos e todos os santos que desde o princípio do mundo viveram na vossa amizade, para cantarmos vossos louvores por Jesus Cristo, vosso Filho.

0: num só coração, numa só alma, como filhos muito amados pelo nosso Pai do Céu, rezemos como Ele nos ensinou. Pai nosso, que estás nos céus, santificado seja o vosso nome. Venha a nós o vosso reino. Seja feita a vossa vontade, assim na terra como no céu. O pão nosso de cada dia nos dai hoje. Perdoai-nos as nossas ofensas, assim como nós perdoamos a quem nos tem ofendido. E não nos deixeis cair em tentação, mas livrai-nos do mal. Livrai-nos de todo o mal, Senhor, e dai-nos um boa paz em nossos dias, para que, ajudados pela vossa misericórdia, sejamos sempre livres do pecado e de toda a perturbação, enquanto esperamos a vinda gloriosa de Jesus Cristo, nosso Salvador.
1: Vosso é o reino, dele a glória para sempre.
0: Senhor Jesus Cristo, que disseste aos vossos apóstolos: deixo-vos a paz, dou-vos a minha paz. Não olheis aos nossos pecados, mas à fé da vossa Igreja, e dai-lhe a união e a paz, segundo a vossa vontade. Vós que viveis e reinais pelos séculos dos séculos.
1: Amém.
0: Paz do Senhor esteja sempre convosco. No amor que nos une em oração, saudemo-nos na paz e no amor de Cristo.

Felizes somos todos nós nesta tarde, porque todos convidados a tomar parte na ceia do Senhor. Eis o Cordeiro de Deus, eis aquele que tira o pecado do mundo. Senhor, eu não sou digno que entreis em minha morada, mas dizei uma palavra e serei salvo.

Oremos. O alimento celeste que recebemos, Senhor, nos transforma em imagem de Cristo, que no mistério da transfiguração manifestaste cheio de esplendor e de glória. Ele que vive e reina pelos séculos dos séculos. Olhando para a nossa padroeira, a Senhora do Monte, vamos rezar três Ave-Marias por todas as pessoas do Corral dos Romeiros e as famílias, aquelas que lá vivem, aquelas que nasceram, pedindo à nossa padroeira, à Senhora do Monte, que a todos guarde, que a todos proteja. Ave Maria, cheia de graça, o Senhor é convosco. Bendita sois vós entre as mulheres, e bendito é o fruto do vosso ventre, Jesus. Santa Maria, Mãe de Deus, rogai por nós, pecadores, agora e na hora da nossa morte. Amém. Mãe da Esperança, rogai por nós. Ave Maria, cheia de graça, o Senhor é convosco. Bendita sois vós entre as mulheres, e bendito é o fruto do vosso ventre, Jesus. Santa Maria, Mãe de Deus, rogai por nós, pecadores, agora e na hora da nossa morte. Amém. Senhora do Monte, rogai por nós. Ave Maria, cheia de graça, o Senhor é convosco. Bendita sois vós entre as mulheres, e bendito é o fruto do vosso ventre, Jesus. Santa Maria, Mãe de Deus, rogai por nós, pecadores, agora e na hora da nossa morte. Amém. Rainha do mundo, Rainha da paz, dai-nos a paz. Consagremos a nossa vida à Senhora do Monte, unindo os nossos corações ao coração da Mãe, pedindo as graças e as bênçãos de Deus por seu intermédio, que ela na nossa vida seja luz, que transfigura o nosso coração, que ela na nossa vida seja paz no coração. Ave Maria, esposa do Espírito Santo e mãe destes teus filhos, nós nos consagramos a ti, Rainha, Senhora do Monte e do nosso coração. Colocamos nas tuas mãos puríssimas a nossa vida, a fim de que possamos, através do teu coração, purificar-nos, tornando-nos simples e inocentes. Defende-nos, Rainha e Senhora do Monte, de todos os males espirituais e físicos. Afasta o mal desta ilha. Manda São Miguel Arcanjo, com todos os anjos, a defender-nos e a precipitar no abismo as forças malignas, a fim de que esta terra possa irradiar o perfume da graça. Nós te agradecemos, Mãe, por aquilo que tu farás por nós e por todos os teus filhos do mundo inteiro. Amém. Nossa Senhora do Monte, rogai por nós. Antes de dar a benção final, quero agradecer em nome da comunidade paroquial à novena da Boa Esperança por tudo quanto fizeram para que esta celebração fosse de facto bela e digna de honrar a nossa padroeira. Agradecer a presença e a pregação do seu padre Juan, a bela homilia que nos deixou, a bela provocação de esperança que deixou à nossa vida. Agradecer também a presença do seu padre Fernando e todos vós que estivesse aqui unidos em oração a celebrar a nossa querida padroeira. Amanhã, se Deus quiser, continuaremos este nosso itinerário espiritual de preparação para a festa da padroeira com a novena do Bom Coração. O Senhor esteja convosco. A bênção de Deus Todo-Poderoso, Pai, Filho e Espírito Santo, deixa sobre vós, permaneça nos vossos corações. Amém. A festa continua lá fora, com o grupo folclore, com o nosso convívio, com a nossa partilha, noutra mesa que também nos une nesta fraternidade de sermos cristãos comprometidos na missão. Votos de uma boa noite para todos, irem em paz, construí a paz, que o Senhor sempre vos acompanhe.

transmitir a novena da Boa Esperança, a segunda novena em honra de Nossa Senhora do Monte. Estamos com simultâneos dos canais do PEF, Funda Média e FM. Estamos com 20 minutos passados das 21. Daqui a pouco vamos estabelecer contacto direto com Câmara de Lobos. Lá temos os nossos colegas, o Gilberto Teles, também a Betty Gomes e ainda o Daniel Gonçalves, que vão nos trazer, entretanto, todo o ambiente que se vive naquela baía a propósito da festa do peixe espada preto.

0: Olá, Viva, muito boa noite. Seja bem-vindo ao canal 2 do Posto de Emissão do Funchal. 27 minutos passados das 9 da noite. A belíssima voz de Sir Elton John com este Circle of Life. Nós por cá preparadíssimos para dar então continuidade, se é que se pode dizer, à animação de antena. Hoje estamos na belíssima Baía de Câmara de Lobos. Estamos a falar da Festa Gastronómica do Peixe Espada Preto 2026, que irá decorrer desde hoje até ao próximo domingo, dia 9 de agosto. Poderá contar com animação, show cooking, cocktail show e gastronomia. Sabemos que por esta hora já várias atividades tiveram lugar. Por exemplo, às 18 horas tivemos a abertura deste evento com a homenagem ao pescador. Pelas 19 houve um show cooking e cocktail show com o chefe Reinaldo Sousa. Penso que daqui a pouco o Gilberto Teles, também a Betty Gomes, irão fazer um panorama de tudo aquilo que já aconteceu, tudo aquilo que irá acontecer também. E logo a partir das 20 tivemos o desfile de bandas. Desfilaram várias bandas e logo pelas 21h30 haverá outro tipo de animação com a Leonor Oliveira. E hoje é um dia bastante especial, portanto há um convidado especial que irá fazer parte desta feira gastronómica. Mas antes do convidado especial no exterior, temos um convidado especial aqui também no estúdio. Olá, boa noite. Já está.
1: É aqui que é a festa do Peixe Espada Preta.
0: É sim, senhor.
1: Então pronto, já estamos aqui como convidados especiais que somos. Bem-vindos e a partir daqui, até às 11h30 da noite, muita coisa boa vai acontecer, muito, vamos dizer, muita espada vai rolar por este mar afora.
0: Exatamente, até porque estamos já na hora do jantar.
1: Pois estamos, e há muito boa gente que a esta hora já está aí para a sobremesa, mas nós continuamos no prato principal.
0: Exatamente.
1: E o prato principal hoje é uma belíssima, gostosa, apetitosa refeição que dá pelo nome Peixe Espada Preto.
0: Exatamente, é? Ora aí está.
1: Mas não.
0: Então?
1: Não. Enganaram-nos e nós também vamos aqui deixar aqui o nossa retificação.
0: Ui, então.
1: Hoje é a festa gastronómica do Afanópolis Carbo.
0: Isso, quem é esse?
1: É o nome original do Peixe Espada Preto.
0: Ah, eu quero ir mesmo para a Câmara de Lobos, eu quero
1: pois
0: a portuguesa.
1: Pois é, ela é portuguesa, ela é da nossa terra e fica eu de boca aberta, não à espera da espada que viesse cá bater, não é? Mas quando soube o nome daqui, o nome científico, digamos assim, nosso peixe espada preto, o Afanópolis Carbo.
0: Nunca
1: Olha
0: vi,
1: lá.
0: Nunca vi, já comi muitas vezes, pois, mas nunca ouvi.
1: Também nunca ouvi chamarem-lhe Afanópolis, vem cá.
0: De cá.
1: Portanto, a refeição hoje é de borla, digamos assim, não é?
0: Sim, senhor.
1: Pois.
0: Daqui a pouco vamos entrar em contacto com o Gilberto Teles, também com a nossa querida Betty Gomes e também com o Daniel Gonçalves, que está acompanhando esta feira gastronómica de Câmara de Lobos. É o Peixe Espada Preto.
1: Então até já. Ah, eles estão os três.
0: Estão lá. Tudo na festa, se fosse para trabalhar ninguém ia, mas
1: tá bem, tá.
0: Estão lá todos na festa.
1: Oh.

0: e o Gilberto.
1: Vamos embora, é isso. Isto cá por dentro, eu imagino que lá fora o calor também ainda se deve estar a sentir. Cá dentro o calor é imenso, mesmo com o ar-condicionado, naturalmente. Mas tivemos que abrir telhado, tivemos que abrir portas, porque realmente este ano está um verão daqueles, para quem gosta de calorzinho, pronto, é daquele top, não é? E lá fora, na mais bonita baía do mundo, ai, o calorzinho! Não é verdade, amigos? Boa noite!
2: Olá, boa noite, Pedro, boa noite, Angélica. Eu ia chamar a Angélica, mas não. A Angélica estava fora, mas ia chamar o Afanópolis Carbos. Que ele está aqui ao pé de mim mesmo, numa fotografia imensa.
1: Não posso.
2: Exatamente, posso dizer que estou numa bancada bastante quente num lado, fria num outro, mas o Afanófos está mesmo aqui ao pé de mim, numa bancada onde já foi confeccionado, diria, com as mil e uma formas de fazer o peixe espada preto. Este peixe que é rei e senhor da festa gastronómica aqui em Câmara de Lobos. A Betty está ali a falar com os senhores estrangeiros, portanto eu não vou incomodá-la, deixá-la a dar as instruções no inglês açucarado dela. Quero-vos dizer que nesta festa gastronómica do peixe espada preto, a Baía de Câmara de Lobos recebe, para além das tradicionais barraquinhas de comes e bebes, uma amostra e um pequeno museu e um coque-chuquinho aqui de uma zona onde se pode ver confeccionar ao vivo, em direto e a cores, o peixe espada preto e outras iguarias também. Não pode faltar, como é óbvio, as tradicionais bebidas, para além da poncha, o vinho madeira e tudo mais. Isto para vos dizer que daqui a pouco o anfitrião da casa, o presidente da Junta de Freguesia de Câmara de Lobos, que é também organizador desta festa do peixe espada preto, estará connosco para também dar as boas-vindas e lançar o tema desta mesma festa. Por enquanto isso não chega. Eu vou sentar-me aqui num dos chavalhos, que é um barco de pesca, onde também foi motivo de arrasto de muitos Afanópolis Carbo, que quando os grandes barcos não podiam atracar no tradicional cais e o pequeno calhau em Câmara de Lobos, eram trazidos nestas pequeninas embarcações. Daí que é um pouco de história, animação, tradição, cultura e também muitas dicas que ao longo destes dias vamos passar para os nossos ouvintes, levar até eles uma emissão com cheiro, calor, sabor e basicamente um pouco de Câmara de Lobos para vocês aí e para o mundo. Até já.
1: Até já, Gilberto. Até já, Betty. Até já. Olha, ela chegou. Não, ela não chegou?
0: Ela chegou, mas não está ouvindo.
1: Ela chegou, mas não chegou. Pronto. Então, daqui a pouco já voltamos à mais bonita baía do mundo, porque nós temos que puxar pelo aquilo que é nosso, não é? E a Baía de Câmara de Lobos é um daqueles claros sinais que demonstram, efetivamente, que a Madeira é um paraíso, é um jardim à beira-mar plantado. Afinal de contas, quem é que não sorriu, quem é que não beijou, quem é que não abraçou na Baía de Câmara de Lobos? Agora, tendo ao lado um Afanópolis Carbo, isso eu já não sei. Amigo Gilberto, depois vais ter que explicar isso, como é que é, porque, afinal de contas, não é qualquer um que se encosta em um Afanópolis Carbo.
0: Exatamente, é? Isso é um nome que até mete respeito, não é?
1: É um nome científico do peixe-espada preto, portanto, convém separar as águas, não é assim... E tu sabias que o peixe espada preto tem um irmão gêmeo?
0: Não sabia. Então.
1: A família é longa. Aquilo é o peixe espada cinzento.
0: Ah, é o cinzento.
1: Exatamente.
0: Ok, muda-lhes apenas a cor, é isso?
1: É. E tu, mas este de cores tem muito que se lhe diga. Portanto, aqui o nosso amigo, o peixe espada preto, ele vive entre os 200 e os 1700 metros de profundidade.
0: Tadinho.
1: Portanto, ele vai longe, na carreira e pelo oceano adentro. Então. Mais do que isto, ele muda, vê-me só isto, ele muda a cor de castanho dourado para o...
0: Para o preto.
1: Claro. Após morrer.
0: Oh, tadinho.
1: É, ele realiza imigrações verticais
0: à noite.
1: Ele
0: também imigra.
1: Quem?
0: Se ele também imigra, também faz imigrações.
1: Faz. Migrações.
0: É turista.
1: Não sei se ele vai a Marrocos, mas tudo bem. Realiza imigrações verticais à noite para caçar...
0: Olha, olha.

0: De malandro.
1: E tem uma enorme importância na cultura da Madeira.
0: Eu estava aqui a pensar numa coisa, Pedro.
1: Ui, então.
0: Por que será que eles têm uns olhos tão grandes? Tu sabes, tens alguma ideia?
1: Talvez seja para nos ver melhor. Quem sabe?
0: Ok, está explicado.
1: Eu ponho os olhos enormes para conseguir exatamente captar qualquer raio de luz nas profundezas. É que tu sabes, isto até que 1700 metros, justamente que se liga. Não basta ir lá com o olho de boi, não é? Ele tem que ter assim. Ele tem que ter assim uns olhos assim.
0: Muito grandes, muito grandes. Agora estava-me a lembrar da história da. Estava-me a lembrar. Pronto, é melhor ficarmos por aqui.

0: Ora, estão os Ahá, este Take On Me para recordar bons velhos tempos.
1: Sem dúvida, da Suécia não, nada, da Noruega. Olha, é a terra também de outro peixe famoso, que é o bacalhau, não é? Pois. Mas hoje a festa reveste-se de enorme importância, já que é uma festa de grande tradição, não é?
0: Exatamente.
1: A festa gastronómica do Peixe Espada Preto, na lindíssima baía da belíssima cidade que é a Câmara de Lobos. E há pouco eu fiquei aqui a imaginar, a gente ainda sabe falar estrangeiro, natural, não é? Inglês, então, não há quem apanhe. É show cooking, é cocktail, é... eu sei lá mais o quê. Pronto, é tudo aquilo que podemos encontrar. Animation, não é? Que é como quem diz, animação também vai haver aqui na festa gastronómica do Peixe Espada Preto em Câmara de Lobos. E gastronomia também, claro. Porque, afinal de contas, aqui o nosso amigo Peixe Espada Preto, bom, pode-se cozinhar de imensas maneiras, não é?
0: Exatamente.
1: Qual é aquela que tu mais gostas de comer?
0: Eu gosto muito de espada grelhada.
1: Ora, pronto.
0: Isso significa que nada de espinhas, não é?
1: Nada de espinhas, não é? Pois.
0: Agora, há uma coisa que me intriga imenso, sabes?
1: Então?
0: É, nós demorámos imenso tempo para confeccionar.
1: Pois.
0: E depois chega a hora da refeição.
1: Mas olha, pois aquilo em breves instantes aquilo desaparece, não é?
0: Exatamente.
1: Mas isso é bom, isso tem dois pontos positivos.
0: O primeiro
1: é que o peixe espada preto é um prato emblemático da nossa região, não é? A Madeira e Sesimbra, no continente, são aqueles que provavelmente mais consomem peixe espada em Sesimbra. O cinzento, o preto, aparece por lá, mas talvez em menor quantidade. Aqui é o contrário. Aqui nós privilegiamos o preto, o peixe-espada preto, porque é aquele que também que mais rodeia as nossas águas. As nossas águas é peixe-espada, o atum e peixe-espada. Também gosto de um bom chicharro, diga-se de passagem. Mas pronto. De qualquer das maneiras, a Madeira e a Sesimbra, também ali na costa de Setúbal, não é? São aqueles locais, digamos assim, onde tradicionalmente o peixe-espada vai à mesa. Seja com banana, seja com molho de maracujá, seja em rolo, não é? Em filete. Com espinha, sem espinha. Com espinha pode ser à parte ou não. Enfim.
0: É o gosto do freguês,
1: não é?
0: É o gosto do freguês.
1: Cuidado com a espinha, naturalmente, não é? Uma espinha ali toda afiadinha. Nós precisamos, não é bem o caso. Preferimos
0: espinhas.
1: A espinha off.
0: Exatamente, é muito mais fácil.
1: É a estrangeiro. Espinha off. Pronto, e é isto, não é? Ora, mais do que isto, então, daqui a pouco vamos voltar à belíssima Baía de Câmara de Lobos, porque acredito que tenhamos muitas mais coisas, curiosidades, afinal de contas, e ainda vamos ter que perguntar ao Gilberto e à Betty e ao Daniel também qual é a maneira que eles mais gostam de cozinhar. Desculpem, de cozinhar, não,
0: de comer.
1: De comer, pois, de cozinhar não estou a ver, mas pronto.
0: Há bastante surpreendentes.
1: O que é que nós sabemos disto, não é?
0: Não sabemos nada.
1: Nada. É? Sabemos apenas que a espada tem olhos grandes, não é? fazem viagens noturnos, mudam de cor e gostam de andar na escuridão total. Pronto, há quem seja assim, não se pode levar a mal.
0: E nós gostamos de comê-las.
1: Pois, eu espero que eles nos perdoem, não é?
0: Mas é injusto.
1: É, não é? Mas olha, tu sabes que a espada, para além de macia, é rica em ômega 3.
0: Sei, sim, senhor.
1: Sem relógio.
0: Vês?
1: Mas faz bem à saúde.
0: Imenso.
1: Oh.
0: Olha, estamos já com um minuto praticamente a faltar para as 21h50. Essa hora está previsto nós regressarmos à Bahia, porque o encontro está marcado com o Gilberto Teles, também com a Betty Gomes. O que será que andam por lá a fazer?
1: Oh, de certeza que andam a tentar falar com alguma entrevista com alguma espada. De certeza.
0: Achas? Algum carbo foi apanhado por ali e olha, pronto.
1: Provavelmente. Olha que não sei. Mas pronto. Então, e se o amor acabou, o que faremos?
0: Pescamos,
1: claro, evidente, então.
0: Exatamente.
1: Nem mais tarde, nem é cedo.
0: Abraão Mateo com Yandel e Jennifer Lopez, a música chama-se?
1: Pescamos.
0: Não é pescamos nada.
1: Então.
0: Se acabou o amor.
1: Ah, se acabou o amor. Depois...
0: Mas gosto da ideia. Se acabar o amor, sempre podemos nos dedicar à pesca.
1: Dedica-se à pesca, pois. Pronto. É uma alternativa.
0: Não sei se gostava de apanhar uma carbo. Acho que era muito grande.
1: Esta hora, olha, que também não sei. Não. Também temos que pesquisar. Qual é a melhor hora para irmos ali à pesca do carbo? Mas talvez não fosse boa ideia. Esta hora devem estar a dormir, provavelmente, não?
0: Já devem estar a descansar, tadinhas. Eu também acho que sim.
1: Pois.
0: Olha, em vez de irmos à pesca, vamos falar com o Gilberto e a Betty.
1: Vamos pescar pessoas.
0: Exatamente.
2: Eu já não sei onde é que está.
1: Isto já é uma história já tem mais de 2 mil anos, não é?
0: Exatamente.
1: Exatamente.
0: Gilberto Teles.
3: Olá, bem-vindos.
1: Alô?
3: De volta. Eu estou aqui bem sentadinho, como um senhor de idade merece estar. Muito bem sentado. E olha, o Afanofo estava há pouco ao pé de mim, sim, literalmente ao pé de mim, num cartaz, que era isto que eu esqueci de dizer. Neste momento, a festa do peixe espada preto também se faz com morangos, não é assim, Betty?
2: Pois é, olá, viva, muito boa noite a todos os ouvintes do posto emissor do Funchal, a este maravilhoso casal. Se nós temos o puto maravilha, que é o Ronaldo, no futebol, na rádio temos o casal maravilha, que é o Pedro e a Jacinta, e a equipa que ganha não se mexe. Por isso é um privilégio
1: trabalhar
2: novamente convosco e comigo, muito bem acompanhada na festa de espada. Imaginem só, também é preciso uma sobremesa saborosa. E é disso que nos vai falar aqui a Dina. Para já é rádio, não a conseguem ver. É uma mulher belíssima, com um sorriso muito contagiante. Obrigada por estar connosco mais uma vez. E vamos falar então, Dina, um bocadinho sobre este projeto e o seu segundo aniversário.
4: Olá, pronto, este é o segundo ano. Obrigada por estar aqui, a oportunidade de falar para vocês todos. Este é o segundo ano que a gente está aqui no Peixe Espada Preto. Começamos em 2024. Foi um projeto que eu entrei assim meio de supetão, porque a gente ia visitar assim alguns eventos, algumas coisas, e a gente nunca via nada mais saudável, ou fruta, ou alguma coisa, porque nos dias mais quentes a gente apetece coisas mais quentes, e não tinha, era sempre, era mais do mesmo. Por isso, por que não inovar? E não, por que não o morango? O morango é a fruta da paixão, do desejo, da alegria. E o projeto foi crescendo. Começamos aqui em Câmara de Lobos há 2 anos atrás, e não seria nada, não seria melhor do que estar aqui a comemorar 2 anos, e com muito sabor, com muita alegria. Os morangos é o fruto do amor, da paixão, da ternura, é fresco.
2: Até porque, Dina, quem sofre de alergias, que não pode comer com glúten e esse tipo de coisas, é muito bom termos uma opção, porque às vezes é difícil, não é? Aqui é só pão, só... o morango é maravilhoso. Mas diga-me uma coisa, é que não é só esta barraquinha, nós também temos uma outra em Machico.
4: Sim, sim, sim. A gente, hoje em dia a gente tem capacidade de fazer 3 eventos em simultâneo. Temos é que ter pessoas para trabalhar, porque é o mais difícil, hoje em dia todo mundo reclama do mesmo. Mas hoje eu estou realmente, temos em Machico. Começamos no dia 31 de julho e vamos até o dia 10. Portanto, hoje, quinta-feira, vamos até o dia 10 também aqui no Peixe Espada Preto. Portanto, quem não puder ir, vem aqui no Peixe Espada Preto. Quem mora para o outro lado, vai também a Machico, também experimentar os nossos morangos, fruta.
2: Claro que sim, Dina. Qual é o teu maior desafio?
4: O maior desafio é a conservação dos morangos. Já se sabe que no calor é mais difícil. Mas, conforme os anos vão passando, a gente vai se aperfeiçoando e criando assim técnicas e aprendizagem para a gente conservar bem esse fruto e assim, passar para o consumidor da melhor forma possível, não é? Fresco, saboroso. Lembrando bem que os nossos morangos são, a maioria são daqui da Madeira, principalmente aqui de Câmara de Lobos.
2: São os melhores.
4: São os melhores. Eu não sei se é os maiores produtores, mas eu acho que é. Eu acho que posso abrir a boca e dizer: um dos maiores produtores de morango é aqui em Câmara de Lobos. Eu acho que as pessoas deviam ver mais um bocadinho essa parte, ter mais esse cuidado. A agricultura também aqui dos morangos é bem forte. Não é tão divulgada, mas é bem forte aqui no Conselho de Câmara de Lobos.
2: Dina, se tivesses que fazer um convite para vir à festa da espada, como é que tu as convidavas?
4: Vocês estão em casa, vem aqui para Espada Preta, estamos aqui até domingo. A festa é bonita, é um cartaz, já não se diz tudo, peixe espada preto. Venha comer o peixe espada preto, que é maravilhoso, fresquinho, maravilhoso, um peixe fantástico. E também venha comer os moranguinhos com chocolate. Portanto, o convite já foi feito, é só vir.
2: Muito obrigada, Dina. Um bem-aja a vocês e muito sucesso e parabéns pelo seu segundo aniversário. Agora vamos passar aqui ao Dr. Gilberto.
3: Betty, era impossível estar na minha terra, na minha casa, em Câmara de Lobos, e não encontrar família. Obviamente que tinha que encontrar família. E como somos todos primos aqui, boa noite, primo.
5: Boa noite, primo. Tudo bem?
3: Tudo ótimo. Olha, primo, nós já nos conhecemos há muitos anos. Tens também feito um percurso sempre aqui na nossa terra. Diz-me o que é que esta festa do Peixe Espada Preto tem representado para ti desde a altura em que nós éramos crianças até agora?
5: Olha, a festa da Espada Preta tem um significado bonito para a nossa região, mas ainda mais bonito para o povo de Cabralobos, o próprio Chavalha que se diz, está a ver? É que é uma espada que representa um peixe típico aqui do nosso concelho, que é dos nossos avós, dos nossos tios, dos nossos bisavós, porque este é um peixe que o pessoal de cá da terra já consome já há muitos anos, já dos nossos ancestrais, quase que se pode dizer assim.
3: Digamos que o peixe espada preto, para nós que somos chavalhas de gema, é a nossa carne.
5: É a nossa carne, exatamente, é isso mesmo. É a nossa carne, é o nosso produto predileto da terra.
3: Das várias maneiras de se fazer o peixe espada preto, eu gosto de uma em particular, que é em escabeche. Qual é o teu preferido?
5: Olha, para mim é o filete de espada e o rolo de espada frito. O rolo de espada frito normalmente acompanha sempre com milho. Isso não tem como... E eu penso que é todo madeirense, desde logo. Um rolo de espada frito acompanha sempre com um bom prato de milho. É isso. Agora, um filete de espada com uma verdura ou numa sandes, numa própria sandes, também é muito bom. Excelente.
3: Meu amigo, as nossas infâncias nós partilhamos muito quando éramos miúdos. Vemos a nossa terra hoje completamente transfigurada. O que é que tu esperas que Câmara de Lobos também sirva de exemplo para os mais novos?
5: Olha, a Câmara de Lobos já não é que era. A Câmara de Lobos perdeu um bocado de ciência para o turismo. Porque se tu te lembrar da tua infância e lembrando da minha infância também, tínhamos a nossa infância a dar mergulhos aqui no cais, brincarmos um bocado aqui nas pedras, o calhau, à volta dos barcos. A nossa infância parte por aí. Agora, nesta juventude, tu vês aqui a velha de Câmara de Lobos, que já não é velha, é uma cidade, com tanto modernismo, com tanta evolução, só mesmo festas típicas destas, para realçar os antigos, os bons velhos tempos que nós tivemos na nossa infância.
3: Meu caro, uma boa festa, continuações e tudo bom, foi um gosto ver-te de novo. E assim, a família também é festa, a festa também significa família, não é assim, Betty? E tenho uma curiosidade para ti, antes de passarmos para o estúdio, é que conta-se aqui em Câmara de Lobos que o primeiro pescador a puxar um peixe espada preto achou que tinha apanhado um peixe lua, imagina lá. A lanterna refletia os olhos grandes e ele jurou que o peixe brilhava todo, o tal Afanófos. A história correu a freguesia toda, ninguém acreditou, como é óbvio, mas quem vai ao mar tem histórias destas para contar. Rima e até a verdade. Até já.
1: Até já, Gilberto, Betty, Daniel. São as histórias da vida, são naturalmente as tradições também que fazem valer toda esta essência desta festa gastronómica do Peixe Espada Preto. Jacinta, já alguma vez foste à festa do Peixe Espada Preto em Câmara de Lobos?
0: Não, por acaso nunca fui.
1: Nunca foste?
0: Não.
1: Olha que fica sempre no mesmo sítio, realiza sempre no mesmo sítio.
0: Isso eu sei, eu sei.
1: A Bahia continua a Câmara de Lobos também, não é?
0: Pois.
1: E cada vez mais bonita, a verdade é esta, não é? Vai-se levando também aquele sabor e aquele aroma a mar, a esta festa gastronómica, que naturalmente daqui a pouco vamos tentar, juntamente com os nossos repórteres, saber se está muita gente, se já não é assim aquele mar de gente como era há uns aninhos atrás, mas naturalmente que hoje a festa continua a ter o seu grande impacto na Baía de Câmara de Lobos. Afinal de contas, é a terra de mar, terra de pescadores, pescadores esses que hoje, por volta das 18 horas, tiveram a sua homenagem na abertura deste certame e que daqui a pouco vamos tentar saber mais algumas curiosidades que o que foi que aconteceu, o que é que levou a que esta bendita homenagem fosse prestada ao pescador. E se há gente que merece, são as gentes do mar, não é? As gentes que arriscam a própria vida para fazer chegar à terra o pão para nos salvar das desditas da vida. Por isso mesmo, se há profissão nobre, todas elas são, evidentemente, mas a de pescador fica um pouco acima, vá lá, um palmo acima das outras profissões.

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0: Esta belíssima voz de Adelaide Ferreira, Dava Tudo, a versão de 2023. Pedro, sabes o que é que eu dava mesmo tudo neste momento?
1: Davas tudo, talvez, para estares aqui com um prato filete de espada à frente, não?
0: Podia ser, mas não era aqui.
1: Não era a mesma coisa, não é?
0: Era. Eu dava tudo para que o Gilberto Teles e a Betty viessem para cá e eu e tu fôssemos para lá.
1: Boa ideia.
0: Isso aqui era.
1: Também não era mal pensado, pronto. Mas pronto, cada um tem aquilo que merece, não é? Por isso, mas vamos ficar aqui, eles ficam lá.
0: Pronto, olha, é o que é.
1: É o que é, pronto, é aquilo que hoje em dia mais se ouve dizer, não é? É o que é e é o que é e não passa disso. Ora, muito bem, este é o posto emissor do Funchal, Canal 2, e que em simultâneo também com a nossa onda média, estamos a elevar até si, em qualquer parte do mundo, de hoje até ao próximo domingo, a festa gastronómica do Peixe Espada Preto. E podem perguntar, e onde é que é?
0: Exatamente, onde é que é? Diz lá
1: em Câmara de Lobos, na mais bonita baía do mundo. Não tem outra tão igual quanto esta. A verdade é essa, e é para dizer. Foi aquilo que a minha mãe me disse, só se diz a verdade.
0: Exatamente.
1: Não é? Pronto. E então, hoje um dos pratos principais, para além da espada, leva-nos aqui às 11 da noite, que é o canário.
0: O canário.
1: Augusto Canário, de seu nome,
0: um
1: dos artistas que vai subir a palco, mas antes do Augusto ainda tem a Leonor.
0: Pois é, Leonor, a belíssima
1: voz,
0: é.
1: Pois ela já deve ter começado a cantar há pedacinho, às 9h30, portanto já anda meia hora ali nos dar música. E segundo a que rezam a história, é uma das vozes bonitas que tem hoje em palco. Depois vem o Canário. Mas enquanto o Canário não vem, ainda temos aqui mais algumas curiosidades sobre a Espada Preta.
0: Então conta-nos lá.
1: Ah, pois, não vamos
0: dizer. Tu andaste mesmo a fazer os trabalhos de casa, não foi?
1: Tu sabes, eu e a Espada, a gente...
0: Vocês
1: já
0: entendem-se.
1: Relacionamos-nos já há muito tempo, por isso...
0: Eu sei, ela desaparece com muita facilidade. Eu sei.
1: Então, olha, tu sabes até quando, quantos anos é que a Espada Preta pode viver?
0: Por acaso sei.
1: Quantos?
0: 32.
1: Acertaste.
0: Obrigada.
1: Ganhaste. Pronto, pagas-te o jantar.
0: Ui. 23.
1: Exatamente. 32 anos, exatamente. É o limite, digamos assim, que o peixe-espada preto pode viver. Se encontrarem algum com 33, atenção que pode ser falso. Pois. Uma das suas características mais marcantes é a mandíbula inferior. Não a superior, a inferior.
0: É inferior, porque pois, será?
1: É alongada. Não é? Assemelha-se mais a uma espada, razão pela qual recebeu o seu nome. Pronto, isto cada um tem a cara.
0: Exatamente,
1: que tem e
0: é
1: a espada, pronto, olha, foi o que o nosso Senhor lhe deu, é verdade.
0: Foi a mandíbula inferior assim um bocadinho menos ajeitada.
1: Pronto,
0: não é?
1: Os seus olhos e a boca são de grandes dimensões, não faças isso, vá lá. São grandes dimensões, sendo que esta última, a boca neste caso, é repleta de dentes longos, não é? E afiados, não é? Semelhantes a presas. E não é a primeira nem a última vez que nós vimos, quando vamos, por exemplo, ao mercado, olha, uma espada, ou quando vamos ao supermercado, o que é que nós pedimos? Por favor, corte os dentes. Ora, aqui, os nossos profissionais de clínica dentária não têm nada a fazer. Não têm nada a fazer. Perdem negócio, mas a verdade é que ninguém está sujeito a ir para casa com uma espada. Pronto, assim, desta maneira. Pronto, é o que é, a verdade é esta. É mais fácil nós pedirmos à senhora, olhe, por favor, separe a cabeça, porque, atenção, uma caldeira de cabeça de espada é um dos pratos também mais característicos da nossa anfitriã desta festa. De maneira que, pronto, olha, é uma das curiosidades. Eu não posso dizer mais, senão depois falta material para os outros dias.
0: Exatamente.
1: Pronto.
0: Não vais contar assim tudo de uma não. vez, não é? Não.
1: Há podes... muita história para contar sobre o peixe-espada preto, mas vamos deixar também que os nossos repórteres também depois nos digam alguma coisa,
0: algumas
1: não é?
0: Algumas coisas, exatamente.
1: Será que já provaram?
0: Ficamos à espera de informações sobre o... Como é o nome dele?
1: Quem?
0: Como tu chamas?
1: Ah,
0: o
1: Carbo.
0: Para mim é muito mais fácil dizer
1: o Afanopos.
0: Vamos deixar também algumas curiosidades para que a Beth e o Gilberto Teles nos possam contar. sobre o nosso amigo Carpo. Eu prefiro Carpo, que é muito mais fácil.
1: É mais pequenino, não é?
0: Há pouco falámos em nos dedicar à pesca, caso El Amor se acabasse.
1: Pois.
0: Portanto, aqui está a participação especial do Abraham Mateo, o Yandel, a Jennifer Lopez, se acabou El Amor. Agora sim, podemos passar à música.
1: Algum deles é pescador? Não.
0: Eu não sei.
1: Pronto, olha, vamos à sorte. Aí vai de mergulho.

0: Ora, muito bem, estávamos na década de 90, se não estou em erro, em 92, quando aparecia este grande sucesso, Ace of Base. A música chama-se Happy Nation.
1: Pois, e eles ficaram ciumentos porque há pouco fomos buscar os noruegueses Aha, e estes agora são os vizinhos da Suécia.
0: Exatamente, tiveram de aparecer, não é?
1: Pois, são ciumentos. Esta gente são ciumentos. Quando são ciumentos, olha, é uma chatice, pronto. Mas pronto, ciúmes à parte, nós estamos aqui através do PEF a levar até si a festa gastronómica do Peixe Espada Preto. Se ainda não partilhou com algum amigo ou família, ainda pode fazê-lo? Calma, não é o Peixe Espada Preto ainda não chegamos aí. Pode partilhar esta feira gastronómica através do Facebook do PEF. Ah, pois, no FP está lá a festa do... Percebeste? FP?
0: Eu percebi, sim, pois, senhor.
1: Está lá... o cartaz da festa gastronómica do Peixe Espada Preto. Pode ir lá, pode deixar o seu like, pode fazer o seu comentário também. Mais do que isso, pode também sugerir algo através do WhatsApp 936363970. É o número para, por exemplo, poder-nos contar alguma história engraçada ou alguma aventura com a
0: Espada Preta.
1: Não é?
0: Pode acontecer.
1: Olha que há muitas histórias... sobretudo dolorosas com este peixe, sobretudo os pescadores que a apanham, não são poucos aqueles que já se magoaram ao pegar numa espada preta, neste caso, não é? Ou em ficar um dente nas mãos, não é? Na barbatana. E a barbatana do peixe espada preta tem muito, muito, muito que se lhe diga. A sua barbatana dorsal é composta, imaginas assim, por 34 a 41 raios duros. E entre 52 a 56 raios duros, moles. Pronto, era isso. A barbatana, a outra barbatana que eles têm é composta por 2 raios duros e 43 a 48 raios moles. Ora bem, números à parte, o peixe-espada preto tem nada mais nada menos entre 97 a 100 vértebras. Isto é assim, fomos pesquisar tudo, da cabeça até à cauda do peixe-espada, nós sabemos tudo. Tu sabes que até a ventrecha tem? Oh, e a ventrecha da espada é top, 5 estrelas. Quem não a experimentou alguma vez, que experimente e aproveite a festa gastronómica, porque é das partes mais gostosas que a espada tem. Tu sempre ouviste dizer que qual é a carne do mar?
0: Qual é a carne do mar?
1: Desculpa, eu perguntei primeiro. Qual é a carne do mar? É o atum.
0: Exatamente.
1: Não é? Pois. E para mim a carne do mar é a espada.
0: É a espada.
1: É. É rica em ácidos gordos, ômega 3, como há pouco já tínhamos dito, proteínas, potássio, fósforo, cálcio, magnésio e vitamina A, B12 e D.
0: As coisas que tu sabes.
1: Ah, mas isto há 3 anos na Suécia a estudar.
0: É aquilo que eu disse, ele fez os trabalhos de casa todos.
1: Tudo,
0: os...
1: tudo. Eu olhei para ela e disse, não passa desta vez. Sabemos tudo. Tem dois olhos grandes, dentes, tem língua, tem uma cara assim, pronto.
0: Não muito simpática, não é?
1: Bicuda, neste caso, não é? Olha, é aquilo que, é como dissemos há pouco, foi aquilo que se arranjou. Pronto.
0: Exatamente. Aquilo que nós vamos conseguir arranjar para já e levar até si, que não pode estar na bonita baía de Câmara de Lobos, como diz o Pedro, na baía mais bonita do mundo. Os nossos colegas, o Gilberto Teles, também a Betty Gomes e o Daniel Gonçalves, hoje são os seus olhos na festa do Peixe Espada Preto. Passamos a emissão para vocês.
1: Claro que sim. Apanhem lá a rede.
2: Apanhado a rede, vamos lançar-nos ao largo, e é ao largo do Afanópolis Carbo, e eu gosto muito de dizer, em vez do Peixe Espada Preto, que eu vou intrometer-me aqui no meio de dois turistas que falam um pouquinho inglês, mas que são alemães, para depois também falar um pouquinho com as meninas que estão aqui numa bancada, onde têm outras degustações para fazer, como o tradicional vinho Madeira, com as suas diversas iguarias. Mas olha, a espada também combina bem com o concentrado de maracujá, para fazer um bom molho de maracujá. As meninas estão a fugir de mim, enquanto... Mas posso entrevistar aqui... Can I talk with you a bit? Ok. Hello.
3: Hello.
2: Schönen Tag. Aus guten Morgen. No. Guten Abend. Gute Nacht.
3: Nein, guten Abend.
2: Guten Abend. Okay, let's speak in English. It's better for me. And I know that you can speak a bit in English, but you are from Germany. That's okay.
3: Yeah.
2: Your first time here in Madara?
3: First time here.
2: And in Kamerlobos?
3: First time here, yeah.
2: First time in Kamerlobos. Did you know some specialties, some curiosities about the scabbard fish?
3: Scabbard fish?
2: Yes, because now in this show we are celebrating the scabbard fish. So how you know about the scabbard fish? This is a traditional fish here in Kamerlobos, in Madeira as well. Have you tried it before? Is it the first time?
3: No, it's the first time and I like it very much.
2: How did you get about this festival about the scabbard fish? In the hotel? It's the information that you receive there?
3: Yeah, we get information about the hotel, yeah.
2: Okay, and you are tasting Madeira wine.
3: Yeah.
2: How is feeling about this, the dry, the medium?
3: I like the dry the most. So my husband, he likes more the sweet Madeira wine, but I like the dry wine.
2: Okay. Thank you for this bit moment. Resumindo a entrevista, é a primeira vez da senhora cá, não conhecia a festa do peixe espada preto, ouviram essa informação no hotel e então estão aqui. Vou, depois desta minha tentativa de falar alemão versus inglês, prefiro melhor no meu chaveiro português.
0: Mas tu estiveste belíssimamente, Gilberto.
2: Dizem que sim, dizem que sim.
0: Estiveste.
2: Vou falar com uma destas meninas, porque elas estão envergonhadas, uma aponta para a outra, e vou pôr o microfone no meio, alguém vai falar. Boa noite. Primeira vez aqui na festa do Peixe Espada Preto?
4: Não. Eu sou chaveiro e vi aqui a minha vida inteira, por isso sempre estive cá.
2: Chavalha de gema, assim como eu, muito bem. Muitas espadas aqui penduradas. Como é que tem corrido agora aqui o negócio com as bebidas? O que é que tem pedido mais?
4: As pessoas têm bebido mais coquetéis por causa do calor. E então, como o coquetel é mais fresquinho, é o que tem saído mais. Tem vendido bem, especialmente para os turistas que querem explorar um pouco da nossa cultura.
2: Muito bem. Não doeu nada, já viste? Passou rápido. Vou falar aqui agora com outra menina. Como é que tem sido esta experiência num dia de calor? Tem saído mais os coquetéis mais fresquinhos, mas o vinho Madeira também tem saído?
5: Está a sair. Tem vindo provar, tem gostado. Tem perguntado também em comparação ao do Porto. Qual é as diferenças? Para mim...
2: Ainda existe essa rivalidade?
5: Para mim ainda existe, um bocadinho. Ainda estava a dizer ao senhor que achava que o do Porto era melhor.
2: Isso para uma madeirense, vamos relevar, vamos apagar isso, vamos pôr um pi para ninguém ouvir.
5: É verdade, mas são os dois muito bons.
2: Muito bem, é que terminaste em beleza. Muito obrigado, a continuação de boa festa. Eu vou passar agora a emissão para a Betty Gomes, que está lá ao fundo, na Casa São José, com uma cara conhecidíssima, não é verdade?
6: É verdade, cá estamos novamente com a doutora Cristina. Não vamos falar novamente do projeto, porque isso já foi falado nas festividades de São Pedro. Hoje, sendo a festa da espada, vamos falar de todas as iguarias que a Casa São José tem para nos oferecer. Bem-vinda, Cristina, novamente, e obrigada, porque a tua equipa maravilhosa, tudo fugiu de mim, só ficou aqui a guerreira.
7: Obrigada, eu, pronto. É a guerreira, mas a todos trabalhamos, estamos da nossa parte, por isso estão ocupados certamente, ainda bem, e bom sinal, e cá estamos para vos receber.
6: Então conta-nos um bocadinho, quem vier aqui a esta festividade, quais são as iguarias da Casa São José tem para nos oferecer?
7: Como falou e bem, já sabe que a espada é o fruto da casa e tem que fazer parte destas iguarias. E temos a nosso Santos de Espada, temos o Santo de Espada dos Cabais. Temos este ano uma novidade para nós também, que é a primeira vez aqui também nesta festa. Por isso também nós trouxemos a Quiche de Espada, uma novidade também aqui para quem nos visita.
6: Ah, muito chique!
7: Exatamente. Temos que trazer aqui um toque especial e diferente também das outras barracas, que se difere um bocadinho. E temos o nosso picado de espada, picado de carne e também temos a nossa Santos de Língua, também que nós fizemos nas festas de São Pedro e resultou, então voltamos outra vez com a nossa Santos.
6: Entre as festas de São Pedro e agora a festividade da festa da espada, notas mais afluência? É diferente?
7: Sim, é diferente. É o nosso primeiro ano cá, da Festa da Espada, por isso também não temos motivo de comparação. Mas relativamente às Santos das Festas de São Pedro, nota-se também que há outra procura, outro tipo de público. Por isso também é uma novidade para nós e é boa, certamente.
6: Os desafios, quais são?
7: Transformar a espada, porque toda a gente come espada e então tens que fazer pratos e iguarias diferentes e que fiquem também na mente das pessoas e que voltam. Por isso também é a novidade de Summer Fee, essa daí é trazermos aqui.
6: Doutora Cristina, se eu te perguntar qual é a maneira de espada que tu gostas mais de comer, qual seria?
7: Isso, essa é a pergunta agora, tem que gostar, mas para mim sou mais tradicional. É a filha de espada, mesmo com cebolada, para mim é o jus.
6: É mesmo a Câmara de Lopes?
7: É mesmo. E nós temos, por isso está.
6: Então, se tivesses que fazer um convite para que as pessoas se aproximem aqui a esta festividade da Festa da Espada?
7: Apareçam, tomam a vossa Santos de Espada ou outra iguaria também e venham-nos fazer uma visita, que temos aqui vários pratos que devem gostar certamente. Mas para todos os gostos, por isso.
6: Olha, obrigada pelo teu sorriso, pelo teu acolhimento e pela tua disponibilidade em estar sempre connosco com o posto emissor do Funchal. Obrigada e tudo bom, bom trabalho.
7: Obrigada,
6: também. Vamos continuar, Gilberto. Ainda não te perguntei como é que tu gostas de comer a espada. Tu queres cada casa.
2: A espada, para mim, só há uma maneira de se fazer. Tem que ser em escabeche, que é a minha preferida. Para comer com...
7: Também temos. Boa.
6: Acompanhada com?
2: Acompanhada com um bom milho, assim, quentinho, acabado.
7: Fica para uma próxima.
2: Eu sei que essa com
7: parte,
2: calor...
7: Essa parte fica para uma próxima. A parte da espada de escabeche nós temos.
2: Boa. Não, mas o milho também quente com este calor, não sei se ia marchar bem. Embora, para mim, um bom prato de milho tem que ser religiosamente comido apenas ao sábado. Que era o que se fazia na minha casa.
6: Costumes são costumes, não se discutem.
2: Eu também, como nasci um sábado.
6: Ah, está bem, pronto.
2: Pronto, tem esta mais-valia. Mas olha, tem uma curiosidade: é que no peixe espada preto, principalmente aqui em Câmara de Lobos, e antes até de passarmos para o estúdio, esta é uma curiosidade muito nossa, muito chavalha, de quem nasceu nesta terra sabe, que o peixe espada preto, antigamente, havia quase que uma superstição. Que era, como era muito negro e nós habituamos a ver o peixe espada preto já todo escamado, já todo retirado às guerras, mais branquinho, ao panado, mas ele tem aquela capa de proteção e muitas das pessoas antigamente tinham medo de comer o peixe espada preto por ser totalmente negro e por ser daquela cor. Hoje, passado imenso tempo, é o rei desta festa toda, é o rei da festa gastronómica. Isto para veres que nunca se deve julgar o livro pela capa, assim, a capa do peixe espada preto é somente uma capa, é um escudo dela mesmo. É também conhecido, imagina lá, pelo peixe bailarina. Sabes porquê? Porque ele não nada na vertical, mas nada, aliás, na horizontal, mas nada na vertical. É isto. Estas são as horas, a gente já confunde o vertical com o horizontal. E não só as horas, mas pronto, isto são outras borboletas.
1: Oh,
2: já passamos aí para o estúdio e já voltamos. Até já.
1: Oh, Gilberto, retira-me só. Obrigada, vocês que me dizem apenas uma curiosidade. É nesta festa que se realiza aquela a dança das espadas?
2: A dança das espadas, não. Provavelmente no fundo do mar, sim.
1: Eu sabia.
2: Mas isso estava às outras especulações. É melhor ficarmos por aqui.
0: Olha, Gilberto, é o avançado da hora e outras coisas também.
2: É o avançado da hora, da idade, é tanta coisa avançada.
1: É muito. Já voltamos à mais bela Bahia. Já voltamos à mais bela Bahia. Eu sabia que tinha que haver qualquer coisa. Bastou falar em bailarinas, pronto. Lembrei-me. A dança das espadas.
0: A dança das espadas, mas eu não sei como é que tu te lembraste da dança das espadas assim, esta hora.
1: Há coisas que uma pessoa se lembra que ninguém imagina, pronto.
0: Oh, pois é.
1: Ora bem, o programa de hoje praticamente está-se a esgotar, não é? Abrimos às 18 horas com homenagem ao pescador. Depois tivemos aí um show cooking, um cocktail show com o chefe Reinaldo Sousa, não é? Avançámos depois às 8 com o desfile de bandas, uma banda que veio de Évora, os Infantes, a banda Aliança Velha do Recreio Camponês, a banda municipal de Câmara de Lobos. Eu creio que já deve ter acabado, se não acabou, deve estar perto, a atuação da Leonor Oliveira, porque daqui a menos de meia hora, quero eu acreditar, se não houver jet lag, É jet lag. Sobe ao palco o Sr. Canário.
0: Augusto Canário, não é?
1: O Augusto Canário. E não a subia.
0: Pois olha,
1: ele canta.
0: Em Câmara de Lobos é o Augusto Canário. Daqui a alguns minutos, aqui no estúdio, sabes quem vai ser?
1: Não, algum passarinho?
0: Não, de passarinho não. Ele não tem nada.
1: Então.
0: Oh.
1: Ah!

0: Portanto, tivemos suecos, noruegueses, voltamos aos suecos.
1: Voltamos aos suecos com os Roxette, grande banda da década de 90 e também do início dos anos 2000, a trazer aqui uma das boas músicas que o norte da Europa nos foi agraciando à medida que o tempo foi passando.
0: Aliás, ela foi uma das músicas mais passadas nas discotecas e foi considerado um êxito número um em muitos países da Europa.
1: Pois bem. E assim, o posto emissor é assim, não lhe traz assim, coisas assim que ninguém sabe. Somos uma rádio eclética.
0: Exatamente, gostamos de primar pela história, não é?
1: Exatamente.

0: Estamos perto do Natal, não. Estivemos no Natal.
1: Ui, como nós já
0: Páscoa, estivemos em São Pedro. E agora, por falar em São Pedro, há pouco tinha trocado o GPS e tinha dito, entretanto, que a dança das espadas, se não era, se bem que andava aqui na dúvida, se não era uma coisa que se encontrasse uma coisa,
1: nesta altura,
0: seja,
1: não é?
0: Nesta altura, mas não. A dança das espadas na Madeira é uma tradição que vem já de 1578, não te lembras?
1: Perfeitamente.
0: Bom, é uma
1: Como se fosse ontem.
0: É uma tradição guerreira e medieval de pescadores, cá está, mas realiza-se anualmente, foi há cerca de mês e meio, dois meses mais ou menos, a 29 de junho, na festa de São Pedro, sim, da Ribeira Brava. Eu sabia que tinha qualquer coisa a ver com pescadores.
1: Estavas perto, Câmara de Lobos, Ribeira Brava, pois, é por ali.
0: É por ali, é quase lá a chegar, depois da farmácia. Envolve 7 dançarinos, 3 músicos no adro da igreja, tendo sido recuperada já no ano 2000 pelo grupo de folclore etnográfico da Boa Nova. É uma tradição secular com registros ao século XVI. Portanto, fica aqui o seu a seu dono. Naturalmente, como nós estávamos aqui a falar na festa do Peixe Espada Preta, relacionei mal, como não podia deixar de ser, não é? Ora bem, quem acha que já sabe tudo sobre o Peixe Espada Preto, engane-se. Porque se nós hoje em dia, nas redes sociais, utilizamos nomes, nicknames, o Peixe Espada Preta também tem um nickname.
1: Ele tem um nickname,
0: tem,
1: então qual é?
0: Tem, quer saber?
1: Quero.
0: Muito?
1: Muito. Desesperadamente.
0: Também não é caso para tanto. Vampiro das profundezas.
1: Nossa Senhora.
0: Olhos de gato.
1: Pois, isso faz sentido.
0: Sem escama.
1: Sem escama?
0: Sem escama.
1: Esse não vai assim muito ao encontro daquilo que verdadeiramente é o peixe espada preto.
0: E este é o mais engraçado.
1: Então.
0: Atlantic Wonder.
1: Atlantic Wonder. Olha,
0: Atlantic
1: gosto
0: Wonder.
1: Gosto muito desse.
0: O maravilhoso peixe do Atlântico.
1: Da próxima vez que eu for comer um peixe espada preto, eu vou pedir assim, olha, quero um Atlantic Wonder, com um olho de maracujá por cima.
0: Mas sem banana?
1: Com a banana, eu gosto com muito
0: banana.
1: Com a banana,
0: ah,
1: gosto,
0: okay.
1: Gosto.
0: Pronto, está bem. Gostos não se discutem, como há pouco a Betty estava a dizer, não é?
1: Claro.
0: Seja cozida, seja grelhada, seja frita também, não é? Com espinha, sem espinha, a espada é para degustarmos tranquilamente.
1: Exatamente.
0: Não é daqueles pratos que nós comemos ali às 3, 4 dentadas e depois esquece do sabor. Nada
1: Olha,
0: disso.
1: E tu? Como é que tu gostas de comer um peixe espada preto?
0: Olha, primeiro no prato.
1: Exato, convém que seja no prato, não é?
0: Pode ser na Santos também.
1: Sim,
0: não
1: mas
0: é filado de espada, pode ser comer no prato ou no papo seco. Ou no bolo do caco também. Categoria.
1: Pronto.
0: A Ribeira Brava faz isso, olha. E em Câmara de Lobos também fazem, atenção. Não queremos ninguém com ciumento porque quem trata a espada tão bem como os camanolubenses é digno de registro. Por isso, mas sim, um filete de espada mergulhado ali no ovo, mas há quem tira a camisa e depois deixa o fato, digamos assim, o fato exterior de lado e coma só a parte do peixinho.
1: Ah,
0: nem
1: pois
0: toda
1: já
0: a gente pode comer.
1: Estás a falar daquelas famosas operações, não é?
0: Exatamente.
1: Pronto, sei,
0: o filete de espada, como toda a gente sabe, não é passado na farinha, no ovo, não é? E chega ao prato ali magnífico, belíssimo, todo douradinho, com uma rodela de limão por cima e um raminho de salsa também. Faz parte ali da
1: indumentária.
0: Da indumentária do
1: faz,
0: prato,
1: sim, senhor.
0: Não é? Há quem não goste depois desse ornamento todo. Faça ali um risquinho com a faca à mãe, tira o fato, digamos assim, não é? Ponha-o de lado e cá vai disto, que já se faz tarde. Mas pronto. Agora, falando em coisas mais sérias, não é que estejamos sempre a brincar, a Greenpeace classifica esta espécie como tendo um índice de vulnerabilidade de 49 para 1000, valor considerado este, moderado a alto, o nível de resiliência, não se nota que eu estou a ler, o nível de resiliência da espécie é caracterizado como baixo, sendo 4.5 a 14 anos, o tempo estimado para duplicar a sua população.
1: Eu estava aqui a pensar, essa parte da vulnerabilidade tem a ver, entretanto, com as emoções do peixe espada preto, sabes?
0: Sim, todo o ser vivo tem as suas emoções, não é?
1: Exatamente.
0: Pronto, o peixe espada também não pode ficar assim à parte, porque afinal de contas é um ser vivo.
1: Exatamente, tem as suas emoções. Não, não é?
0: Ora se tem. De acordo com Noronha Sarmento, em 1948, a pesca intensiva do peixe-espada preto remonta ao século XIX. Embora existam referências anteriores à captura desta espécie na ilha, a sua importância socioeconómica na Madeira é muito, muito relevante, representando mais de 50% das capturas pescatórias desembarcadas na região. A pesca é realizada principalmente com recurso a um instrumento designado por 10 euros, 20, 30, não? Pronto, olha, ficou com o dinheiro. Por palangre horizontal. Pronto, fica com a nota no bolso. São algumas curiosidades, pronto, sobre a pesca que pode ser, ou já foi, artesanal. E assim, desta maneira, pronto, apresentamos aqui, de alto a baixo, aqui o nosso grande...
1: A tua grande pesquisa desta pesquisa tarde.
0: Do grande...
1: Investigação.
0: E do grande investigado que é o peixe-espada preto.
1: Exatamente. Olha, estava aqui a ver que tu podes ser considerado, então, um grande investigador do Afanópolis Carbo.
0: É isso. Mas também tem, os créditos têm que ser dados aqui ao meu amigo, não é? Ele foi aqui um gentil representante da pescaria e que, pronto, sem anzol, nem rede, nem linha, conseguimos andar aqui à volta do peixe-espada preto. Uma delícia do mar.
1: Exatamente. Olha, é? Pedro, já passaste as informações todas que pretendias e que eram necessárias, não é? Já estamos com 13 minutos antes de pararem das 23. Vamos passar à música. Tenho uma sugestão musical para te apresentar. É música portuguesa.
0: Ele é pescador?
1: Não é pescador. Pá. Mas olha, vou-te dar uma dica, está bem?
0: Vamos lá ver o que é que a gente pesca disto.
1: Eu dou-te um motivo qualquer.
0: Um motivo qualquer?
1: Sim. Quem
0: mas
1: é que vai
0: quê?
1: Cantar? Não.
0: Ah, quem é que canta? Oh, quem é que não sabe um motivo qualquer quem canta? É ela, a grande Alexandra. Alexandra!

0: Então diz lá, gostaste?
1: Oi, que isto traz tantas boas recordações. Já não há vozes destas.
0: Não, infelizmente já não.
1: Infelizmente já não existem vozes como estas, não tirando o valor naturalmente às vozes de hoje em dia, que também têm o seu lugar, não é?
0: Exatamente.
1: E o PEF tem vindo a mostrar isso ao longo dos anos. Atenção.
0: É verdade, o PEF tem uma memória discográfica muito, muito grande. Aliás, existe uma discoteca repleta de grandes êxitos que estão guardados de uma forma quase que sagrada, não é?
1: Claro, fazem parte da caminhada, fazem parte da história também desta casa. Ó, Jacinta, alguma vez tu limpaste alguma espada?
0: Eu nunca
1: limpei. Tu nunca limpaste uma espada?
0: Não, nunca limpei uma espada.
1: Nem com... Viste alguém alguma
0: vez? Vi muitas vezes algumas pessoas da família fazerem esse tipo de trabalho.
1: E como é que eles limpavam? Ou como é que elas, neste caso, limpavam a espada?
0: Ai, que perguntas tão difíceis tu fazes. Olha, lembro-me, por exemplo, que havia alguém que limpava com uma faca, por exemplo.
1: Com uma faca?
0: Sim.
1: Ok. Mais? Uma folha de aboreira.
0: Uma folha de?
1: Aboreira. E uma folha de pimpinoleira?
0: Não, nunca vi.
1: Ah, pois
0: por acaso
1: é.
0: Nunca vi. Mas sabes quem é que eu acho que deve ter visto?
1: Oh, eu sei.
0: O Gilberto.
1: De certeza, absoluta.
0: Gilberto, alguma vez tu viste?
2: Vi pimpinoleiras, vi abobareiras, vi tudo isso e vi que estou muito bem acompanhado aqui na Casa do Povo de Câmara de Lobos, onde o peixe-espada é a rainha da festa. O que é que tem mais saído, boa noite, em termos de sandes, picadinhos? O que é que vocês têm vendido mais?
3: Também temos vendido espada seca, uma tradição antiga, tem sido um sucesso. As ovas de espada também.
2: Ovas de espada? Isso eu vou querer provar, porque já não como ovas há imenso tempo. Mas a espada seca, ainda que as pessoas não conhecem, é uma tradição nossa daqui de Câmara de Lobos, em que ponhamos na salga antiga para depois perdurar muito mais tempo.
3: Sim, sim, é uma tradição antiga que ainda há algumas famílias que fazem, principalmente no São João, juntamente com o atum, quando fazem a ceia do atum, as cabeças, entre maçarocas e entre outras coisas. Este ano trouxemos a espada seca para a festa da espada, para ter outra variedade e ver assim, a nível de se tem algum sucesso ou alguma coisa assim. Está a ter sucesso, porque as pessoas estão a passar aquele bacalhau ou peixe gata, que já, em tempo já foi muito utilizado cá em Câmara de Lobos, agora está proibido. E então estão a gostar muito da espada seca.
2: Portanto, esta maneira de reavivar a memória com a espada nesta salmoura foi também um pouquinho tentar reavivar uma tradição nossa no peixe-espada preto, que normalmente a gente só pensa no filete de espada, no filete de espada com banana, vá lá, no tradicional. E vocês, com esta forma de salgar a espada, tentaram reaviver aqui um pouco das tradições.
3: Sim, sim, de uma tradição antiga, por causa dos meus pais que costumam fazer frequentemente esta receita lá em casa. E então foi-nos proposto ter três tipos de espada. Uma era as cabeças, a espada sabulada, e então, quando eu pensei, por que não trazer a espada seca e ver feedback das pessoas, sendo assim.
2: Tem corrido bem, é o que importa.
3: Sim, sim, tem corrido bem, é o que importa, sim.
2: Muito bem, eu não sei se posso interromper aqui este senhor. Não, ele está a comer as suas sandezinhas. Ele, vou fazer somente o relato. Ele diz-me que está bem, está a fazer muitos likes, acompanhado com uma bebida que eu não posso dizer o que é, mas está a gostar, pelo menos diga-me sim.
4: Está tudo bem, muito obrigado.
2: Pronto. É o melhor feedback que se pode ter quando se está a comer. Está tudo bem, muito obrigado. A continuação de um bom apetite. Muito obrigado, então, pelo vosso trabalho, por terem trazido também esta iguaria. Como vocês sabem, é típica daqui de Câmara de Lobos. É salmoura da parte da espada, porque na ausência de muitos frigoríficos e de outros artefactos para conserva, o sal, de facto, era a melhor arma para conservar. A Betty, ouvi falar de peixe, ouvi falar de espada, ouvi falar destas iguarias, juntou-se a uma mesa repleta de pessoas, onde também ela foi convidada a sentar-se.
5: Olha, por acaso, estou aqui numa mesa que podemos dizer que é a Mesa do Carmo. Temos aqui pessoal voluntário que trabalha na paróquia, Paróquia do Carmo de Câmara de Louvos. Temos também...
2: Sem nada fiéis... de confusões com o Funchal.
5: Exatamente. Temos também fiéis que costumam ir. Temos também dois jovens que pertencem ao grupo de jovens da Paróquia do Carmo, o Henrique e a namorada. Olá, Henrique.
6: Olá, senhora Betty. Como está?
5: Henrique, o que é que já se comeu aqui de iguarias nesta mesa?
6: Já comi um filete de espada, a minha namorada comeu um queijo e é muito bom, experimentei. O filete de espada também é bom, eu aconselho a vir cá e comer na barraca de São José. E estou a gostar muito da festa e é um agradecimento estar a conversar com vocês, espectadores e ouvintes. E é isso.
5: Muito bom, isto para quem não queria falar e estava todo envergonhado, correu muito bem. Eu tenho aqui
2: fala
5: do meu
2: bem,
5: outro lado.
2: Para a vergonha toda, fala bem.
5: Não
2: fala
5: é?
2: Bem.
5: Fala muito bem. Não, não. Quem namora perde a vergonha, Gilberto. Não sei se
2: isso foi uma indireta, eu já percebi.
5: Tenho ao meu lado a nossa Ritinha, a Sónia, e a dona Felicidade, que também trabalha na Casa São José e que parte da cozinha, da responsabilidade da cozinha também é desta senhora que tem mãos de fada, que tinha um picado famoso chamado Picado à Felicidade, mas que desta vez não vai para a festa de espada. Ritinha, o que é que já se provou aqui nesta mesa?
7: Nesta mesa a gente prova um pouco de tudo, o que vem da Casa São José. Primeiro, porque a gente conhece as cozinheiras, sabe o produto como é feito e sabe que é com qualidade.
5: E o que é que se comeu então? O que é que recomendas?
7: Isso é suspeito, mas a sandezinha de espada.
5: Senhora Sónia, o que é que recomenda aqui da Casa São José? O que é que comeu? Ela esqueceu-se, deu-lhe uma branca e não vou perguntar aqui a responsável. Por isso, Gilberto, agora passo contigo.
2: Olha, antes de passarmos para o sinal horário, deixo-vos a curiosidade. Imagina Pedro, imagina Jacinta, quiche de espada. Deixo só isto assim no ar. Vamos ao sinal horário e daqui a pouco, quando voltarmos, mais ou menos daqui aos 15, 20 minutos, já venho desvendar este mistério que é uma especialidade da Casa São José sobre o quiche de espada.
1: Muito bem.
2: Fiquem com o quiche debaixo da língua, ou seja, com o sabor na boca, já cá voltamos.
1: Daqui a pouquinho vamos saber o que é que... Isto o que é? Nunca tinha ouvido dizer. Uma quiche de espada.
0: Mas pronto, existem muitas formas de comer o peixe espada preto. O Gilberto Teles descobriu através de uma quiche.
1: Ora, está.
0: Nós vamos conversar um bocadinho sobre isso.
1: Vamos, entre isso e outras coisas, ainda temos cerca de meia hora aproximadamente para levarmos até si aquilo que vai acontecendo aqui desde a Baía de Câmara de Lobos para o mundo através da antena do posto emissor do Funchal e na sua onda média. São 11 horas.

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0: Eu sei que ainda não é, mas já parece assim que estamos a prestes a chegar ao fim de semana, não é?
1: Pois, já faltou mais. Olha que amanhã já é sexta-feira. E o fim de semana já está aí pronto também para trazer bom tempo, embora as más línguas digam que não, vai chover.
0: Dizem que vai chover?
1: Achas?
0: Eu não sei.
1: Com esta umidade toda, com este calor, achas que alguma vez chove?
0: A meteorologia não é a minha praia.
1: Ah, e achas que o peixe-espada preto vai deixar que chova?
0: Nada. Eu não sei, eu também acredito que não. Ah, ainda por cima estou em festa e tudo.
1: Ah, ainda por cima.
0: Não pode.
1: É a 34ª festa gastronómica do peixe-espada preto, que de hoje até o próximo domingo vai fazer rumar até à Baía de Câmara de Lobos milhares de pessoas, residentes e turistas, para uma vez mais apreciarem a gastronomia camaralubense, madeirense, afinal de contas, até porque esta é uma das iguarias preferidas do povo, não é? Há quem prefira o atum, lá está, lá vamos voltar à mesma conversa. Eu, para mim, continuo a preferir o atum, mas também a espada. A espada preta é sinónimo de nossas tradições, é sinónimo de olhar para quem tanto fica preso no mar, para nos trazer esta carne do mar que, tu sabes que pode atingir 145 centímetros uma espada preta?
0: Não sabia.
1: Ah, pois é. Pensavas que já tinha acabado tudo? Ah, bem está. Ela atinge a maturidade ao chegar aos 85 centímetros de comprimento, podendo atingir, lá está, os 145 centímetros. Portanto, uma espada assim deste tamanho, olha, deste tamanho assim.
0: Muito grande.
1: Daqui até ali à porta.
0: Quase até à onda média.
1: Mais ou menos. O que irá, em grande parte, contribuir para a decisão de que receita escolher será o corte do peixe.
0: Pois.
1: Há quem o corte em posta, há quem o corte assim, tipo em filete, não é? Os cortes disponíveis nas empresas, nomeadamente aquelas que são as mais, que vendem mais, digamos assim, tronco limpo, tronco com ventrecha, filete longo e limpo, filete longo com pele, filete longo com ventrecha, filete longo com pele e ventrecha, enfim, filete, filete extra, mini filete, posta, posta extra, miga, miga filete. Olha, nunca mais acabava aqui de tanta espada.
0: Exatamente.
1: Tantas maneiras são de fazer a nossa... Como é que ela se chama?
0: O nosso querido peixe-espada preto.
1: O arbo, não é o arbo?
0: Carbo.
1: É, arbo, carbo, nesta altura. Olha, já pronto, é o carbo. É o carbo dos instrumentos.
0: É o carbo dos instrumentos. Sabes o que é que eu proponho?
1: Não sei, provavelmente que voltemos à Bahia, não?
0: Exatamente.
1: Ora bem.
0: Vamos lá?
1: E por lá estão três filetes de primeira apanha. Está o Gilberto, está a Betty e, claro, o Daniel, que não pode ficar fora do prato. Era o que faltava.
0: Bora, vamos a isto.
1: Queres ver que, tu queres ver que não? Passaram-nos uma rasteira.
0: Eles agora devem estar...
1: Olha para o canário.
2: Foi um momento de suspense. Foi um momento de suspense, que o suspense também faz parte da rádio.
1: Claro.
0: Exatamente.
2: E estava até a dar espaço para lembrar-te do Afanófos Carbo, né, o Carbo. É, não pode esquecer do nome técnico.
1: Claro.
2: E, como
1: científico
2: prometido, eu devido, eu voltei ao local do crime.
1: Ui.
2: Para falar de uma especialidade aqui da Casa São José.
1: Aqui
2: há alguém a fugir do pé de mim, não faz mal, eu vou encontrar outra pessoa, todos fogem.
1: Será
2: alguém
1: que...
2: vai falar comigo, que eu vou passar para aqui para dentro. Vão todos fugir, ok. Muito bem, faço eu agora da parte da Casa São José, dizem-me para esperar, eu espero, mas para falar do quiche de espada. Portanto, estamos a falar de algo inovador, eu que sou chavalha, nunca ouvi falar de quiche de espada. Continuam-me a fazer espaço de espera, mas eu não saio daqui, eu faço greve de fome enquanto não provar o quiche de espada. Muito bem, tenho mais uma vizinha que diz aqui olá, é tudo vizinha, não falo com a Cristina, que já falei com ela, está de castigo, eu quero falar com a Dona Felicidade. Muito bem. Dona Felicidade, terra chama a Felicidade, é cozinheira e costureira também, que eu conheço-a como costureira. Muito bem. Felicidade, boa noite, já não lhe vi há muito tempo. Tudo ótimo. Olha, quiche de espada, onde é que isto nasceu?
3: Quiche de espada foi uma ideia do chefe Gautier e foi, sei muitíssimo bem e está tudo. É uma quiche muito, muito, muito boa.
2: Pronto, eu estava aqui a pensar, eu já provei para aí mil e uma formas de comer espada. Quiche de espada é que não.
3: Totalmente diferente.
2: Qual é o segredo?
3: Ah, não, vou dizer aqui...
2: Um pedacinho só, vá lá. Levanta aí um pouquinho da capa da espada.
3: Dizer a capa é a espada.
2: Pronto, a gente já sabe que é a espada. Mas a massa é feita de uma forma especial ou...?
3: É tudo muito especial.
2: Com amor e carinho, não é?
3: Com amor e carinho, e tem.
2: Esse ingrediente não pode faltar.
3: Os ingredientes são especiais.
2: Não vale dar dicas, Cristiano, não vale dar dicas.
3: Os ingredientes são especiais. A espada de uma maneira totalmente diferente e eu não posso adiantar mais porque é o segredo da casa.
2: Felicidade, foi felicidade falar consigo, foi bom revê-la.
3: Felicidade enorme falar consigo.
2: E, muito bem, e passo também a bola para a Betty antes das despedidas porque ela está numa outra mesa também com gente muito feliz.
4: Olha, encontro-me novamente com uma mesa muito especial. Porque quando eu falei com ela, não sabia da boa nova, mas hoje sei que está grávida. Está aqui, está muito calor, está, além do calor humano, está o calor normal. Boa noite, bem-vinda outra vez.
5: Olá, boa noite, obrigada.
4: Vamos lembrar as pessoas que não se lembram da festa de São Pedro, qual é a tua banda e o que é que representas na tua banda de música?
5: Então, a minha banda é a banda Filarmónica Aliança Velha. Eu sou atualmente a presidente da banda, só que em tempos vou-me ausentar, porque estou a meio da minha gravidez, mas pronto, novos capítulos virão. Hoje fizemos uma atuação espetacular aqui na Bahia, não sei se...
4: Conta-me um bocadinho sobre isso, porque eu fiquei surpresa de ver a desfilar as bandas todas aqui.
5: Então, nós começamos com a marcha Os Caçadores do número 1. Tocamos muito bem. Eu não estou a tocar já com a banda, pronto, devido à gravidez. Mas a banda teve muito bem. Depois começamos com a música Carinha Laroca, do Tony Carreira. Senti que a população gostou bastante, aderiu, cantaram, bateram palmas, foi muito bom. E por fim tivemos a última música, foi a Lúcia, do nosso Vasco Freitas, em que também senti que as pessoas, apesar de não terem cantado tanto como a Carinha Laroca, estavam muito assim contidas, ou seja, queriam cantar, mas como os músicos não cantaram, também não cantavam. Mas senti muito que a população em geral gostou. As outras bandas também tiveram muito bem. Foi um gosto ver que nós todos estamos a tocar bem, respeitamos-nos. Não sei se tive a oportunidade de ver que todos nos cumprimentamos, todos brincamos, fizemos até a onda humana, foi muito giro. Gostei muito desta edição deste ano.
4: É a primeira vez que acontece?
5: Não, nós, este é o nosso segundo ano, que somos convidados pela Junta de Freguesia para participarmos. O ano passado correu muito bem, este ano também.
4: Mesmo grávida, já experimentaste alguma iguaria? Ou estás muito enjoada?
5: Eu estou muito enjoada com o cheiro a fritos. Não posso comer espada, mas... Nem o cheiro não me está a cativar, mas está a cheirar. Para quem gosta, para quem não está grávida, está muito bom, tem bom aspecto.
4: Olha, muito obrigada, um bem-aja e seja uma hora pequenina. Não sabemos ainda qual é o sexo do bebê, o papá olha para mim e diz-me que vai ser um menino. Aqui o pessoal também diz que é menino.
6: Eu sou uma novo da banda, da Banda Filarmónica Aliança Velha. Com 13 anos e realmente eu vejo-me a mim próprio e só penso assim, eu tenho muito orgulho em mim porque foi sempre o meu sonho ser um músico também da Filarmónica Aliança Velha, não só nesta como também nas outras, como também a dos infantes.
4: Mas isto é muito bom, eu pergunto-lhe a ele o que é que acha que a Presidenta vai ter, se é menino ou menina, e ele conta-me a história de vida que está feliz de tocar na banda.
6: É, mas o meu palpite não faço a mínima ideia. Desde que o filho ou filha venha com saúde, para mim está tudo bem.
4: Olha, mas é um gosto muito grande ver-te com esta idade tão novo participar numa banda. Parabéns.
6: Muito obrigado, muito obrigado.
4: És um testemunho muito bonito. Obrigada.
6: Nada, nada.
2: Muito bem, Betty, nós não sabemos se é menina ou menina, há uma coisa que sabemos. No palco, neste momento, está o Augusto Canário a cantar. O Augusto Canário, que tem aqui um apelido particular na Casa São José, que é conhecido pelo Pintinho Amarelo, vá-se lá saber porquê. E é com esta curiosidade do Pintinho Amarelo que nós hoje nos despedimos aqui desta grande festa do Peixe Espada Preto, levamos até si a todos os cantos do mundo, através de pef.pt, das duas antenas do posto emissor do Funchal, onde a média e a FM, esta grandiosa festa, que amanhã terá como cabeça de cartaz o Vasco de Freitas, mas que começa às 18 horas com a missa em homenagem aos pescadores. Depois um show cooking e cocktail show também na zona de museu e de exposição, com a Biqueira e o barman Rui Silva. Depois teremos as atuações musicais dos Amigos da Gaita, as associações das bandas filarmónicas Liberalitas, que vem de Évora, a banda filarmónica Os Infantes e também os Mariachi. Para finalizar então a noite, Vasco de Freitas e o DJ M. da Silva. Isto para fechar em beleza o dia de sexta-feira, o dia de amanhã, segundo dia do Peixe de Espada Preto. A Beta entusiasmou-se e continua ali na mesa. Faço eu as despedidas por ela em nome de toda a equipa do PEF: Daniel Gonçalves, Betty Gomes e Gilberto Teles, Pedro Silva no estúdio, Jacinta também nos estúdios. É com um enorme abraço, sem cheiro a espada, mas com um gostinho de espada. Voltamos a ver amanhã, a partir das 21h30, aqui no seu posto emissor do Funchal.
1: Obrigado, Gilberto. Um grande abraço para vocês três também. Continuação de boa diversão nesta noite de verão. Uma noite que trouxemos aqui alguns apontamentos desde a lindíssima cidade de Câmara de Lobos e da belíssima baía que a rodeia, não a rodeia, mas a flanqueia. Há visto?
0: A flanqueia.
1: A flanqueia.
0: Isso é novamente o avançado da hora.
1: É sim. Esta é a 34ª edição da Festa Gastronómica do Peixe Espada Preto. O nosso amigo Carbo vai continuar assim a ser celebrado até o próximo domingo, nas duas antenas do posto emissor do Funchal.
0: Da nossa parte fica aquele abraço. Estamos de regresso agendado amanhã para a festa gastronómica do Peixe Espada Preto a partir das 21h30. Da minha parte, logo a partir das 18h. E o Pedro Silva, logo pelas 7 da manhã. Estava a pensar na possibilidade de já cá ficares
1: para logo à tarde. Sabes porquê que não dá? Porque agora ainda vamos comer uma maçãzinha de filete de espada.
0: Filete de espada.
1: Exatamente.
0: Ok, vamos lá ter com eles, a Câmara de Lobos.
1: Não era mal pensado.
0: Exatamente.
1: Vamos a pé, que a gente pode ser que lá chegue.
0: Boa noite, até amanhã, se
1: Deus quiser. Um abraço, continuação de boa audição através do PEF para todo o mundo.

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1: No Evangelho de hoje, Jesus dirige-nos um convite exigente, mas cheio de esperança. Se alguém quiser seguir-me, renuncie a si mesmo, tome a sua cruz e siga-me. Seguir Jesus não significa procurar o sofrimento, mas aprender a amar, a servir e a permanecer fiel, mesmo quando o caminho se torna difícil. A cruz de cada dia pode ser uma doença, uma desilusão, uma preocupação familiar ou o esforço de perdoar e recomeçar. Jesus recorda-nos também que quem vive apenas para si acaba por perder o essencial. Pelo contrário, quem entrega a sua vida por amor a Deus e aos irmãos encontra a verdadeira felicidade. O mundo ensina-nos a acumular e a procurar sucesso. Já Cristo ensina-nos que a vida ganha sentido quando é oferecida com generosidade.

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1: Tem sido notícia nos últimos dias os problemas causados pelos milhares de imigrantes que chegaram à cidade de Ceuta, procurando introduzir-se no espaço da União Europeia. Tem sido particularmente focado as erradas políticas migratórias do governo espanhol e a dificuldade que a União Europeia tem de poder controlar uma imigração massiva, ilegal, que provém de outros países, particularmente subsaarianos. Confesso que a mim, o que verdadeiramente me preocupa não é tanto o facto de uma má sentença ou de um acórdão do Supremo Tribunal de Espanha ser mal interpretado em relação aos repatriamentos de imigrantes ilegais, mais do que o assolar de inúmeras pessoas provindas de outros continentes ao espaço europeu, mais do que até a proliferação nas redes sociais de facilitações que de facto não existiam, é o assustador número de pessoas que de repente provêm do centro de África para entrar na União Europeia. Vêm sem nada, vêm apenas com o propósito de fugir da guerra ou de matar a fome. Fico com o coração doído e o espírito atolhado quando vejo milhares e milhares de pessoas que são deste mundo e nesta contemporaneidade a chegar aos nossos pés na situação miserável em que vêm. É certo que a Europa não pode, obviamente,